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7: Segunda-feira começou e nós também, 27 de julho.
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7: Essa é a Liberdade FM, tá na Liberdade, tá bom demais. E agora vamos tocar aquela música que você pede, né? Pra você cantar junto com a gente aí. Aumenta o volume do teu rádio aí, vai.
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7: Babados e fofocas já está no ar. Diz aí, Gico, qual é a dica do dia?
8: Então, Fernando, a gente vai dar sequências de diquinhas diferentes, né? Utilizando acetona.
7: Boa, acetona. Então prepare a acetona aí, minha amiga. E a primeira fofoquinha?
8: E bora, bora de fofoquinha, meu povo. Tô aqui no Entretê, né, no spinoff.com.br. Ana Castela, ela lamenta a morte de fã em show. Ela disse profunda tristeza. Pra quem não tá sabendo, a Ana se pronunciou agora, mais pro fim da semana. Semana que passou, sobre a morte de Givone Francisca Teodoro Dias, né? Que passou mal durante a apresentação da cantora na 39ª Expo Mutum, em Mutum, Minas Gerais, né? No domingo, dia 19. A admiradora perdeu a consciência enquanto acompanhava a atração de encerramento do evento. Profissionais que atuavam no parque de exposições iniciaram o atendimento, mas infelizmente ela não resistiu, né? Segundo informações divulgadas depois do ocorrido, a Givone, né? Ela sofreu um infarto em meio ao público. As equipes de socorro realizaram manobras de reanimação cardiopulmonar na tentativa de restabelecer os sinais vitais. O show da Ana, né, era a principal atração aí da última noite da exposição. Após a confirmação do falecimento, espectadores e moradores da região prestaram homenagens à admiradora, enquanto o município manifestou solidariedade, né, aos familiares e amigos, né? E a equipe da cantora também emitiu aí uma nota de pesar.
7: Daqui a pouquinho tem mais fofoca, porque agora é hora de música. Vamos lá.

0: músicas e mais informações pra vocês. Esse é o Babados e Fofocas. Ótima segunda. Dentro de mais alguns minutos tem a dica do dia de hoje.
1: Isso mesmo, a gente vai dar sequência nas diquinhas. O que ninguém te conta sobre a acetona que a gente começou na última sexta.

0: verdade. Tá bom demais. Só música bacana pra você, aquelas que você gosta, aquelas que você curte. A sua trilha sonora diária. 24 horas por dia. Vamos lá, música não para.
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0: Pipocos e Popocas, na sua segunda. Muita música boa, vai mandando seu alô. Daqui a pouquinho a gente manda abraços, mais informações com a Gi.
1: E o João Gomes, gente, ele precisou cancelar dois shows que faria nesse final de semana que passou, após ser diagnosticado.

0: diagnosticado com influenza. A informação foi confirmada pela equipe do artista agora na última sexta, né? Que informou que a suspensão das apresentações ocorreu por recomendação médica para poder garantir a recuperação do cantor. Os compromissos afetados eram shows, né? Que estavam marcados em Salgueiro, Pernambuco, na sexta, né? E Riachão de Jacuípe, na Bahia, no dia 25, sabadão. Segundo o comunicado, o João, ele permanecerá em repouso, né? Seguindo ali o tratamento indicado pelos médicos e afastado temporariamente, né? Das apresentações, dos ensaios e também dos demais compromissos profissionais. A equipe do cantor explicou que a decisão foi tomada após a avaliação médica confirmar o diagnóstico de influenza e ressaltou que o afastamento também busca evitar a transmissão do vírus, né? Tanto pro público quanto pra equipe, né? E os profissionais ali envolvidos no evento.
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1: 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Ó, chegamos ao final de mais um bloco, mas não sai daí não, porque daqui a pouquinho a gente tá de volta com mais notícias e entretenimento pra você, tá?
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1: E assim vamos seguindo com a nossa programação. Legal saber que você tá aí na companhia da gente. Obrigado pelo carinho, obrigado pela sintonia. Já acessou o nosso site? Ainda não, não é possível. Você também pode ouvir a gente através de www.liberdadeab.com.br, porque essa é a Liberdade FM. Tá na Liberdade? Tá bom demais.
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1: Mais fofocas.
0: E Alessandra Oliveira, irmã mais velha do Vini Júnior, demonstrou apoio à reconciliação do jogador com a Virgínia Fonseca. Nas redes sociais, ela compartilhou foto dos dois durante um passeio ao Cristo Redentor no Rio de Janeiro. Discreta ao comentar publicamente o relacionamento, a Alessandra chamou atenção pela mensagem dedicada aos dois, né? A manifestação ocorreu após o atleta e a influenciadora retomarem as aparições juntos e confirmarem, né, uma nova fase aí do namoro. Ao republicar os registros do passeio, a irmã do atacante declarou estar encantada aí com a relação. Olha, eu estou apaixonada no amor de vocês dois. Gente, não sei, será que é tanto amor assim, hein?
1: As informações que você gosta rolam aqui. Vamos de música?
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0: Dica da G de hoje?
1: Isso mesmo, mais uma diquinha super legal utilizando acetona.
0: Sensacional.
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0: sucesso, nosso programa não pode parar, sempre com os VUs lá em cima em 100%. Manda mais uma fofoca, Gi.
1: E o cantor Jon Bon Jovi, de 64 anos, preocupou os fãs agora nesse final de semana ao encerrar abruptamente o seu show em Nova York, nos Estados Unidos, alegando estar machucado. O astro, ele interrompeu a sua penúltima apresentação no Madison Square Garden, né? Após uma hora e meia, dizendo à plateia: desculpem, estou machucado e vocês não estão recebendo o meu melhor. Mais tarde, o Jon, ele se dirigiu ao público, né? Não joguem os seus ingressos fora. Vou encontrar uma solução, ok? Guardem eles, vamos resolver como remarcar, mas vou ter que dar uma pausa por hoje. Estou bem, nos vemos em breve, boa noite, né? Apesar da decepção, o público aplaudiu enquanto o músico deixava o palco, abraçando os colegas de banda e fazendo sinal de legal aí com o polegar.
0: Já já tem mais pra você.
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0: Dá um tempinho aí que eu volto já já trazendo mais super sequência pra você.
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4: 9:29.
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0: Vamos seguindo com o nosso programa. Ótima segunda, bom início de semana.
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0: Essa é a Liberdade FM. Agradecendo a cada um de vocês por estarem aí em nossa sintonia. Obrigado pelo carinho, obrigado pela audiência. Vamos embora, vamos aproveitar. Tem muita coisa pra rolar pra aqui ainda.
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0: É a última segunda-feira do mês de julho. Caramba. Vamos lá, fofoca.
2: Ai, ai, ai. Reencontro ainda que a distância, gente. Piquet teve na final da Copa do Mundo, né? Realizada aí no dia 19 de julho. E assistiu a partida ao lado dos filhos, né? De 13 e 11 anos. E no intervalo do show, já como havia sido anunciado, aconteceu, né? Um show que reuniu grandes nomes ali da música, como a Madonna, Justin Bieber, BTS e quem menos, ninguém mais que Shakira, né? Assim, a Shakira e o Piquet protagonizaram o reencontro público, mesmo que à distância, com a cantora no gramado e o ex-jogador nas arquibancadas. Enquanto a Shakira se apresentava no palco montado no campo, o Piquet acompanhava com os filhos e as câmeras registraram o exato momento em que a artista cantava, enquanto o ex-zagueiro aparecia nas arquibancadas, né? As imagens rapidamente viralizaram aí nas redes sociais. Os vídeos gravados durante a apresentação, né, que podem ser vistos aí nas publicações abaixo, Milan e Sasha aparecem empolgados com o show da mãe, enquanto Piquet tenta ignorar o momento. E claro, gente, isso rendeu muito, mas muito meme pra internet. É cada cara e boca que você vê. Que ó, vou te contar, hein?
0: Já tem mais uma. Vamos de música.

0: babados e fofocas. Dentro de mais alguns minutinhos, você vai acompanhar com a gente a dica da Gi.
1: Mais uma dica do que ninguém te conta sobre acetona.
0: Boa, já já.

0: curtindo a Liberdade FM. Que maravilha! Tilson, obrigado pela sua sintonia. Aqui na sua 104,9 só tem música gostosa, né? Você tá acompanhando aí. Vamos lá, música não para.
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0: Que coisa boa. Meu Deus, a hora passa que a gente nem vê num piscar de olhos. Ô Gi, chega pra cá. Traz então mais uma dica sobre acetona.
1: Então bora pra nossa diquinha do dia, mais uma diquinha do que ninguém te conta do que dá pra fazer com acetona. E a dica de hoje é como remover manchas de mofo e limo do rejunte do banheiro. Sabe aquele rejunte do azulejo do banheiro que vai ficando escurecido ali com acúmulo de umidade e sabão? Em vez de você esfregar até cansar o braço, você vai aplicar um pouquinho de acetona com uma escova de dente velha sobre o rejunte seco. Vai esfregar levemente, gente, e enxaguar com água, não precisa ficar esfregando não, tá? Por que que isso funciona? A acetona é um agente desidratante muito rápido e um forte solvente orgânico. Então ela penetra ali na porosidade do rejunte, né? Quebrando a película de gordura e resíduos do sabonete que servem de alimento e também fixação para os fungos do mofo. Então, ó, rejunte limpinho, só com ingrediente, sem esforço, acetona.
0: Boa, boa, sensacional, vale a pena, né?
1: Com certeza, Fernando. Você vê que tem mil e uma utilidades, né?
0: Mil e uma utilidades. Amanhã tem outra?
1: Amanhã tem outra.
0: Valeu, gente, até amanhã.
1: Valeu.
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0: Liberdade FM, nós estamos encerrando mais um bloco. Mas espera aí, daqui a pouquinho, depois do intervalo, eu tô de volta, é rapidinho. Inclusive, tem recados especiais dos nossos patrocinadores pra você que tá aí acompanhando a nossa programação. Pera aí.
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5: 9:43.
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0: sensacional, que energia positiva que tá no ar. E essa é a nossa missão, né? Deixar a sua segunda-feira ainda mais especial. Então, vai recebendo aí o nosso carinho e aquele super abraço. Continue curtindo a programação, mandando seu WhatsApp aí pra gente, enviando sua mensagem, pode pedir a sua música e compartilhar esse momento com a gente, tá? Vamos lá, porque a música não para.
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0: Ó, pra você que tá aí na sintonia da nossa programação, você também pode ouvir a gente através da nossa página, que é www.liberdadeab.com.br, tá bom? Liberdade FM, tá na liberdade, tá bom demais.
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0: Respira fundo aí, curte.

0: ligado tudo, meu amigo.
1: Bacana, só musicão pra você aqui na Liberdade, porque tá na Liberdade? Já sabe, tá bom demais. Na sua casa, no seu carro, no seu trabalho, onde você estiver, fique aí na sintonia junto com a gente, 104.9, sempre, sempre, sempre. Vamos nessa, a música não para.
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dia maravilhoso e que dia sensacional. Porque você tá aí acompanhando a nossa programação. Nosso muito obrigado pela sua audiência. É muito bom saber que tem assim, ó, um monte de gente ouvindo a gente por toda a cidade. Obrigado pelo carinho, muito obrigado pela sua sintonia. Vamos nessa, a música não para.

0: liberdade tá bom demais. A música por aqui não pode parar, suas participações também. Já mandou seu WhatsApp pra gente, ainda não, tá esperando o quê? Tô aqui aguardando o seu toquezinho pra mandar aquele beijo, aquele alô, viu? Vamos lá, aumenta o volume, a música continua na liberdade.
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0: programa não para. Por quê? Porque por aqui a gente manda aquele super alô pra quem tá na sintonia da nossa programação. Meu amigo Fabiano Vitor também tá aí na sintonia, o Caio, a Daniela Marinho, obrigado pelo carinho, Kaique, meu xará Fernando Oliveira, Aline Paixão, obrigado pelo carinho, pela audiência, Bianca, a Karina, o Jefferson Farias e a Juliana Souza também estão acompanhando o programa, estão no trabalho, obrigado pelo carinho, obrigado pela sintonia.
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0: Essa é a Liberdade FM, tá na Liberdade, tá bom demais. Continue ligado, a gente acabou mais um bloco, mas a gente volta daqui a pouquinho com muito mais pra você, peraí.
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0: Que legal, né? Que legal, você tá fazendo parte da nossa programação e é sempre um prazer chegar até você. E a gente deixando aqui aquele super abraço especial pra quem tá no volante, pra quem tá no comércio, pra quem tá na lavoura, no escritório ou pra quem tá descansando em casa também. Continue ligado, participando aí pelo WhatsApp. Vai mandando seu abraço aí, a sua música favorita. A semana tá começando com muito mais músicas, aliás, muito melhor do que com a nossa boa companhia e você fazendo boa companhia pra gente também. Isso é que é bom. Vamos lá, o programa continua.
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0: E vamos lá, se prepara aí porque tem muito mais sucesso chegando.
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sensacional, tá vendo aí, né? Só musicão pra quem tá acompanhando a nossa programação nesse dia maravilhoso. Continue participando da nossa programação, porque daqui a pouquinho eu vou mandar aquele alô sensacional pra você. Vamos lá, a música continua.

0: Matheus Vaz.
1: Só musicão pra você aqui na Liberdade. Tá na Liberdade, tá bom demais. Vamos lá, a música não pode parar, a música continua por aqui. Um ótimo dia pra você.
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0: sensacional. Que bom que você está acompanhando o nosso programa. Obrigado pelo carinho, viu? Obrigado pela tua audiência. É hora de registrar as participações aqui. Quem está com a gente é o Alves Batista, também o George, a Mariane Figueiredo também está adorando a nossa programação, a Eliane Maria, a Maiara, obrigado pelo carinho, a Nena, alô Jairo Dias, aquele abraço. Daqui a pouquinho tem mais alôs, tá? Liberdade FM, tá na Liberdade, tá bom demais. Obrigado por nos acompanhar até aqui, mas ó, fiquem ligados aí para mais novidades e uma seleção de músicas incríveis, mega especiais para você. Até a próxima, valeu galera.
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3: 10h23.
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1: 10h40.
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Boa noite, meu amigo, minha amiga. Que bom ter você aqui com a gente, mais uma vez. Eu sou Jorge Ventura e este é o Songs by Night, o seu refúgio, o seu oásis de serenidade, para este momento de tranquilidade que a gente busca e encontra juntos. É sempre uma alegria imensa saber que você nos acompanha, que nos permite entrar na sua casa, na sua vida, para compartilhar esse espaço de afeto e conexão. O Songs by Night nasce do desejo de abraçar a alma, de ser aquela companhia suave que acalma o coração e ilumina a mente, mesmo quando o mundo lá fora insiste em correr. Aqui, a gente desacelera, respira fundo e se permite sentir. Nesta nossa primeira parte do programa, vamos juntos celebrar a vida, o amor e a esperança. Vamos ouvir histórias que tocam, recados que emocionam e deixar a poesia nos envolver. Lembrando sempre que a fé nos guia e nos fortalece. Acreditamos que a música tem o poder de curar, de inspirar, de nos fazer sentir menos sozinhos. E é exatamente isso que buscamos oferecer a você. Um abraço sonoro, um convite à reflexão, uma dose de otimismo para seguir em frente. Sinta-se em casa, sinta-se à vontade. Que esta noite seja leve, repleta de boas energias e de canções que falam direto ao seu coração. Vamos começar essa jornada.

jeito muito especial, com uma música que tem uma energia incrível, que nos lembra da força dos sentimentos que transcendem tudo. Prepare-se para se envolver. É Drake e Michael Jackson, juntos.

noite, queridos ouvintes. Que a paz encontre seu caminho até você, onde quer que esteja nos ouvindo, nesta primeira parte do nosso Songs by Night. É um prazer ter sua companhia, sua presença única. E neste momento de fé, de conexão, quero compartilhar uma mensagem de esperança, de um dos salmos que nos trazem tanta luz. Ouça com o coração. O Senhor é a porção da minha herança e do meu cálice. Tu sustentas a minha sorte. As linhas caíram-me em lugares deliciosos. Sim, coube-me uma formosa herança. Bendirei ao Senhor que me aconselha. Até de noite me ensina o meu coração. Tenho posto o Senhor continuamente diante de mim. Porquanto Ele está à minha mão direita, nunca vacilarei. Portanto, está alegre o meu coração e se regozija a minha glória. Também a minha carne habitará em segurança. Que essa reflexão acalme a alma e renove a fé, trazendo serenidade para seu coração. Vamos seguir, abraçando a alma com mais uma canção que nos embala e nos faz sonhar.

Boa noite, meu amigo, minha amiga. Que bom ter você aqui, pertinho, nesse abraço de rádio que é o Songs by Night. Estamos juntos, né? E é tão bonito ver como a gente se conecta, mesmo à distância, através das histórias que chegam aqui, dos recados que tocam a alma e daquelas melodias que fazem o coração vibrar. É um privilégio, de verdade, poder compartilhar esses momentos com você. A vida, às vezes, parece um quebra-cabeça, com peças que se encaixam e outras que teimam em não se encontrar. Mas é justamente nessas buscas, nessas pausas para reflexão, que a gente encontra a força, a poesia que mora em cada um de nós. Lembrar que a beleza está nos detalhes, nos pequenos gestos, no sorriso despretensioso. É como uma canção suave que nos lembra que o amor, o otimismo, a fé são combustíveis para nossa jornada. E que o abraço de uma boa música pode ser o porto seguro que a gente precisa para seguir em frente, para entender que cada sentimento, cada experiência, por mais desafiadora que seja, tem um propósito. Nessa primeira parte do nosso encontro, a gente já navegou por emoções intensas, por melodias que acalmam, que inspiram. E a gente continua essa viagem, claro. Mas antes, vamos fazer uma breve pausa. Um tempinho para você respirar, para a gente se reencontrar daqui a pouquinho. Enquanto isso, aproveite para um café, para um momento seu.

Não sai daí, tá? O Songs by Night volta já já, com mais canções para abraçar a sua alma, mais histórias para tocar o seu coração. Fique conosco.

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2: 11:22.
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8: Boa noite, queridos ouvintes. Que bom que você está aqui. Estamos de volta para a segunda parte do nosso Songs by Night, o seu refúgio, o seu oásis de serenidade. É um prazer imenso ter a sua companhia, sentir essa conexão que nos une, mesmo à distância. Sabe, a vida é um convite constante à entrega, não é mesmo? A gente se entrega a um amor, a um sonho, a um momento. E às vezes, a maior força está justamente em permitir que o coração nos guie, em se render ao que ele realmente deseja. Não é um sinal de fraqueza, mas de coragem, de pura autenticidade. E é com essa sensação de entrega, de um amor que transborda e nos impulsiona, que eu te convido para a nossa próxima melodia. Uma canção que marcou época lá em 1990, com as vozes inconfundíveis de Ann Wilson e Robin Zander. Prepare o seu coração, porque ela vai te abraçar. Vem aí, Surrender to Me.

noite, meu querido ouvinte, minha querida ouvinte. Que bom ter você aqui pertinho nessa nossa segunda parte do Songs by Night. É sempre um presente, uma alegria imensa poder compartilhar esses momentos de afeto e reflexão com cada um de vocês. Sabe, a gente recebe tantas mensagens lindas, tantos recados cheios de carinho e verdade. E eu sempre digo, esse programa é feito por vocês, para vocês. É essa conexão que nos fortalece, que nos inspira a seguir em frente, a encontrar beleza em cada pequeno gesto. E por falar em beleza, eu tenho aqui em minhas mãos uma mensagem especial que chegou pelo nosso WhatsApp do coração. É uma poesia, dessas que tocam a alma e fazem a gente sentir que não estamos sozinhos, nunca. Um ouvinte que prefere manter o anonimato compartilhou essas palavras que eu faço questão de dividir com você agora. No silêncio que a noite convida, um abraço invisível se faz. Em cada estrela, uma vida. Em cada canção, a paz. Que a luz que nos guia, mesmo em escuridão, seja a mais pura melodia, a força do nosso coração. Que lindo, não é? A gente sente a alma de quem escreveu cada verso. E eu quero agradecer de coração a essa pessoa tão sensível que nos enviou essa pérola. É exatamente essa a essência do nosso Songs by Night. Encontrar a luz, a melodia, a força do coração. Mesmo quando o mundo parece nos convidar ao silêncio. Que essa mensagem acenda em você a chama da esperança, do amor, da fé. Que você se sinta abraçado, valorizado, único. Porque é isso que você é, aqui com a gente. Eu sou Jorge Ventura e seguimos juntos nessa jornada de emoções.

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5: 11:50.
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9: Boa noite, meu querido ouvinte, minha querida ouvinte. Estamos de volta aqui no Songs by Night, de coração aberto para mais uma parte da nossa jornada de afeto. Que bom ter você pertinho, compartilhando esses instantes que aquecem a alma. Nesta terceira parte, quero que a gente respire fundo, que a gente se permita sentir o que o coração pede, sem julgamentos, apenas com carinho por nós mesmos. É um convite para o autocuidado, para olhar para dentro com a mesma gentileza que você oferece ao mundo. E para embalar esse momento tão seu, essa pausa tão necessária, prepare o coração, porque a próxima canção é um abraço em forma de melodia. Vamos ouvir agora, com toda a emoção que ela merece, Grateful, na voz envolvente da Rita Ora.

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1: Boa noite, meus queridos ouvintes do Sons by Night. Que alegria ter você aqui comigo nessa nossa viagem pela emoção, entrando já na terceira parte do programa. Ah, como é bom poder dividir esse espaço de paz, de conexão, um abraço em forma de melodia e palavras, não é mesmo? Sabe, nesse ritmo acelerado em que vivemos, principalmente neste ano de 2026, é tão fácil se perder no excesso de informações, nas preocupações. A gente se desconecta da gente mesmo, do que realmente importa. E é por isso que, nesse nosso encontro, eu te convido para um momento de autocuidado. Um autocuidado consciente. É como tirar um tempo para desligar um pouquinho do barulho lá fora e sintonizar a sua própria estação interior. Que tal respirar fundo? Sentir o ar que entra e sai? Prestar atenção no som da sua própria voz, na batida do seu coração? É um convite para você se reconectar com o presente, com a sua essência, e assim reduzir um pouco essa fadiga mental que às vezes nos pega de jeito. É um carinho que a gente oferece à nossa alma, um presente que você dá para você mesmo, porque você merece esse respiro, esse acolhimento. A vida acontece agora, neste instante. E para nos ajudar a encontrar esse refúgio, essa melodia que abraça, vem aí a próxima canção. Deixe-a te levar, te acalmar, te inspirar. Com todo o meu carinho, Jorge Ventura.

noite, meu amigo, minha amiga, para você que tá aqui comigo em mais uma parte do Sons by Night. É sempre um prazer enorme ter a sua companhia, essa conexão que a gente cria, um verdadeiro abraço na alma, não é mesmo? A gente vive tanta coisa e poder compartilhar um pouco de paz, de reflexão, de carinho, é o que faz a nossa noite ser tão especial. Vamos fazer uma pequena pausa agora, porque o coração precisa de um tempinho para respirar, para sentir, para se preparar. Mas não vai embora, tá? A próxima parte do programa, essa está

0: Não precisa de um tempinho para respirar, para sentir, para se preparar. Mas não vai embora, tá? A próxima parte do programa, essa está mais que demais. Cheia de emoção e de tudo aquilo que a gente ama.
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3: Meia-noite e 11 minutos.
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Boa noite, meu amigo, minha amiga. Que bom ter você de volta aqui no Songs by Night, o seu refúgio. Estamos juntos, de coração para coração, nessa nossa jornada de afeto, onde a música abraça a alma e a vida é celebrada. É sempre um privilégio poder te abraçar com a minha voz, te ouvir, te acolher, sabendo que você é único, especial. Nesta quarta parte do programa, preparando os momentos que vão tocar sua alma de um jeito muito especial. Histórias, sentimentos e, claro, canções que são verdadeiros bálsamos para o coração. E para começar, com essa energia que a gente precisa, essa esperança que nunca deve nos abandonar, aumente o volume, sinta a letra, porque agora, na sua Songs by Night, temos Alphaville e o clássico atemporal Forever Young. E olha, a próxima parte do programa, essa está mais que demais, viu? Fica comigo.

Boa noite, meu querido ouvinte, minha querida ouvinte. Que alegria imensa ter você pertinho de mim aqui no Songs by Night. É nessa nossa quarta parte do programa que a gente se aprofunda ainda mais nas emoções, nos sentimentos que nos movem, que nos fazem ser quem somos. E por falar em sentir, em amar, eu recebo aqui a cada instante mensagens tão lindas, tão cheias de verdade, que me fazem acreditar ainda mais na força da conexão humana. Olha só que declaração emocionante que chegou agora, da Ana pro Paulo. Ela diz assim: Paulo, meu amor, cada segundo com você é um poema. Você é a estrela que guia a minha noite, a melodia que acalma a minha alma. Meu coração é seu, hoje e sempre. Te amo com todo o meu ser. Ah, que coisa mais linda, gente! Como o amor é capaz de florescer, de nos dar um novo sentido, um novo brilho no olhar. É isso mesmo. O amor é lindo. Ele se manifesta de tantas formas, em tantos gestos, em tantos olhares. E é para celebrar esse sentimento universal, essa chama que acende a vida, que a gente preparou a próxima canção. Ela vem agora, suave, envolvente, para abraçar o seu coração. Dedico a cada um de vocês que nos acompanha, que se permite sentir, que busca um refúgio de carinho nesta noite. Que essa melodia seja um acalento, uma inspiração para o seu caminho. Permita-se sentir, permita-se sonhar. A gente segue junto, com muito afeto.

Boa noite, queridos amigos e amigas da alma. Que privilégio ter a sua companhia, a sua energia aqui comigo, neste abraço radiofônico que é o nosso Songs by Night. É sempre um presente sentir essa conexão tão bonita, essa troca de corações, mesmo que à distância. Quem aí está curtindo essa nossa jornada, essa pausa para a alma, esse momento de reflexão e carinho? Eu espero do fundo do meu coração que cada nota, cada palavra esteja encontrando um cantinho especial aí dentro de você. Saber que você escolheu passar esses instantes conosco faz toda a diferença. E olha, o tempo voa quando a gente está bem, não é mesmo? Chegamos agora ao final desta quarta parte do nosso programa. Mas não se preocupe, eu vou ali rapidinho com a nossa programação comercial e volto já já para continuarmos juntos, tecendo mais emoções e melodias. Não saia daí, viu? A gente se encontra em um instante.

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Boa noite, meus queridos amigos da alma. Que bom ter você de novo aqui, juntinho, neste refúgio radiofônico que é o Songs by Night. Estamos de volta, firmes e fortes, para mais uma parte especialíssima do nosso encontro, a nossa quinta parte. Eu sou Jorge Ventura e para mim é sempre uma alegria imensa poder compartilhar esses momentos de conexão, de afeto, de uma música que não só toca, mas abraça o coração. Por aqui, a gente sabe que a vida é feita de muitos sentimentos e que cada um de nós carrega as suas histórias, os seus medos, mas também a sua força e a sua esperança. E é pensando nisso, nessa jornada tão humana, que eu convido você a se entregar à próxima canção. Uma voz potente, uma melodia que fala sobre encarar aquilo que nos assusta e encontrar a luz. Prepare-se para se emocionar com Kate Sky e a canção Mão.

noite, meus queridos amigos, minhas queridas amigas. Que bom que estamos juntos mais uma vez, aconchegados aqui no nosso Songs by Night. É a nossa quinta parte e o coração já se acalma, não é mesmo? A gente vai se permitindo sentir. Sabe, eu estava pensando, a vida é um rio que corre. E às vezes ele encontra pedras, corre mais forte, outras vezes mais manso. Mas em todas as suas curvas há uma beleza, uma lição. E o mais bonito é quando a gente se permite navegar, mesmo sem saber exatamente onde a corrente vai nos levar. Confiar, sabe? Ter fé na jornada, nas águas que nos carregam.

tarde, meus queridos amigos. Que delícia ter vocês aqui, pertinho, nessa nossa jornada de afeto em Songs by Night. É sempre uma alegria imensa sentir essa conexão, saber que estamos juntos, não importa onde você esteja. Muito obrigado por abrir seu coração e compartilhar esses momentos tão especiais conosco nessa quinta parte do nosso encontro. Na próxima parte, a gente volta com mais canções que abraçam a alma e histórias que tocam o coração.

0: 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Meia-noite e 53 minutos.
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Boa noite, meu querido ouvinte, minha querida ouvinte. Que alegria ter você de volta, aqui no Songs by Night, de novo juntinho da gente para esta nossa sexta parte do programa. Ah, como é bom sentir essa conexão, essa troca de carinho que a gente constrói em cada melodia, em cada história. Eu sou o Jorge Ventura. E cada vez que o microfone se abre, sinto que estou conversando com um amigo, com uma alma que busca um refúgio, um abraço de som e poesia. Nesta nossa jornada de afeto, cada canção é um recado, um pedacinho do coração que a gente compartilha. E para seguir nessa trilha de emoções, de sentimentos que nos envolvem e nos fazem acreditar, prepare-se para uma voz que toca a alma. Uma melodia que é puro aconchego, puro bem-querer. Daqui a pouquinho, um conto noturno, um convite à reflexão e à beleza. Mas antes, ele, com todo o seu talento, o eterno Djavan. Vem aí com a versão ao vivo de Meu Bem-Querer. Sinta essa canção.

noite, meus queridos ouvintes. Que bom ter você aqui comigo, nessa nossa jornada de afeto, nessa parte tão especial do programa. Sabe, muitas vezes a gente busca grandes acontecimentos, grandes gestos, para sentir que a vida faz sentido. Mas a verdade é que a beleza, a verdadeira magia, mora nos detalhes. Naquele silêncio que abraça a gente quando o dia termina. No sorriso que a gente encontra sem esperar. Na melodia que nos faz viajar sem sair do lugar. É como um conto noturno, não é? Cada um de nós vivendo a sua própria história, com seus altos e baixos, suas pausas e seus refrãos. E o mais bonito é que, mesmo que pareça que estejamos sozinhos, estamos todos conectados por essa teia invisível de sentimentos, de sonhos, de esperanças. Permita-se sentir, permita-se sonhar. Permita que a música abrace a sua alma e te lembre que a vida é um presente, um tesouro a ser descoberto a cada novo amanhecer. Não importa o que tenha acontecido ou o que virá, o importante é o aqui e o agora. Essa chance de sentir, de ser, de amar. E é com essa inspiração, com esse convite à reflexão, que a gente segue em frente, nessa nossa acolhedora noite. Vamos juntos, porque a próxima canção já está pronta para te embalar. Fique comigo em Songs by Night.

ter você aqui. Pertinho? Essa sexta parte do Songs by Night voou, não é mesmo? Espero que esteja curtindo cada melodia, cada história, cada reflexão que preparamos com tanto carinho para você. É um prazer imenso poder dividir essa noite com corações tão especiais como o seu. Daqui a pouquinho a gente volta, depois de um breve intervalo, com mais canções que abraçam a alma e palavras que acalmam o coração. Para quem já vai se despedir e sonhar, uma boa noite de paz e serenidade. A gente se encontra já já. Fique com a

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Boa noite, meus queridos amigos e amigas que nos acompanham aqui no Songs by Night. Que alegria ter você de volta, pertinho do meu coração. Estamos de volta para a sétima parte do nosso encontro. E é sempre um privilégio compartilhar esses momentos de paz e reflexão com cada um de vocês. Sabe, é nessa sintonia que a gente encontra um porto seguro, um espaço para a alma respirar, para a gente celebrar o amor e a vida em cada nota. E mais adiante, nesta mesma parte do programa, eu volto com aqueles recadinhos cheios de emoção que vocês mandam, que tocam a gente fundo, sabe? Mas antes, deixe a gente se perder um pouquinho mais nesse abraço melódico que nos espera. Permita-se sentir essa melodia que chega agora, feito um carinho, um convite para o coração. Fica com a gente, porque o abraço musical está só começando.

Boa noite, meus queridos ouvintes do Songs by Night. Que alegria ter vocês comigo nesta que é a nossa sétima parte do programa. É sempre um prazer, uma honra compartilhar esses momentos de pura emoção e conexão. Aqui, a gente sabe, o coração fala mais alto. E quanta história linda chega até nós. Recebemos tantos recadinhos, tantas declarações. Lembro

profundamente. Alguém se abrindo, dizendo o quanto ama, o quanto sente falta, o quanto a vida ganhou cor com a presença do outro. Ah, o amor, ele é realmente a força mais bonita que existe, não é mesmo? É lindo ver como a gente se encontra, se reconhece, se completa, mesmo à distância, através das ondas do rádio. E é exatamente essa magia que nos une, que nos faz sentir que não estamos sozinhos, que há sempre uma melodia, uma palavra, um abraço a nos esperar. Por isso, para celebrar esses sentimentos, essa fé na vida e no carinho que nos move, eu preparo cada canção com muito afeto. A próxima melodia, por exemplo, é um convite à reflexão, um bálsamo para a aula, e eu a ofereço a todos vocês que sintonizam a nossa estação, que abrem o coração para o Songs by Night. Para você que ama, para você que sonha, para você que simplesmente está aqui comigo, sentindo a vida.

noite, meus queridos amigos e amigas da alma. Que alegria imensa sentir a sua presença aqui, pertinho, nessa nossa viagem de carinho e melodia. É um privilégio ter você me acompanhando nesta sétima parte do nosso Songs by Night. Um programa feito para abraçar o coração e acender a esperança.

busca construir juntos, com cada história, cada recado de fé e cada verso de poesia. A vida, com suas dores e belezas, é um convite constante ao amor. E é exatamente essa mensagem que queremos que ressoe em você. Logo, logo a gente volta, mas antes, um breve respiro para nossa alma. Permaneça conosco, pois ainda temos muito afeto para compartilhar. É só um instante e já estamos de volta.

0: saia daí. Voltamos já.
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3: 1:34.
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Boa noite, meus queridos amigos. Que bom que estamos de volta, juntos, nesta oitava parte do nosso Songs by Night. É sempre um privilégio ter a sua companhia, sentir essa conexão que nos abraça e nos faz perceber que não estamos sós, mesmo quando o mundo parece distante. E falando em caminhos, um provérbio antigo nos lembra que a perseverança é a mãe do bom êxito. Às vezes o coração aflito se pergunta, será que vai dar certo? E a resposta, meus amigos, é que sim, está tudo bem. Respire fundo. Cada passo, cada emoção que você sente faz parte da sua jornada. E é nessa jornada que a gente encontra a força, a beleza, o amor que nos impulsiona. Acredite no que você sente, na sua capacidade de seguir em frente, de florescer, de amar. Essa é a magia da vida, essa é a melodia que toca a nossa alma. E para seguir nessa sintonia de esperança e reflexão, prepare o coração para uma canção que fala de um jeito tão único sobre as escolhas e os caminhos que traçamos. Com vocês, James Ingram, e um clássico que nos faz pensar, There's No Easy Way.

Boa noite, meu amigo, minha amiga. Que bom ter você aqui, me fazendo companhia nesta oitava parte do nosso programa, o Sons by Night. É sempre um prazer, uma honra, poder compartilhar este momento de paz e reflexão com você. A vida, a gente sabe, é feita de encontros e despedidas, de sorrisos e, por vezes, de algumas lágrimas. E é justamente nesses instantes que precisamos nos lembrar da força que mora dentro da gente, da capacidade de recomeçar, de florescer, mesmo quando o solo parece árido. Abrace a sua história com tudo que ela traz. Cada cicatriz conta um caminho percorrido. Cada suspiro é um sopro de vida. E não se esqueça, a gentileza. A gentileza no olhar, na palavra, no gesto, é o que transforma o mundo, o que nos conecta de verdade. É a melodia mais bonita que podemos tocar. Permita que a esperança seja sua bússola, que o amor seja seu porto seguro. Respire fundo, sinta a emoção que se aproxima. A próxima canção já vem, e ela é pra você.

0: Boa noite, meu amigo, minha amiga. Que bom ter você aqui comigo, nos embalando nessa melodia que acalma a alma. Chegamos ao final da nossa 8ª parte do Sons by Night e é sempre um privilégio compartilhar esses momentos de carinho, de reflexão e de pura emoção. Sua companhia é o presente mais bonito que eu poderia receber. A gente vai fazer uma pausa rápida agora, um respiro, mas não se afaste. Daqui a pouquinho, Jorge Ventura está de volta, com mais histórias, mais abraços em forma de canção e mais poesia para o seu coração. Fique conosco, que já já a gente segue essa nossa jornada de afeto. Muito obrigado por tudo, pela sua confiança, pelo seu calor humano. Volto já.
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3: Cultural. 1:57.
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Boa noite, meu querido, minha querida. Que alegria imensa ter você de volta aqui no Songs by Night. Estamos de volta para a nossa nona parte do programa e sinto que a cada minuto nossa conexão se aprofunda, não é mesmo? É um privilégio, uma verdadeira honra poder compartilhar esse espaço de afeto, de escuta, de carinho com você. A vida, às vezes, nos apresenta desafios que parecem intransponíveis, momentos em que a gente se sente pequeno. Mas lembre-se, a força que reside em você é imensa. E é nesses instantes de vulnerabilidade que a gente encontra a verdadeira beleza da superação, a poesia que existe em cada cicatriz. É sobre isso, sobre essa capacidade de se reerguer, de florescer novamente, que vamos ouvir agora. Com toda a emoção e a sensibilidade que só a música pode nos trazer, prepare o coração para Demi Lovato e a canção Skyscraper.

noite, meu amigo, minha amiga. Que alegria ter você aqui, nesse nosso abraço caloroso do Songs by Night. Chegamos juntos e que bom, a mais uma parte do nosso programa. Agora na nona parte. E a gente segue construindo essa ponte de carinho, de afeto, de pura emoção. Sabe, muitas vezes a vida nos coloca em encruzilhadas, em momentos que parecem pedir mais força do que a gente tem. Mas eu quero te lembrar, com toda a ternura do meu coração, que existe uma força maior, um cuidado que nos envolve, uma luz que nunca se apaga. É a fé que nos guia, a esperança que nos impulsiona, a certeza de que não estamos sozinhos, mesmo quando tudo parece incerto. Deus, com sua infinita bondade, está sempre ali, tecendo os fios da nossa história, transformando nossas dores em aprendizados, nossas lágrimas em orvalho de um novo amanhecer. Acredite na beleza do recomeço, na capacidade que você tem de superar, de amar, de florescer, não importa a estação. É nesse espírito de renovação e de fé que convido você a se deixar levar pela próxima melodia. Uma canção que vem para tocar sua alma, para abraçar seu coração e sussurrar palavras de otimismo e amor. Fique com a gente, porque a jornada continua.

boa noite a nossa, não é mesmo, amigos do Songs by Night? É sempre um prazer enorme ter a sua companhia, sentir essa conexão que só a música e as boas histórias conseguem trazer. A gente se acolhe, se entende e busca sempre a beleza em cada instante. Manda um abraço apertado para cada um que está sintonizado, com o coração aberto. Daqui a pouquinho, na próxima parte do nosso programa, tem o nosso querido quadro Minha História, recheado de emoções e lições de vida. Não saia daí, viu? É só um instante e a gente já volta com muito mais para você. Até já!

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3: Duas e 16.
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Boa noite, meus queridos amigos da alma. Que alegria imensa poder estar de volta aqui com vocês, neste nosso refúgio noturno, o Songs by Night. Estamos na décima parte do nosso encontro. E é sempre um privilégio compartilhar esses momentos tão especiais, onde cada história, cada recado, cada canção se entrelaça e forma essa teia de afeto que nos une. É como se a gente estivesse numa sala aconchegante, conversando de coração para coração, não é mesmo? A vida às vezes nos apresenta ventos fortes, desafios, mas também nos traz brisas suaves, toques delicados que nos lembram da beleza de sentir, de amar, de viver. E por falar em vento, em algo que nos move, que nos inspira, prepare o coração para a próxima melodia. É uma daquelas que embalam a alma, que nos faz flutuar nas lembranças mais bonitas, nos sentimentos mais puros. Uma canção

Sensação que sim, é como o vento. Fique com a gente, porque agora, com toda a emoção, temos Patrick Swayze e Wendy Fraser com She's Like the Wind.

Que alegria imensa ter você aqui com a gente, nessa nossa décima parte do Songs by Night. A vida, ela é um presente, né? Mas a gente sabe que nem sempre é fácil. Às vezes o coração aperta, a gente se sente um pouco perdido, buscando um abraço, uma luz. E é nessas horas que a gente se lembra de algo tão fundamental: a fé. Não como uma fuga, mas como um refúgio, um porto seguro dentro da gente. É a certeza de que não importa o que aconteça, existe um amor maior que nos envolve, uma força que nos sustenta, que nos dá a capacidade de seguir em frente, de encontrar beleza até nas pequenas dores e transformá-las em aprendizado. Como diz uma antiga sabedoria, a esperança é a última que morre, mas eu diria que ela é a primeira a renascer quando a gente se conecta com essa presença divina, com essa promessa de que dias melhores virão. Que essa verdade conforte seu coração e traga a paz que você busca. E para embalar essa reflexão, essa sensação de amparo e de um futuro mais sereno, vamos seguir com a melodia que chega agora, feita especialmente para sua alma.

Boa noite, meus queridos ouvintes de coração. Que bom ter você aqui comigo, nessa nossa jornada de afeto e boas vibrações. É sempre um prazer enorme, uma alegria sincera, compartilhar esse tempo com cada um de vocês. A gente se conecta, não é? E essa é a beleza do nosso Songs by Night. Agora, vamos fazer uma pequena pausa, um respiro para a alma. Mas eu volto já já, não saia daí, porque na próxima parte temos o nosso querido quadro Minha História, com mais relatos que inspiram e emocionam. Um abraço apertado para todos vocês e até

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1: 2h39.
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Boa noite, meu querido, minha querida. Que bom que você está de volta aqui com a gente, no Songs by Night, neste seu refúgio de carinho e boa música. É um prazer imenso ter você pertinho, sentindo essa energia que a gente troca.

essa conexão que nos faz sentir tão únicos, tão especiais. E falando em sentimentos que nos unem, eu tenho uma linda história de amor para compartilhar com você. Daqui a pouquinho, na próxima parte do nosso programa. Uma daquelas que aquecem a alma e nos lembram do poder transformador de um grande afeto. Então, não sai daí, não se desconecta, porque a gente tem muito mais emoção para viver juntos. E agora, para embalar ainda mais o seu coração, prepare-se para ser abraçado por uma melodia que é pura poesia. Uma canção que celebra o amor em sua forma mais linda e verdadeira. Com Pio Bryson e Roberta Fleck, para você, Tonight I Celebrate My Love.

Boa noite, meu amigo, minha amiga. Que bom ter você aqui com a gente nesta 11ª parte do nosso Songs by Night. É um prazer, uma honra ter a sua companhia, sentir essa conexão que só a música e as histórias de coração para coração conseguem criar. Sabe, eu estava pensando, como o amor é um bálsamo na nossa vida. Ele chega de mansinho, muitas vezes sem a gente esperar, e transforma tudo. Não é só aquele amor que arrebata, que tira o fôlego, é também o amor que acalma, que entende, que abraça as nossas dores e nos ajuda a ver a beleza, mesmo nos momentos mais desafiadores. É aquele olhar que encontra a força em nós quando a gente mesmo não consegue enxergar. É a mão estendida que nos levanta, a palavra que conforta, o silêncio que compreende. Cada um de nós tem uma história de afeto para contar, um pedacinho de carinho que nos moldou, que nos fez quem somos. E é nessa troca, nesse compartilhar de sentimentos, que a gente se encontra, se fortalece. O Songs by Night

convite a esse espaço, um refúgio para a gente celebrar a vida, o otimismo, a fé e, claro, todas as formas de amor que nos tocam e nos movem. Que esta noite continue a ser de serenidade e de boas vibrações para você. Fica por aí, que a gente segue com mais uma melodia especial, feita para abraçar a sua alma.

0: Boa noite, meus queridos amigos e amigas que nos acompanham aqui no Songs by Night. Que bom ter você pertinho de mim. Não importa onde esteja, sinta esse abraço que atravessa o rádio e chega direto no seu coração. Nessa nossa jornada de afeto, de histórias, de canções que falam a alma, a gente busca sempre essa conexão verdadeira, esse refúgio que nos acalma e nos faz sentir mais humanos, mais amados. É um privilégio compartilhar esses momentos com você. A vida, com suas curvas e surpresas, nos ensina que a beleza está em cada instante, em cada sorriso, em cada lágrima que nos purifica. E é com essa sensibilidade que seguimos. Agora vamos fazer uma pequena pausa para os nossos comerciais. Um respiro breve, mas já já a gente volta com mais Songs by Night, com mais emoção e mais música para embalar a sua noite. Fique com a gente, não saia daí, porque a nossa conversa, a nossa troca, está apenas começando nesta 11ª parte do nosso programa.
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Boa noite, meu amigo, minha amiga. Que bom ter você de volta aqui no Songs by Night. É sempre um presente, uma alegria imensa sentir essa nossa conexão, essa energia que flui. E olha, estamos chegando na nossa 12ª e última parte deste nosso encontro. Parece que o tempo voa quando a gente se permite sentir, não é mesmo? Mas ainda temos momentos lindos, reflexões e, claro, muita música para embalar sua alma. Quero que você aproveite cada segundo, cada nota, como se fosse um abraço. Porque no fundo, é isso que a gente busca. Esse aconchego, essa serenidade que a música nos traz. E para começar esta parte final, com toda a emoção que a noite merece, prepare o coração para uma voz que traduz paixão. Vem aí, com toda a sua força e sensibilidade, Gloria Estefan, com o clássico Don't Wanna Lose.

Boa noite, meus queridos amigos e amigas que nos acompanham aqui no Songs by Night. Que alegria imensa, que satisfação ter a sua companhia, a sua escuta atenta, o seu coração aberto durante estas últimas horas de programa. É um privilégio, de verdade, saber que estamos juntos, construindo essa jornada de afeto, de música, de poesia, de alma. Eu sou Jorge Ventura e, para mim, cada um de vocês é único, especial. Nesta 12ª parte do nosso encontro, eu queria dividir com vocês uma reflexão sobre as histórias de amor. Sabe, não aquelas de cinema com roteiros perfeitos, mas as da vida real. As que nascem de um olhar despretensioso, de um sorriso que te desarma, de uma gentileza que marca. Lembro de um ouvinte que me escreveu uma vez, contando como encontrou o grande amor da sua vida no meio de uma tempestade. Literalmente. O carro dela quebrou, ele parou para ajudar. E daquele caos, daquela chuva forte, nasceu a mais linda das calmas. Um amor que veio para acalmar a alma, para ser abrigo. E é assim muitas vezes que o amor chega, não é? Sem avisar, sem pedir licença, transformando o que parecia ser apenas um dia comum em um marco na nossa história. Ele nos ensina a ter fé, a acreditar que a beleza pode florescer mesmo nos momentos mais inesperados. Acredite no poder do amor, na força dos encontros, na bondade que existe em cada coração. Que a gente possa sempre enxergar a poesia que existe nas nossas próprias vidas, nas nossas próprias histórias. E para embalar esses sentimentos, essa fé no amor e na vida, vamos seguir com mais uma canção que toca a alma, que abraça o coração. Fique comigo, porque a noite ainda reserva muitas emoções aqui no Songs by Night.

Boa noite, queridos amigos, amigas, corações que batem por aqui e que fizeram de mais esta jornada um momento tão especial. Chegamos, sim, ao fim da nossa 12ª e última parte do programa e o coração já sente um aperto, a saudade batendo na porta. É sempre um privilégio e uma honra imensa poder compartilhar com vocês esses instantes, essas canções que abraçam a alma, essas histórias que nos conectam, que nos fazem sentir que não estamos sós. Cada recado, cada pensamento, cada suspiro de fé que a gente compartilha por aqui se transforma num elo, numa ponte de afeto que nos une, mesmo à distância. Eu, Jorge Ventura, me sinto o anfitrião mais sortudo do mundo por ter vocês como meus convidados de honra neste nosso refúgio noturno. É aqui que a gente celebra a vida, o otimismo, o amor, em suas mais diversas formas, e encontra beleza até mesmo nas nossas dores, não é mesmo? A poesia da vida está em cada um de nós. Que a paz e a serenidade que buscamos e encontramos juntos por aqui continuem a iluminar seus caminhos. Que a esperança seja sempre uma chama acesa e que o amor, ah, o amor, seja a melodia que embala seus sonhos. Muito obrigado pela companhia preciosa, pela escuta atenta, pelo carinho de sempre. Vocês fazem a magia

acontecer. Mas não se preocupem, essa é apenas uma despedida temporária. Em breve estaremos de volta, com mais emoção, mais histórias, mais canções que tocam o coração e mais da nossa jornada de afeto, aqui no Songs by Night. Um grande abraço, uma noite de descanso abençoado e até a próxima. Fiquem bem, fiquem com a música, fiquem...

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3: Brasil. 3h21. 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
2: 6:23.
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2: 3h41.
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2: 4:22.
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1: 4h43.
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2: Brasil. 5:01.
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3: 5:21.
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0: 5:41.
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Meus amigos, 5 horas e 44 minutos aqui na manhã, 5h44. Seja bem-vindo, bom dia. É um prazerzaço estar aqui comunicando nesta manhã. E acima de tudo, tendo a certeza que o nosso Criador está ao nosso lado, nos amparando, dando-nos forças para recomeçar mais um dia, entregando tudo nas mãos do nosso Criador, é claro. De forma sábia, nós paramos nesse momento para falar com Deus e assim clamar pela presença do nosso Pai Celestial em nossas vidas, tendo a certeza que Ele já preparou tudo minuciosamente para cada um de nós. Então, seja bem-vindo, meu amigo, minha amiga, a esta jornada esplêndida, nesta manhã sublime. Então, façamos agora o nosso momento de reflexão. Amado Pai, Senhor Deus, nós paramos diante de Ti neste momento para evidenciar a Tua grandeza, tendo a certeza que o Senhor és o nosso Deus Criador, és o nosso Deus Onipotente, Rei dos Reis. Obrigado, Pai, por tudo, por todas as maravilhas, por ter permitido que pudéssemos abrir os olhos, Senhor. Obrigado por fazer de nós instrumento da Vossa vontade. Nós temos a certeza, de forma clara, que o Senhor já preparou tudo para nós nesta manhã. E no silêncio desse novo dia, nós só temos que agradecê-lo por tudo. Agradecer pela Tua presença em nosso ser, em nosso íntimo, a Tua presença em nosso, dentro do nosso coração. Tomai-nos, e assim permita que possamos ser portadores das boas novas no dia de hoje. De todo o coração possa ser banido as coisas iníquas, a divisão, a violência, o ódio, Pai, a guerra. Desarmai todas as línguas em nossa caminhada. Renovai os nossos corações e mentes também, Senhor. E acima de tudo, que prevaleça a Tua misericórdia, a Tua presença em nosso ser. Iluminai cada ser e que as pessoas no dia de hoje possam buscar a Vossa paz e assim levar a Tua mensagem por onde quer que andemos.

0: hoje e sempre, seja feita a tua vontade, Senhor. Amém, Pai.
1: Pai nosso que estais no céu, santificado seja o vosso nome, venha a nós o vosso reino, seja feita a vossa vontade, assim na terra como no céu. O pão nosso de cada dia nos dai hoje, perdoai as nossas ofensas, assim como nós perdoamos a quem nos tem ofendido,

meus amigos, 5:54 aqui na manhã, 5:54, meus queridos. Sérgio Reis, Recolhida, te dar a paz, passando para abrir a nossa manhã, a nossa madrugada de trabalho. Como é bom estar em sua companhia.

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3: 5:59.
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2: 6:02 nesta manhã. Acompanhe neste instante a previsão do tempo para a região centro-oeste.

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1: A terça-feira será de tempo estável em toda a região centro-oeste. No Distrito Federal, Brasília terá mínima de 13, máxima de 28 graus, com poucas nuvens. Em Goiás, Goiânia registra temperaturas entre 14 e 32 graus. O tempo segue firme em todas as regiões do estado. Em Mato Grosso, Cuiabá terá mínima de 24 e máxima de 38 graus. O céu permanece com poucas nuvens na maior parte do estado, sem previsão de chuva significativa. Já em Mato Grosso do Sul, Campo Grande varia entre 22 e 33 graus. O tempo também segue estável e com condições favoráveis para o predomínio do sol ao longo do dia. As informações são do Instituto Nacional de Meteorologia. Viviane Bessa, o tempo e a temperatura.
2: Seis horas e três minutos. Mato Grosso está entre os estados que mais ganharam eleitores aptos a votar em 2026. Mato Grosso registrou o terceiro maior crescimento proporcional do eleitorado brasileiro para as eleições de 2026. Os novos dados do Tribunal Superior Eleitoral mostram a expansão do cadastro de eleitores de 7% do número de pessoas aptas a votarem em comparação ao último pleito. Mais detalhes também você acompanha agora. Ouça.
3: Mato Grosso ficou em terceiro lugar entre os estados que tiveram maior crescimento de eleitorado, tomando como base os anos de 2022, o último ano eleitoral. O estado teve um crescimento de quase 7%, segundo dados divulgados pelo TSE. Mato Grosso ficou atrás de Roraima, que teve alta de 9,63%, e Tocantins com 8,7%. Em todo o país, as eleições de 2026 terão 158 milhões e 700 mil brasileiros aptos a votar. O número representa um aumento de 1,46% em relação a 2022, quando eram 156 milhões e 400 mil pessoas. O crescimento mais expressivo está entre as regiões Norte, com alta de 4,37%. Já o Centro-Oeste, onde Mato Grosso está inserido, teve o maior avanço proporcional do país, com quase 4%. No estado, o crescimento do eleitorado acompanha uma tendência de expansão populacional e de novos alistamentos eleitorais nos últimos anos. Os dados finais com os números absolutos por estados foram divulgados pelo TSE como parte da preparação para outubro. Nas eleições de 2026, os eleitores vão escolher presidente da República, governadores, senadores, deputados estaduais, federais e, somente no Distrito Federal, deputados distritais. O primeiro turno está marcado para 4 de outubro. O voto é obrigatório para brasileiros alfabetizados entre 18 e 70 anos. Para jovens de 16 e 17 anos, pessoas com mais de 70 anos e pessoas não alfabetizadas, a participação na votação é optativa, ou seja, não são obrigadas a votar. De Brasília, Sérgio Pastor.
2: 6 horas e 6 minutos. Essa foi uma notícia muito importante, onde Mato Grosso registrou o terceiro maior crescimento proporcional do eleitorado brasileiro para as eleições deste ano. E é importante você que está na sintonia estar apto com a justiça eleitoral e assim exercer seu papel de cidadão votando conscientemente. Temporada de praia 2026 termina sem ocorrências graves no município de Cocalinho, destaca a Polícia Militar. A Polícia Militar de Mato Grosso encerrou com saldo positivo o policiamento realizado durante a temporada de praia de 2026 em Cocalinho. Ao longo de 22 dias de programação, o evento reuniu moradores, turistas e visitantes de diversas regiões, com apresentações culturais, shows regionais e atrações nacionais. Por meio do núcleo de policiamento,

0: Regimento Militar de Cocalinho, vinculado ao 13º Batalhão da Polícia Militar de Água Boa e ao 13º CR Regional, a corporação realizou ações de policiamento ostensivo e preventivo, com foco na preservação da ordem pública e na segurança dos participantes. Segundo a Polícia Militar, o planejamento operacional, o empenho dos policiais e a integração com os demais órgãos envolvidos contribuíram para que a temporada fosse concluída sem registros de incidentes relevantes, garantindo assim um ambiente seguro para o lazer e o turismo do município. A Polícia Militar destacou ainda a colaboração da população, que atendeu às orientações repassadas durante o período festivo, fator considerado fundamental para o sucesso da operação. Com o encerramento da temporada, a Polícia Militar reforçou o compromisso de continuar atuando na proteção da sociedade e na promoção da segurança pública em toda a região. Às 7h30 da manhã tem o Liberdade News nesta frequência e você começa o dia bem informado. Fique conosco, bom dia.
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0: meus amigos, 6:19 aqui na manhã, 6:19 em seu rádio. Nós ouvimos a boa moda sertaneja, Distância Danada, com ele, Solevante Soleni, André Andrade, a Samambaia, que ficou triste, Pedro Bento e o Zé da Estrada, a Dama de Vermelho. Como é que você está? Pronto para mais uma jornada? Eu estou acompanhando nesse momento a CNN Brasil, um dos jornais, um dos jornais mais completo do Brasil. CNN Brasil, agora abordando sobre as eleições 2026. Nesse momento, o Partido Novo oficializou Zema, a candidata à presidência. O ex-governador de Minas Gerais disputará o cargo pela primeira vez, está discursando neste momento. São as eleições que passam a ser evidenciadas pelo país afora neste ano. Agora 6:20, eu já vou fazer um rápido giro e venho na sequência.
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1: 6:21. 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

0: meus queridos, de volta aqui na frequência maravilhosa, terça-feira para todos nós, terça-feira de coisas boas. Como é que você está? Então, vamos à luta, viu? Vamos à luta, afinal, o sistema não para. Para hoje, a previsão é de, para a região centro-oeste, tempo estável, com predomínio de poucas nuvens em grande parte dos estados, segundo o Instituto Nacional de Meteorologia, o IMET. Então, tem previsão de tempo estável, gente. Voltando para a nossa Água Boa, o tempo está gostoso ultimamente, até que nós não estamos tendo um tempo tão poluído com fumaça. As queimadas, felizmente, acabaram dando uma trégua nesta época. Haja vista que em outras épocas, no mesmo período, a fumaça predominava. Agora vem o mês de setembro, que já está, vem se aproximando, agosto, primeiramente agosto, depois setembro, onde a gente acaba tendo mais números, registros de queimadas na região. Mas vamos torcer que realmente não tenha este ano, ou que seja menor, pois nos anos anteriores a gente acaba sendo castigado com a secura do tempo e a fumaça poluindo, a fumaça, um ar carregado em virtude da fumaça. Deixa eu mandar aqui um bom dia ao Manuel, acompanhando a nossa jornada. Bom dia, Manuel. Na Santa Paz aí, meu querido. Bom dia. Manuel tirou uma foto aqui em cima de um cavalo. Bom dia, meu querido. Também o Gilson lá da Queijaria Canaã. Bom dia, Gilson, na Santa Paz, meu querido, na Santa Paz, grande Gilson, mas a esposa lá na Queijaria Canaã, que é destaque para o nosso Mato Grosso. Bom dia, meu querido, obrigado pela sintonia. Deixa eu aproveitar aqui e mandar um bom dia a quem já está despertando, viu? Bom dia a você que já despertou, cada empreendedor, cada empresário na sintonia. Parabéns pelo o trabalho realizado ontem. Vamos para cima, viu? Vamos para cima ajudar a construir a cidade de Água Boa, termos uma cidade cada vez melhor. Bom dia. Alô, merendeiras nas escolas, fazendo o lanche dos alunos. Quando eu estudava, eu adorava o lanchinho da escola. O lanchinho era bom demais. Então, bom dia aos alunos que já se preparam, se organizam para mais um dia. Educadores também, bom dia.
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0: meus amigos, 6:34 aqui na manhã, 6:34. Nós ouvimos nossos devaneios, Tião Carreiro e Pardinho, a bela canção, ou também Ronaldo Viola e o João Carvalho, Paixão e Loucura. Nosso bom dia super especial a cada apoiador. Obrigado pela parceria diária. Saudações, meus queridos. Muito bom dia a você que já levanta agora de bem com a vida e já está pronto, apto para mais uma etapa de trabalho. Bom dia, um super abraço a todos lá da Ação Social. Bom dia, bom trabalho a toda a equipe da Ação Social, a equipe do Cine também, a nossa agência de trabalho. Bom dia, Cine. Bom dia, meu Mato Grosso abençoado. Bom dia, gente amiga. Seja muito bem-vindo a você que já despertou e já está pronto para uma nova etapa. Quero abraçar aqui todo o pessoal lá da UCT, o nosso banco de sangue de água boa. A você, doador, parabéns, viu? Parabéns a cada doador. Você sabia que... Vai uma dica para você, uma curiosidade aqui. Você sabia que, em média, o ser humano possui, em média, 5 litros de sangue? Isso mesmo. Em média, 5 litros de sangue, sendo coletado na doação aproximadamente 450 ml de sangue. Aquela bolsa, em torno de quase meio litro de sangue, que é feito a coleta, é feita a coleta. E parte líquida do sangue é composto em 24 horas e as células em algumas semanas. Você sabia disso? Você não sabia, então fique sabendo. Então, você que é doador de sangue, parabéns. Você que não doou sangue ainda, meu amigo, o que você está esperando? Seja um doador, seja doador, seja solidário, doe sangue, doe vida, viu? Faça a diferença, tá certo? 6:36, eu quero abraçar aqui os amigos que já estão indo para o interior do município. Bom dia, muitos produtores que já estão se deslocando para o interior do município. Bom dia para vocês, meus queridos. Felicidades. Afinal, é mais uma etapa a cada produtor, homem, trabalhador, da mão calejada, das mãos calejadas, a pele queimada do sol. Bom dia, produzindo sempre e fazendo a diferença. Bom dia. Abraçando toda a equipe do Rotary Clube, que realiza agora o costelão do Dia dos Pais, do Rotary Clube, dia 9 de agosto, lá no CTG. Uma bela ação, mais um grandioso evento. Parabéns a toda a equipe do Rotary Clube, né? Os amigos rotarianos. Saudações, meus queridos.
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0: 6:37. Roberta Miranda com Sérgio Reis, encosta a cabecinha no meu ombro e chora. Bom dia.

0: daqui a pouco.
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2: 6:41.
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0: Meus amigos, 6:43 aqui na manhã, 6:43. Deixa eu mandar aqui um bom dia a toda a equipe do Sindicato Rural. Bom dia a toda a equipe, presidente Geraldo. Olha, gente, o Sindicato Rural, na forma de seu estatuto, convida os associados para deliberarem da Assembleia Geral Ordinária, dia 24. A Assembleia ela já aconteceu, o comunicado aqui já passou e a gente abraça toda a equipe do Sindicato Rural que está sempre em ação, em movimento. Falando em Sindicato Rural, eu já quero aproveitar aqui e falar sobre esse curso importante que vai acontecer agora no mês, no início do mês, sobre o impacto da oratória. O impacto da oratória começa dia 4 e segue até o dia 6 de agosto. E a hora que abriram as vagas, logo já encheu. Já as vagas já foram preenchidas em virtude da grande demanda sobre oratória. A oratória, ela é muito importante, viu? Ela é muito importante porque você tendo uma oratória padrão, você sobressai diante do seu trabalho, principalmente quem trabalha na área de palestra, de comunicação, de manter conversação com a equipe, com clientes principalmente, sai na frente. Então esse curso encheu, já as vagas foram preenchidas rapidamente. 6:45, 6:45. Bom, já quero aproveitar aqui e mandar um bom dia a toda a equipe lá do Hiper Machado. 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Bom, assim nós damos continuidade com mais nessa frequência, gente. Bom dia para você que já despertou, são inúmeros os ouvintes queridos. Nosso abraço especial.
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Opa, 6:55 aqui na manhã, 6:55, meus amigos. Nós ouvimos os Mateadores, Faculdade do Campo, passando por aqui. Bom dia. Deixa eu aproveitar aqui. Alô, Valdemar Guever, bom dia. Obrigado pela sintonia e família, acompanhando a nossa programação, tomando mate e ligado aqui conosco. Jean, bom dia. Bom trabalho também, meus queridos. Quem está com rádio ligado é o Luiz Rainer, lá no setor Guarujá. Bom dia, Luiz. Saudações, meu querido, grande Luiz. O Luiz é gremista roxo. Bom dia ao também o Luiz Andoná, acompanhando a nossa jornada, mas a dona Inês Andoná, meu abraço especial a vocês, meus queridos. A dona Lore, lá na Chácara Nossa Senhora Aparecida, ali fundo com o CTG, ligada conosco também. Bom dia, minha querida, tudo de bom, viu? Tudo de bom. Bom, hoje é terça-feira, gente, hoje é terça, dia de começar para valer mais uma etapa de trabalho, e é bom demais, viu? É bom saber que você está na sintonia, viu? Que você está na sintonia. Sábado, domingo não teve o programa do Christian Peters, Momento Cultural, com ele apresentando aqui na emissora. O Christian caiu de bicicleta no sábado à noite, bicicleta elétrica, acabou se esfolando, arranhando a pintura, arranhou um pouco a pintura, e com isso, sábado, domingo, ele estava de molho em casa. E aí, Christian, bem melhor hoje? Domingo que vem tem o programa cultural, o Christian estará bem melhor. O Cleiton Mar acompanhando aqui a nossa jornada, bom dia também. 6:57, meus queridos, 6:57 nesta jornada. Eu já vou trazer aqui o Flávio Dalcin e banda. O nome dela é Meu Amor, para começar a jornada.

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3: Brasil. 7 horas.
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0: meus amigos, 7:04 aqui na manhã, 7:04, meus queridos. Como é bom, hein? Fazer parte desta jornada encantadora. Hoje é plena terça-feira, dia 28 de julho, para seu conhecimento. É mais uma jornada que ganhamos de presente e, acima de tudo, a gente fica feliz em saber que estamos caminhando juntos para o encerramento de mais um mês, hein? Ontem mesmo aguardávamos a chegada do mês de julho para assim vivenciarmos a mais uma experiência da grandiosa Expovale. Afinal, dia 9 desse mês, Água Boa completou 51 anos da nossa terra abençoada, 9 de julho de 1975, e a fundação em 26 de dezembro de 79, né? A emancipação política e administrativa. E com isso, a gente aguardava a chegada do mês para assim vivenciarmos mais uma Expovale. Passou de forma tão rápida, e nós já estamos finalizando mais um mês e aguardando a encerrarmos com chave de ouro para sim o mês de agosto nascer trazendo as boas novas para todos nós. Ou seja, não podemos parar, gente, não podemos cochilar, afinal o sistema não para, afinal as oportunidades estão aí e cabe a cada um de nós escolhermos, decidirmos o que é melhor para cada um de nós. Então vamos à luta. Hoje é dia do agricultor, de acordo com o calendário de datas comemorativas. É comemorado hoje, dia 28 de julho, no Brasil. A data foi criada em 1960 para lembrar os 100 anos da fundação do Ministério da Agricultura. O dia serve para dar valor ao trabalho de quem planta e colhe o que comemos todos os dias. Como eu digo, se você já tomou seu café da manhã, agradeça primeiramente a Deus e, em segundo, ao homem do campo, a você, homem do campo, essa profissão tão valorosa que planta semente, os agricultores plantam as sementes otimistas, elas germinam e produzem o alimento nosso de cada dia, essa profissão que ajuda a alimentar o país. O foco é o trabalho no campo. Bom dia para vocês que produzem o nosso sustento, a todo produtor rural. Vamos tirar o chapéu, a nossa gratidão a você, produtor rural. E assim, nós damos continuidade. Já são 7:07, 7:07 nesta manhã de terça-feira, especial para todos nós. E a gente fica feliz em saber que juntos vamos seguindo até às 7:30. Já tem Junei Macari com o Liberdade News.
1: Bom dia!
0: Essa aqui é em homenagem a todo homem do campo. Seja você da agricultura familiar, seja você produtor. Bom dia a quem produz o alimento nosso de cada dia. Música.

meus queridos, 7:16 aqui na manhã, 7:16, acerte o seu relógio, César e Paulinho, obrigado ao homem do campo, Gino e Geno, o cavaco voou. Deixa eu mandar aqui um bom dia ao ouvinte, grande parceiro César com um filho. Alô, Cezinha, acompanhando a nossa programação, saudações. Ontem mesmo o Cezinha estava esquentando as turbinas do Fuscão. Fuscão que neste fim de semana participou lá na querência, né, Cezinha? Eu soube que você mandou muito bem. Inclusive, estou aguardando as fotos que sua mãe ficou de passar para a gente fazer a matéria. Alô, Kátia, envia as fotos aí, viu? Vamos publicar o Cezinha, grande piloto do coração do Brasil, levando o nome para toda a região. Saudações aí, meu querido. Tudo de bom, viu? Olha, aproveitando aqui o ensejo, eu já quero mandar um bom dia a todos os pais que estarão participando da Pescaria Pais e Filhos, um evento ímpar top de linha realizado pela Prefeitura Municipal com apoio da Secretaria de Assistência Social e também das Secretarias de Assistência Social, Esporte, Cultura e Lazer. O evento topíssimo que traz o intuito é incentivar a prática da pesca esportiva, promover o lazer e a integração entre os amantes da pesca, promover a educação ambiental e, acima de tudo, viu, aumentando ainda mais o vínculo familiar, o vínculo entre pai e filho ou pais e filhos. Essa pescaria promete, vai ser dia 9, lembrando que no dia 8, no sábado, vai ter o sorteio dos box das baterias e a retirada das camisetas do evento no sábado, dia 8, das 8 às 17 horas, lá no local. Já no domingo, às 6:30 da manhã, vai ter a abertura dos portões. Às 7:30 vai ter o início do evento. Às 8 horas, a primeira bateria recebe sinal verde, a segunda bateria às 9 horas da manhã, às 10:30, cerimônia da premiação. Vai ter a cerimônia de premiação. E a premiação é fantástica, eu já trago para vocês aqui. Primeiro lugar, aquele que pegar o maior peixe ganha um barco, um motor e uma carretinha. O segundo lugar, o segundo maior peixe ganha 2 conjuntos de vara e molinete, mais uma caixa térmica. O terceiro maior peixe, o terceiro colocado, leva uma churrasqueira. Vai ter prêmio especial, a maior quantidade de peixes pescados, uma caixa térmica. E você é o convidado a fazer parte desta jornada. Este ano, pela primeira vez, eu vou participar com meus filhos, o Gabriel e a Pérola. Estaremos lá marcando presença. Eu fui fazer a minha inscrição, eu pensei que tinha, enfim, ainda muitas vagas. Quando eu pisquei os olhos, fui fazer a inscrição, já era no segundo.

0: No dia e meio, já tinha, eu fui o 742. Então, no terceiro dia, já encerraram-se as 1000 vagas. E com isso, quem deixou para depois, meu amigo, dançou. Somente o ano que vem, ou caso haja desistência. 718, bom dia.
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4: 7:19.
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3: Meus queridos, 7:22 e meio aqui na frequência, utilidade pública em sua manhã. Acompanhe as vagas de trabalho que o Cine evidencia. Atenção, você que está desempregado, olha aí, atenção, passe no Cine agora cedo, cedinho. Lá você vai encontrar as seguintes vagas: agente de pátio, atendente de padaria, auxiliar de confeitaria, auxiliar de cozinha, de limpeza, de linha de produção, de mecânico de autos, auxiliar de pessoal, caseiro, conferente de carga e descarga, controlador de pragas, empregada doméstica, frentista, lombador de matadouro, mecânico de manutenção em

0: E equipamentos de mineração, mecânico de máquinas pesadas, manutenção, motorista entregador, operador britador, operador de empilhadeira, operador de máquinas agrícolas, operador de máquinas agrícolas pesadas, operador de máquinas florestais e estáticas, pedreiro, recepcionista de hospital, repositor de mercadorias, servente de pedreiro, soldador, técnico de enfermagem, técnico mecânico, trabalhador agrícola polivalente, vaqueiro e vendedor interno. São essas as vagas disponíveis no Cine. Calma aí, celular, eu já vejo aí, calma, celular, segura aí, viu? 7h24, assim nós já damos continuidade com mais nessa frequência. Quero abraçar aqui toda a equipe lá da Ação Social, bom dia toda a equipe da Ação Social, bom dia o pessoal, a cada trabalhador chegando agora nas unidades de saúde dos bairros, bom dia para vocês nas unidades de saúde, bom dia o pessoal da UPAM que chega na UPAM, bom dia toda a equipe lá do Regional, bom dia do nosso consórcio Cisma, consórcio intermunicipal de saúde do Médio Araguaia, bom dia toda a equipe aí do Cisma, abraços em nome lá da Tita, bom dia Tita, tudo bem, querida? Bom dia, assim a gente já vai caminhando para o encerramento de mais uma edição. Já são 7h25, eu quero desejar a você
1: bom dia!
0: Tudo de bom nesta terça-feira maravilhosa, não tem feriadão não, hein? Nem ponto facultativo nesta semana. Esta é uma semana de muito trabalho, hoje é dia de São Pega, então vamos à luta, viu? Um beijo no coração, até amanhã, 5h30. Já já tem notícia. Tchau, tchau, fui!

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4: 729.
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9: Em Água Boa, 7:31. Bom dia. Terça-feira, 28 de julho de 2026. Em Água Boa, o dia começa com sol. Teremos aumento de nuvens a partir do período vespertino. Não chove no dia de hoje. A temperatura oscila entre a mínima de 22 e a máxima de 37 graus. A umidade relativa do ar estará entre 23 e 61%.
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9: 7:32. Pesquisa Nexus BTG indica empate técnico entre Flávio, Caiado, Zema e Lula no segundo turno. Deputado acusa Alexandre de Moraes de travar a ferrogrão simplesmente por má fé. Vereadores com mandatos cassados em Ribeirão Cascalheira gravam vídeo em redes sociais e citam denúncias contra outros vereadores do município. Juiz manda a prefeitura em Mato Grosso suspender show de Maiara e Maraíza. Após pouso forçado, polícia apura se avião era usado pelo tráfico em Giratinga. Anuário aponta a cidade de Mato Grosso com a terceira maior taxa de estupro do Brasil. E ainda, as principais notícias da região no Giro no Araguaia. Estes e outros destaques agora na edição do Liberdade News que está começando.
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9: 7:30

O presidente Lula do PT está em empate técnico em um eventual segundo turno da disputa do Palácio do Planalto contra três pré-candidatos da direita. O senador Flávio Bolsonaro do PL do Rio de Janeiro, o ex-governador de Goiás Ronaldo Caiado do PSD e o ex-governador de Minas Gerais Romeu Zema do Novo, segundo pesquisa Nexus BTG divulgada ontem, segunda-feira. Na simulação contra Flávio, Lula aparece com 47% das intenções de voto contra 44% do senador. Brancos, nulos e os que não escolheriam nenhum dos nomes somam 9%, enquanto 1% dos eleitores não soube ou não respondeu. A margem de erro é de 2 pontos percentuais para mais ou para menos. Isto significa dizer que o cenário apresenta um empate técnico. Lula e Ronaldo Caiado. No cenário contra Caiado, o atual presidente soma 45% das intenções ante 44% do ex-governador. Os que disseram votar em branco, nulo e os que não escolheriam nenhum dos nomes somam 10%, enquanto 2% dos eleitores não soube ou não respondeu. Lula e Romeu Zema. Já em uma eventual disputa direta com o ex-governador de Minas Gerais, Romeu Zema, do Novo, o atual presidente vai a 46% contra 43% de Zema. No total de entrevistados, 11% disseram votar em branco, nulo ou em nenhuma das opções, enquanto 1% não souberam ou não responderam ao levantamento. Lula e Renan Santos. Em uma última simulação apresentada ao eleitor, Lula pontua com 47% contra o coordenador do MBL, Renan Santos, do Missão, que aparece com 39%. O cenário representa a vitória do petista fora da margem de erro. Os eleitores que declararam voto em branco, nulo ou em nenhum dos nomes representam 13% nesta possível hipótese. Aqueles que não souberam ou não responderam somam 2%. A Nexus BTG entrevistou 2.004 eleitores entre os dias 24 e 26 de julho por meio de entrevista por telefone. A margem de erro do levantamento é de 2 pontos percentuais para mais ou para menos, com um intervalo de confiança de 95%. 7:36. Deputado acusa Alexandre de Moraes de travar a ferrogrão simplesmente por má fé.

O deputado federal José Medeiros, do PL do Mato Grosso, pré-candidato ao Senado Federal, acusou o ministro Alexandre de Moraes do Supremo Tribunal Federal de agir por má-fé ao manter paralisado o projeto de concessão da Ferrogrão. A declaração foi dada durante coletiva de imprensa na sede do PL em 24 de julho, na ocasião em que foi oficializado como candidato pela agremiação. Segundo Medeiros, o travamento do projeto, fundamental para o escoamento da produção agrícola de Mato Grosso até os portos do norte do país, causou prejuízos ao setor produtivo e à competitividade do agronegócio nacional. Medeiros argumentou que o ministro participou da elaboração da medida provisória sobre o tema quando ocupou o Ministério da Justiça na gestão do ex-presidente Michel Temer, mas que, ao assumir a relatoria da matéria no STF, manteve o processo engavetado por divergências políticas. Medeiros citou a nossa Ferrogrão, que vai tornar os nossos produtos competitivos, vai ajudar o escoamento, baratear o frete. 5 anos dentro da gaveta do ministro Alexandre de Moraes. E no caso ali, extremamente já notório, de má fé pura, porque ele era o ministro da Justiça de Temer, participou da medida provisória que liberava a Ferrogrão e depois, porque era Bolsonaro, recebe uma medida e fica com esse negócio dentro da gaveta, declarou o deputado. Além das críticas à condução da Ferrogrão, o candidato sustentou que as decisões do magistrado extrapolam os limites constitucionais, acumulando papéis de juiz e acusador, o que, em sua avaliação, gera

forte insegurança jurídica no mercado e afeta a atração de investimentos privados no país. Medeiros defendeu que o Senado Federal cumpra seu papel constitucional de fiscalização do judiciário e vote pedidos de impeachment contra membros do STF que descumprirem o devido processo legal. Projetada com 933 quilômetros de extensão para ligar Sinop, no Mato Grosso, ao porto de Miritituba, no Pará, no rio Tapajós, a Ferrogrão busca criar um novo corredor de escoamento de grãos para o centro-oeste pelos portos do Arco Norte. O empreendimento, contudo, enfrentou anos de paralisação no STF, sob a relatoria do ministro Alexandre de Moraes, em razão de uma ação direta de inconstitucionalidade que questionava a alteração dos limites do Parque Nacional do Jamanchim, no Pará. Apesar de o plenário do STF ter validado a lei do Parque Jamanchim em maio de 26 e liberado o prosseguimento do projeto, os anos de suspensão judicial geraram um efeito dominó que culminou em um novo nó burocrático e financeiro no governo federal. Isto é, não bastasse a situação em que o país atravessa devido à incompetência do atual governo, o STF segue a mesma lacuna e coloca projetos como esse, literalmente às escusas, permanecendo também às escuras. 7:39. Juiz manda prefeitura em Mato Grosso suspender show de Maiara e Maraíza. A justiça determinou que o prefeito de Guaratinga, Barga Rosa, do União Brasil, suspenda a contratação da dupla sertaneja Maiara e Maraíza para um evento de rodeio na cidade marcado ainda para outubro deste ano. O encontro iria custar aos cofres públicos R$ 784 mil. Segundo o levantamento da jornalista Samara Singel, do portal Metrópolis, o cancelamento da contratação por inexigibilidade foi publicado no Diário dos Municípios ainda na semana passada. A ordem partiu do juiz Haroldo Burgarelli, da Vara Única de Guaratinga, após uma ação civil pública ajuizada pelo Ministério Público do Estado. O Ministério Público argumentou que a prefeitura não tinha lastro financeiro para a contratação. Segundo o mesmo, a dotação orçamentária disponível na Secretaria Municipal de Cultura e Turismo para a realização da festa de rodeio era de R$ 104 mil. Porém, a prefeitura contratou a dupla sertaneja Maiara e Maraíza pelo valor de R$ 784 mil e o grupo Tradição por R$ 130 mil. Frente às questões, o Ministério Público, então, achou por bem solicitar de forma imediata o cancelamento dos shows por falta de lastro econômico. 7:41. Em Ribeirão Cascalheira, uma novela que começa e que parece não ter fim. Vereadores tiveram mandatos cassados por uso irregular de diárias no município. Essa informação foi divulgada, inclusive, no dia de ontem pelo Liberdade News. Contextualizando, os vereadores Luciano Santos Costa, do Solidariedade, conhecido como Luciano do Gás, e Marta Francisca de Sales, do União Brasil, conhecida como Marta do Raio X, tiveram os mandatos cassados pela Câmara Municipal de Ribeirão Cascalheira por uso irregular de diárias parlamentares. A decisão foi tomada ainda em sessão realizada na última sexta-feira e divulgada nas redes sociais da casa. A cassação, segundo informações, foi aprovada por 7 votos favoráveis e 2 votos contrários, de acordo com levantamento. Segundo informações ainda, os vereadores foram julgados em processo administrativo disciplinar, instaurado após denúncia apresentada por uma moradora do próprio município de Ribeirão Cascalheira. Através de um vídeo nas redes sociais, os vereadores Luciano Santos Costa, do Solidariedade, conhecido como Luciano do Gás, e Marta Francisca de Sales, a Marta do Raio X, colocaram literalmente a boca no trombone. No trecho do vídeo, Luciano do Gás fala por ele e pela ex-vereadora também cassada, que também aparece nas imagens, uma série de denúncia envolvendo outros vereadores que, segundo Luciano do Gás, estão diretamente envolvidos em circunstâncias escusas, isto é, possíveis denúncias que também podem levar à cassação.
o vídeo divulgado.

0: No dia de ontem, repercutiu em meio à sociedade de Ribeirão Cascalheira, gerando uma grande polêmica no município. Vamos acompanhar o trecho do que o vereador cassado, Luciano Dugas, cita em relação à sua cassação e também à cassação de Marta do Raio X.
1: Bom dia, Ribeirão Cascalheiro. Boa tarde, Ribeirão Cascalheira. Hoje aqui quero fazer uma denúncia verbal junto ao Ministério Público. Hoje a vereadora foi cassada por 7-2. Fomos julgados por causa de viagem que fala que a gente não permaneceu na cidade, não viajemos, como nós falsificamos a viagem. Vou dar um exemplo claro hoje. Daiane Belém deu uma diária de R$800 para ela. Ela foi lá pro seu Justino fazer tratamento. Olha, uma mulher que votou contra nós hoje, fazendo isso. Tem uma diária de R$5.000 dela indo para Goiânia. Ela pegou o dinheiro de R$5.000 e pagou o advogado. É um exemplo da Daiane Belém. Daiane Belém tem, na época da sua campanha, você esqueceu que você comprou 20 vale gás. Começa com o número 153 e acaba no 172. Infelizmente você pagou eu. Difícil gás a R$125 foi dar para os índios. Custou R$2.500. Daiane Belém, você é um exemplo. De parabéns. E vou fazer mais uma denúncia. Tem uma denúncia ao professor Hector, um caboclo exemplar. Quando ele chegou na minha sala, que estava eu, ele falou: Luciano, eu preciso falar com você. Preciso comprar meu carro. Falei: o que é a precisão? Quero que você faça para mim, Luciano, uma nota de R$3.000 de serviço. Falei: calma aí, mas serviço você vai fazer? Falou: vou fazer o serviço. Eu fui afastado. Foi pagado uma nota de R$3.000 no nome do Felipe. Deixa eu passar o nome certinho e o número da nota, para não dar descaso. A nota foi paga dia 8/4/2025. Hector, você é um exemplo de professor, um professor honesto, da igreja de oração. Você pegou os R$3.000 da Câmara também, por que você não devolveu? Você não, depois que eu te paguei a nota, você foi no meu gabinete e falou que era uma ajuda de custo que tinha que ajudar você a comprar seu carro, que é uma dança branca. Obrigado, Hector. Você é um exemplo. E por último, vou deixar de agradecer o melhor de voto da cidade, Vandim do Paraíso. O cara tirou a maior votação que teve na história. Eu fui o segundo mais bem votado, vereador de terceiro mandato. Vandim chegou em mim numa situação delicada. Luciano, preciso de uma diária. Deu uma diária para ele, foi pro Paraíso. Voltou no próximo mês, tem duas diárias de R$800 para Barra do Garça. Ministério Público, caça a documentação. Por que você julgou só eu e a Marta? Caça ele também. Tem duas diárias de R$800 que foi pro Paraíso. Não tem nenhuma documentação aprovada para Barra do Garça. Prova isso para mim. Então, Marta, saiu de cabeça erguida, tenho 3 mandatos, trabalhei honesto. Se eu cheguei um dia mais cedo e estou sendo prejudicado, doutor, então por que você não está jogando na mesma banda? Então tem que ser julgado. O Vandim também pegou diária e foi para Paraíso. Duas diárias, uma de R$800 num dia, passou 15 dias, dei outra de R$800. E ele abasteceu no posto, você pode pegar a margem do posto que ele abasteceu e foi embora pro Paraíso. Por que se julgou só eu, mas Marta? Muito obrigado. Até a próxima.
0: 7h46, com certeza, a cassação desses dois vereadores em Ribeirão Cascalheira, ocorrida na última sexta-feira, trará à tona uma série de outras denúncias e o início de possíveis novas investigações citadas aí através de denúncia divulgadas em redes sociais no dia de ontem pelos então vereadores cassados. É importante salientar que as diárias parlamentares, para que você saiba, são verbas indenizatórias destinadas a supostamente custear despesas com hospedagem, alimentação e deslocamento de parlamentares durante viagens oficiais de interesse público, como participação em reuniões, eventos ou compromissos institucionais. Luciano e Marta foram eleitos em 2024 em Ribeirão Cascalheira com 213 e 138 votos, respectivamente. Vamos acompanhar as cenas dos próximos capítulos, que com certeza não deixa de ser desgastante para o município. Sete horas agora, mais 48 minutos, 7h48. Viviane Bessa traz as informações sobre a previsão do tempo para esta terça-feira no Centro-Oeste.
2: E agora, o tempo e a temperatura. A terça-feira será

0: de tempo estável em toda a região centro-oeste. No Distrito Federal, Brasília terá mínima de 13, máxima de 28 graus, com poucas nuvens. Em Goiás, Goiânia registra temperaturas entre 14 e 32 graus. O tempo segue firme em todas as regiões do estado. Em Mato Grosso, Cuiabá terá mínima de 24 e máxima de 38 graus. O céu permanece com poucas nuvens na maior parte do estado, sem previsão de chuva significativa. Já em Mato Grosso do Sul, Campo Grande varia entre 22 e 33 graus. O tempo também segue estável e com condições favoráveis para o predomínio do sol ao longo do dia. As informações são do Instituto Nacional de Meteorologia. Viviane Bessa, o tempo e a temperatura.
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2: 7h49. Após pouso forçado, polícia apura se avião era usado pelo tráfico. A Polícia Militar registrou uma ocorrência envolvendo uma aeronave de pequeno porte encontrada às margens da pista de pouso de uma fazenda na zona rural de Alto Garças na tarde de ontem. A suspeita inicial era de que o avião pudesse estar relacionado ao tráfico de drogas, mas nenhum entorpecente foi localizado. A ocorrência com o boletim de ocorrência, ou de acordo com o boletim de ocorrência, a equipe policial recebeu informações sobre a existência da aeronave na propriedade rural localizada às margens da rodovia 364, sentido Alto Araguaia, no quilômetro 35, com acesso por cerca de 12 quilômetros de estrada de chão. Os policiais seguiram até o local com o apoio de uma guarnição de Alto Araguaia e encontraram a aeronave fora da pista de pouso, com o trem de pouso quebrado, indicando que o piloto possivelmente perdeu o controle durante o pouso ou a aterrissagem. Durante as buscas realizadas nas proximidades, os militares não encontraram vítimas, tripulantes ou qualquer pessoa responsável pelo avião. Também não foram localizados entorpecentes ou outros materiais ilícitos. A aeronave não possuía identificação aparente, conforme o registro policial. O caso foi registrado pela Polícia Militar e será apurado pelas autoridades competentes para identificar a origem da aeronave, seu proprietário e as circunstâncias que levaram ao pouso forçado. 7h51. Ciúmes, agressões e ameaça com arma. Mulher é levada para a plantação de milho e homem acaba preso em Canarana. Policiais militares do 13º Comando Regional prenderam em flagrante na madrugada do último domingo um homem de 41 anos, suspeito por violência doméstica, ameaça e porte ilegal de arma de fogo em Canarana. A vítima, de 39 anos, relatou que foi agredida com socos e chutes após um desentendimento com o denunciado. Aos policiais, a mulher relatou que mantém um relacionamento com o suspeito desde fevereiro e que residia com ele há 2 meses. Após uma discussão motivada por ciúmes, o homem passou a agredi-la com socos e chutes. A vítima também informou que o suspeito a colocou em uma caminhonete e a levou até uma região onde existe uma plantação de milho e continuou no local com as agressões físicas, enforcamentos e ameaças de morte com uma arma de fogo. A mulher relatou que o suspeito possuía, sim, uma arma escondida no veículo, uma caminhonete, e que estava estacionada na oficina onde o mesmo trabalha. Os militares identificaram e localizaram o suspeito. A APM, ele relatou que também havia sido agredido durante a discussão. Os policiais encontraram uma arma de fogo escondida no veículo do denunciado. O suspeito foi encaminhado à delegacia para registro do boletim de ocorrência. 7h53. Cidade de Mato Grosso tem o terceiro maior número de estupro no Brasil, aponta anuário. Com uma taxa de 91,2% de casos por 100 mil habitantes, Sinop a 481 quilômetros da capital, ocupa o terceiro lugar no ranking das cidades brasileiras que registram as maiores taxas de estupro de vulnerável no ano passado.

Passado. Os dados são do 20º Anuário Brasileiro de Segurança Pública, divulgado ontem pelo Fórum Brasileiro de Segurança. No recorte estadual, Mato Grosso apresentou redução de 19,5% nos casos de estupro de vulnerável. Em 2024, foram registradas 2.040 ocorrências. Já em 2025, o número caiu para 1.667. Estupro de vulnerável é um crime sexual em que a vítima tem menos de 14 anos ou não tem capacidade de autodefesa por estar dopada ou doente. De acordo com informações, no topo da lista apresentada está Boa Vista, em Roraima, com 110,8 casos a cada 1.000 habitantes. Ariquemes vem em segundo, com 102,6 casos, e Sinop, em terceiro, com 91,1 casos a cada 1.000 habitantes. Ainda de acordo com o levantamento, as principais vítimas de estupro no Brasil são mulheres, que representam 93,3% dos casos registrados no ano passado. Homens correspondem a 6,7% das vítimas. Nos casos de estupro de vulnerável, o cenário é semelhante. Meninas de até 14 anos representam 85% das vítimas, enquanto meninos correspondem a 14% das ocorrências.

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1: 7:55, vamos ao Giro no Araguaia. Em Bom Jesus do Araguaia, homem invadiu o comércio, fez ameaças, depredou o estabelecimento e acabou preso pela polícia. Um homem de 46 anos foi preso na madrugada do último domingo em Bom Jesus do Araguaia, após invadir um estabelecimento comercial, causar danos ao local, consumir bebidas sem efetuar o pagamento e ameaçar atirar contra pessoas que se aproximassem. Segundo informações, a equipe da Polícia Militar foi acionada por volta da 1 hora da madrugada para atender a ocorrência de vandalismo e ameaça em um comércio da cidade. No local, a proprietária informou que havia encerrado o expediente por volta das 22 horas, mas permaneceu no imóvel porque a filha dormia no estabelecimento. O cidadão chegou e solicitou uma bebida e, em seguida, começou a xingar e, ao mesmo tempo, causar danos ao estabelecimento sem motivo. O elemento foi levado para a delegacia para investigação. Em Barra do Garças, licitação milionária da Prefeitura Municipal entra na mira do Tribunal de Contas do Estado. O TCEMT abriu processo para investigar uma licitação de 3,62 milhões da Prefeitura de Barra do Garças, destinada à contratação de empresa para manutenção de aparelhos de ar-condicionado. O conselheiro Valdir Teis determinou a notificação do prefeito Adilson Gonçalves de Macedo, o doutor Adilson do União Brasil e da pregoeira Laiane Raniele dos Santos Fonseca, para que prestem esclarecimentos sobre as supostas irregularidades apontadas no certame. Em Ribeirão Cascalheira, mulher escreve pedido de socorro em máscara facial no interior de hospital. A Polícia Militar atendeu neste domingo uma ocorrência de violência doméstica após uma mulher pedir socorro de forma discreta no hospital municipal da cidade. De acordo com a vítima, ela foi agredida física e verbalmente pelo convivente após uma discussão. Durante as agressões, conseguiu fugir da residência, mas relatou que continuou sendo perseguida pelo suspeito até chegar ao hospital. Temendo pela própria segurança, segundo ela, e sem conseguir pedir ajuda, a mulher solicitou uma caneta e escreveu em uma máscara uma mensagem informando que estava sendo agredida pelo convivente. A atitude chamou a atenção da equipe do hospital, que acionou imediatamente a Polícia Militar. Ao perceber que os policiais haviam sido chamados, o suspeito fugiu do local antes da chegada da equipe. Os militares realizaram diligências e rondas pela cidade, porém, o mesmo não foi encontrado. A vítima foi encaminhada para a sala da Patrulha Maria da Penha do 1º Pelotão da Polícia Militar, onde recebeu acolhimento humanizado, orientações sobre seus direitos e teve as providências

0: legais cabíveis adotadas. Sete horas agora, mais 58 minutos.
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0: característica na região do queixo, detalhe que deu origem a seu nome popular, o queixada ou Taiaçu Pecari, é uma das espécies nativas mais conhecidas da fauna brasileira. Apesar de não ter a mesma notoriedade do javali e do javaporco no noticiário, esse animal também representa um desafio para propriedades rurais, principalmente quando encontra nas lavouras uma fonte abundante de alimento. Os queixadas possuem alimentação bastante diversificada, com consumo de frutos, sementes, raízes, folhas e outros vegetais. Quando acessam áreas de cultivo, podem atacar soja, milho, mandioca e feijão, causando perdas por consumo e, não menos relevante, pelo pisoteio das lavouras. Quem explica é Bruno Nolasco, gerente de negócios agro da Belgo Arames, empresa referência no mercado brasileiro de arames. Espécie social, o queixada vive em grupos e percorre grandes áreas em busca de alimentos. Essa característica aumenta a possibilidade de acesso a fazendas próximas a áreas de vegetação nativa. Quando um bando entra em uma plantação, os impactos aparecem em diferentes pontos da produção. Plantas consumidas, mudas danificadas, áreas pisoteadas e comprometimento da uniformidade da cultura. Como os animais costumam retornar a locais onde encontram alimentos disponível, a prevenção é uma medida importante para reduzir os prejuízos. Ele cita, abre aspas, evitar a entrada dos animais nas áreas produtivas é fundamental. O cercamento adequado ajuda a proteger as lavouras e contribui para a preservação das próprias espécies silvestres, que permanecem afastadas de locais onde podem ocorrer conflitos com a atividade agropecuária, afirmou Bruno. Essa medida ganha mais importância em regiões onde a presença do queixada é mais comum, como Cerrado, Pantanal, Amazônia e áreas de Mata Atlântica, especialmente em propriedades próximas a fragmentos de vegetação nativa. Para auxiliar os produtores nesse controle, a Belgo desenvolveu a tela Belgo Java Porco, solução indicada para produção e proteção das propriedades contra a entrada de diferentes espécies, incluindo o queixada, catetos e até capivaras. São fios à altura de 1,20 m. A cerca possui fios horizontais e verticais, interconectados com espaçamento adequado e resistência para dificultar a passagem dos animais. Esta é uma das alternativas que já está no mercado e que, de acordo com informações, também passa por uma reestruturação em termos de lei para a questão do abate destes animais que acabam causando prejuízos aos produtores rurais.
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0: Em Água Boa, 8:02. Final da edição do Liberdade News desta terça-feira, e entre os destaques de hoje você acompanhou. Pesquisa Nexus BTG indica empate técnico entre Flávio, Caiado, Zema e Lula do PT no segundo turno. Deputado acusa Alexandre de Moraes a travar a Ferrogrão simplesmente por má fé. Vereadores com mandatos cassados em Ribeirão Cascalheira gravam vídeo em rede social e citam denúncias contra outros vereadores. Você fica na sequência com a programação da Liberdade FM 104.9. O Liberdade News volta amanhã a partir das 7:30, claro, se Papai do Céu nos permitir. Lembre-se sempre, Jesus é o caminho. Bom dia. 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
6: Bom dia! Que alegria receber a sua companhia em mais uma manhã. Está começando o Bom Dia Liberdade, o programa que leva até você informação, boa música, curiosidade, dicas para o dia a dia e uma mensagem de fé para fortalecer o coração. Eu sou Victoria Mello e estarei com você até às 11 horas da manhã, seja no carro, em casa, na fazenda, no comércio ou na estrada. Muito obrigado por escolher a Liberdade FM para começar mais um dia. O nosso desejo é que estás próximo, nessas próximas horas, sejam leves, agradáveis e cheias de boas energias. Então, prepare o café, aumente o volume do rádio e venha comigo, porque a partir de agora, a sua terça-feira começa muito melhor aqui no Bom Dia Liberdade FM. Mas antes de começarmos o programa, vamos à palavra que fortalece o seu dia. Cada novo amanhecer é um presente de Deus. Talvez ontem nem tudo tenha saído como você esperava, mas hoje é um novo começo. A Bíblia diz em Lamentações 3,

versículo 22 e 23. As misericórdias do Senhor se renovam a cada manhã. Isso significa que Deus continua oferecendo novas oportunidades. Não desanime, continue confiando. O que parece impossível para nós nunca foge do controle do Senhor. Depois dessa palavra de esperança, vamos começar nossa manhã com muita música boa. Daqui a pouco tem curiosidade incrível, informação, dicas e muita alegria para acompanhar o seu dia. Fique com a gente. Agora vamos para os nossos programas musicais.

E estamos de volta. Muito obrigada pela sua companhia. É sempre uma alegria saber que você escolheu a Liberdade FM para fazer parte da sua manhã. Neste momento, tem gente preparando café, abrindo comércio, pegando a estrada, trabalhando no campo ou organizando a rotina de casa. Seja qual for o seu compromisso de hoje, desejo que Deus abençoe o seu caminho e que esta seja uma terça-feira de muitas conquistas. Agora são 8 horas e 19 minutos. Acabamos de ouvir Shakira, Louca, Simone Mendes, Mesmice e Turma do Pagode. Sua mãe vai me

Amar. E agora chegou aquele momento do programa que sempre desperta a curiosidade dos nossos ouvintes. Os elefantes são capazes de reconhecer a própria imagem no espelho. Essa habilidade é extremamente rara entre os animais e demonstra um alto nível de inteligência e consciência. Além disso, eles também demonstram empatia, ajudam membros do grupo e até fazem uma espécie de luto quando perdem outro elefante. Muito interessante, né? O mundo animal. Quero mandar um alô aqui pro meu amigo Joamir, que está ouvindo a gente, nosso ouvinte. E quero mandar também um alô para a galera da loja Menina Linda Cosmético, que está sempre ligada na programação da Liberdade FM. Um grande abraço também para o meu amigo Rodrigo Silva, do Bora Ver Água Boa, que está na sintonia com a gente nesta manhã. Muito obrigado pelo carinho da audiência. Um excelente dia para vocês e para todos que estão acompanhando o Bom Dia Liberdade. Agora vamos para os nossos apoiadores culturais e logo, logo estarei de volta aqui com vocês.

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2: 8:21.
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12: Olá, pessoal, vamos começar mais um Rádio Educar. Hoje é terça-feira, sou José Araújo e o assunto de hoje, golpe versus fraude. Mas qual é a diferença?
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12: Embora os termos golpe e fraude sejam frequentemente usados como sinônimos, eles possuem diferenças fundamentais. Fraude financeira envolve alteração ou falsificação de documentos, registros ou informações com o objetivo de obter benefícios ilícitos. Geralmente é realizada sem o consentimento da vítima, por meio de acessos indevidos, manipulação de dados ou adulteração de registros contábeis. Esse tipo de crime pode ser praticado por indivíduos ou grupos organizados, como, por exemplo, um funcionário que altera documentos contábeis de uma empresa para esconder desfalques financeiros e assim desviar dinheiro sem que o seu super

0: superiores percebam. Golpe. Caracteriza-se pelo contato direto com a vítima, explorando falsas promessas e propostas enganosas para obter dinheiro de forma rápida e ilícita. Ele pode ser praticado por um golpista individual ou por um grupo que convence a vítima a fornecer informações sigilosas ou realizar pagamentos sob pretextos fraudulentos, né? Como um criminoso se passa por um representante de banco e convence a vítima por telefone a fornecer dados bancários, alegando uma falsa atualização cadastral. Daqui a pouco eu trago mais um bloco do Educar.
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2: 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Agora são 8 horas e 16 minutos. Hoje, dia 28 de julho, celebramos o dia do agricultor. Uma homenagem a quem acorda cedo, enfrenta o sol, chuva e desafios para garantir alimento na mesa de milhões de brasileiros. A data marca os 100 anos da criação do Ministério da Agricultura, instituída em 1960. Mais do que uma profissão, ser agricultor é cultivar esperança, desenvolvimento e o futuro do país. A Rádio Liberdade presta sua homenagem e agradece a todos os homens e mulheres do campo pelo trabalho, dedicação e compromisso com o Brasil. Feliz Dia do Agricultor para todos os agricultores. Agora vamos para a nossa sequência musical e logo logo estarei de volta aqui com você no Bom Dia Liberdade FM.
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4: Olá, meus amores. Que alegria ter você aqui no nosso Guia Astral. Sou Letícia Leal e é hora de sintonizar as boas energias do universo.
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4: Para Áries, sinta a coragem te impulsionar. No amor, busque a verdade. No trabalho, inicie com paixão. Sua energia pessoal te guia para o crescimento. Acredite em sua força. Sua cor da sorte é o rubi e o número é 22.
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4: Touro. Valorize suas conexões e a paz interior. No profissional, a persistência traz recompensas. Confie na sua intuição para um futuro harmonioso. Cultive a estabilidade. Sua cor que ilumina é o bordô. E o número que te impulsiona é o 81.
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4: Gêmeos, sua mente brilhante está em alta. Diálogos sinceros no amor, criatividade no trabalho. Expanda seus horizontes com leveza e curiosidade. Aproveite as trocas. Sua cor da sorte é o turquesa e o número é 75. Que maravilha! E a jornada continua. Na próxima parte do Guia Astral, Câncer, Leão e Virgem te esperam. Fica com a gente.
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Agora são 8:29. Que bom ter você aqui conosco. A cada manhã, milhares de ouvintes acompanham a programação da Liberdade FM. Isso nos enche de alegria. Muito obrigada pelo carinho, pela audiência e pelas mensagens que chegam diretamente. Nosso compromisso é levar informação de qualidade, boa música e conteúdos que possam fazer a diferença no seu dia a dia. Agora vamos para a dica da manhã. Que tal começar a beber mais água? Mesmo uma leve desidratação pode causar cansaço, dor de cabeça e diminuir a concentração. Pequenos hábitos fazem uma grande diferença na nossa saúde. Então, galera, vamos tomar bastante água, porque pedrinhas nos rins

faz muito bem não, viu? Eu já comecei a tomar bastante água em casa, viu? Se eu não tomar água lá em casa, eu apanho, viu? É, quero mandar também um abraço todo especial para o nosso grande amigo Rodrigo Silva, do Bora Ver Água Boa, que está ligado na programação da Rádio Liberdade. Rodrigo, muito obrigado pela audiência e pelo carinho de sempre. Que Deus continue abençoando seu trabalho e sua família. Um forte abraço de toda a equipe da Liberdade FM. Agora vamos para os nossos apoiadores culturais e logo logo eu estarei de volta com mais sequências de músicas maravilhosas para alegrar a sua terça-feira.

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1: 8h40.
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9: Você está ouvindo Educar? Agora, fraude em investimentos.
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9: A fraude em investimentos envolve a promessa de altos retornos financeiros sem risco em esquemas que não possuem lastro real, né? Como pirâmides financeiras. Nessas operações, os rendimentos dos primeiros investidores são pagos com os aportes financeiros de novos participantes, sem lastro em investimentos legítimos. Quando a entrada de novos integrantes diminui, o esquema entra em colapso, deixando prejuízos significativos. Por exemplo, empresas que garantem lucros fixos muito acima da média do mercado para atrair investidores, sem uma atividade econômica sustentável para gerar esses ganhos. Já já eu trago mais um bloco do Educar.
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11: Agora são 8h44. Quero mandar um alô para o nosso ouvinte Jaime Magalhões, que pediu que repetisse a palavra de Deus que eu falei no começo do programa. E o seu pedido é uma ordem, meu querido Jaime. Cada novo amanhecer é um presente de Deus. Talvez ontem nem tudo tenha saído como você esperava, mas hoje é um novo começo. A Bíblia diz em Lamentações 3, versículo 22 e 23, as misericórdias do Senhor se renovam a cada manhã. Isso significa que Deus continua oferecendo novas oportunidades. Não desanime, continue confiando. O que parece impossível para nós nunca foge do controle do Senhor. Muito obrigado, Jaime, pelo carinho e por estar nos ouvindo aqui no Bom Dia Liberdade FM. Agora vamos dar sequência ao nosso programa musical e logo logo eu estarei aqui novamente com você. Depois do TeleTV, fique com Bruno e Barreto. Meu sorriso é você.
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1: Olá, meus amores. Que alegria ter você aqui, ligadinho na sua rádio preferida. E o nosso TeleTV tá começando, trazendo as emoções da telinha direto pro seu coração. E que capítulo de A Nobreza do Amor, hein?
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1: Mirim, embriagado, confrontou Tonho e depois declarou todo o seu amor por Lúcia, a Alica. Que loucura. Casimiro até tentou se desculpar com Antônio. Já a Virgínia, esperta, chantageou Diógenes e avisou que vai deixar Barro Preto. Mas teve romance também. A Alica se surpreendeu com a decisão de Tonho de comprar terras para os dois. Que lindo! Omar chegou em Recife e o noivado da Salma com o Fuad foi oficializado. Mas a Salma, ai, ela estava desconfortável. Jandal recebeu um telegrama. Quanta coisa! Mas ó, não sai daí não, porque na próxima parte do programa a gente volta com mais emoções. Fica com a gente, viu?
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0: Agora são 8h56. Muito obrigada por continuar conosco. O tempo passa rápido quando a companhia é boa. E ainda temos muita música, informação e curiosidade até as 11 horas da manhã. Se você acabou de ligar o rádio, seja muito bem-vindo. Eu sou Victoria Mello e essa é a sua Liberdade FM. Agora, atenção, Cocalinho e toda a região. No dia 19 de setembro, a partir das 12 horas, acontece o 9º leilão Direito de Viver, no recinto Portal do Bezerro. Um grande evento beneficente em prol do Hospital de Amor. E a solidariedade já está mobilizando a nossa região. Várias pessoas de Água Boa já confirmaram presença para prestigiar o almoço, contribuir com o leilão e fortalecer essa importante causa. Inclusive com a participação voluntária do nosso Celso, a nosso amigo Celso Blemer, que estará batendo o martelo. E é voluntária, hein, galera? Um grande abraço a todos os amigos de Cocalinho que estão ligados na Rádio Liberdade FM. Contamos com a sua solidariedade. Então você de Água Boa aí é convidado para estar participando do 9º leilão Direito de Viver em Cocalinho. Um abraço, Cocalinho. Agora vamos para os nossos apoiadores culturais e logo logo eu estarei de volta aqui com você no Bom Dia Liberdade FM. 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
4: 8h58. 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
5: De volta com mais um bloco do Educar, agora fraude empresarial.
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5: Essa fraude envolve manipulação de balanços, superfaturamento de contratos e outros atos ilícitos dentro de empresas para desviar dinheiro ou enganar investidores. Um exemplo clássico é quando a empresa falsifica os seus balanços financeiros para atrair investidores, inflando artificialmente os seus lucros e ocultando prejuízos. Uso indevido de informações pessoais para realizar transações financeiras fraudulentas é o que mais acontece. Os criminosos podem abrir contas bancárias, solicitar empréstimos ou realizar compras no nome da vítima, causando assim prejuízos financeiros e danos à reputação. Daqui a pouco eu trago mais um bloco do Educar.
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6: E agora são 8:03. Você sabia? O Brasil abriga cerca de 20% de toda a biodiversidade do planeta. São milhares de espécies de plantas, animais e insetos que fazem do nosso país um dos mais ricos do mundo em diversidade natural. A natureza realmente nunca deixa de nos surpreender. Agora vamos seguir com mais músicas e já já tem mais informação pra você. E eu volto já já, viu? Depois do Guia Astral, fique com Guns Roses. Quem não gosta de música antiga? Eu sou apaixonada no rockzinho, viu, gente? Logo, logo eu estarei de volta com você novamente aqui no Bom Dia Liberdade FM. 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
7: Delícia ter você de volta aqui no nosso Guia Astral para mais uma parte cheia de insights e carinho.
4: Câncer, Leão, Virgem.
7: Para você, canceriano e canceriana, este momento pede um foco no equilíbrio emocional e nos seus relacionamentos. Busque harmonia e priorize o autocuidado, pois sua sensibilidade é uma força poderosa para guiar suas escolhas. Valorize seus sentimentos e encontre conforto na sua verdade interior. A cor da sorte é o azul safira e o número da sorte é o 37.
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7: Ah, Leão, é hora de brilhar com consciência sobre como sua luz impacta quem está ao redor. Equilibre sua paixão e liderança com a escuta, reconhecendo o valor das pessoas em sua vida e na colaboração. Permita-se celebrar suas conquistas, mas inspire também o crescimento coletivo. O dourado metálico é sua cor da sorte e 81 é o seu número.
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1: E para você, Virgem, a busca pela perfeição pode ser uma bússola, mas encontre beleza na imperfeição e na aceitação de si. Organize seus pensamentos e rotinas, permitindo-se soltar o controle quando for preciso. Nutra sua mente e corpo com a mesma dedicação, pois a verdadeira paz reside no equilíbrio. Sua cor da sorte é prata metálico, número 8. Ufa, que energia linda já sentimos por aqui, não é? A nossa viagem pelo zodíaco continua. Fica com a gente, tem muito mais pra gente descobrir.
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Estamos de volta. É muito bom saber que você continua fazendo companhia para a gente nesta manhã. Acabamos de ouvir Guns Rose, minha preferida, viu? Eduardo Costa, Quando um Grande Amor.

se faz. E o cavaco voou, Gino e Geno. Essa eu dedico pra minha avó, Sirlei, lá de Minas, que ama um Gino e Geno. E agora eu quero mandar um abraço muito especial para a minha querida tia Eliene Evangelista, que está acompanhando a programação na Rádio Liberdade. Tia Eliene, muito obrigada pelo carinho e pela audiência de sempre. Que Deus continue abençoando sua vida com muita paz, saúde e felicidade. Um abraço meu e de toda a equipe da Liberdade FM. Muito obrigado pela sua audiência. Vamos falar de curiosidade dos alimentos. Você sabia que o chocolate já foi usado como moeda? Durante o período do Império Azteca, os grãos de cacau eram tão valiosos que serviam para comprar alimentos, roupas e até pagar impostos. E você, qual alimento não pode faltar na sua mesa? Mande sua mensagem para o nosso WhatsApp 66-3468-1200 e participe da programação. E conte pra gente. A sua participação faz o Bom Dia Liberdade ficar ainda mais especial. Agora vamos para os nossos apoiadores culturais e logo, logo eu estarei de volta aqui com você. A sua companhia é essencial aqui no Bom Dia Liberdade FM.

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2: 9:22.
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9: Olha só como amanhã está passando rápido. Daqui a pouquinho já estaremos entrando na última hora do programa. Mas ainda tem muitas músicas, informações, curiosidades e aquela mensagem especial para fortalecer o seu coração. Obrigado por estar conosco. Antes de darmos sequência ao nosso programa, vou falar uma frase do dia. O sucesso não depende apenas de talento. Depende de coragem, de continuar mesmo quando ninguém está olhando. Agora vamos para o nosso TeleTV e logo após fique com Zezé Di Camargo.

0: Luciano, Sonho de Amor. Um pedido especial da nossa querida Eliene Evangelista.
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2: Oi, gente linda, que delícia ter você aqui com a gente no TeleTV, começando mais uma parte recheada de emoção. E para aquecer o coração, vamos mergulhar nos destaques de Coração Acelerado.
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2: Xavier foi atingido antes de falar a verdade e Leandro teme ser o principal suspeito. Albano confirmou que Xavier tinha muitos inimigos. Zilá se questionava sobre o ocorrido e o dinheiro que uma pessoa misteriosa levou. A Laurzinho retomou a presidência, Zilá se revoltou. Agrado e Eduarda em turnê, que virou documentário. E a Zilá ainda se desespera com uma ameaça anônima. Quanta emoção! Na próxima parte, vamos mergulhar em Quem Ama Cuida.
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0: Agora são 9h36. É muito bom saber que você continua fazendo companhia pra gente nesta manhã do Bom Dia Liberdade. Se você chegou agora, ainda dá tempo de aproveitar muita coisa boa. Continue ligado, porque até às 11 horas seguimos levando música, notícia, curiosidade e mensagens positivas para começar bem o seu dia. Agora vamos falar de coisa boa? Água boa. 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Agora vamos falar da Liberdade Informa. Informação sempre é bem-vinda também, né, galera? Uma aluna de Água Boa se destaca nos Jogos Escolares do Mato Grossense. Uma estudante de Água Boa conquistou excelente desempenho na modalidade de xadrez durante os Jogos Escolares Mato Grossenses, representando o município com dedicação e talento. O resultado reforça o incentivo ao esporte e o investimento da rede municipal do desenvolvimento dos estudantes. Parabéns! Agora vamos para os nossos apoiadores culturais e logo logo eu estarei novamente aqui com você falando curiosidades, dicas e mais informações que você só encontra aqui no Bom Dia Liberdade FM.
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2: Cultural. 9h39.
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1: 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O banco reembolsa valores perdidos em fraudes?
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1: Depende do tipo de fraude e das circunstâncias envolvidas. Em casos de transações não autorizadas, se a vítima comunicar o banco imediatamente, há chance sim de um bloqueio da operação e possível reembolso. Algumas instituições financeiras possuem políticas que garantem a devolução dos valores caso fique comprovado que o cliente não teve culpa na fraude. No entanto, se a fraude aconteceu devido ao fornecimento de dados pessoais pelo próprio cliente, como senhas ou códigos de segurança, o banco pode não se responsabilizar. O ideal é sempre ler os termos de segurança da instituição e agir rapidamente ao identificar qualquer irregularidade. Fique atento e atenta e proteja-se contra fraudes financeiras, tá? O nosso Educar de hoje fica por aqui. Amanhã a gente vai falar sobre o que é o recolhimento MEI. Abraço e até amanhã.
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2: Agora são 9h43 e o horário só tá voando, viu, galera? Só tá voando, nem parece que eram 8 horas agorinha. Vamos falar de curiosidades do corpo humano. O cérebro humano possui aproximadamente 86 bilhões de neurônios. Mesmo enquanto você dorme, ele continua trabalhando, organizando memórias e preparando o corpo para um novo dia. Por isso, é eficiente e necessário você descansar, ter um bom descanso para o dia seguinte. Agora, para informação, a prefeitura alerta sobre descarte de água nas ruas. A prefeitura voltou a reforçar que é proibido o descarte de água nas vias públicas. Além de provocar desperdício, a prática pode causar danos ao pavimento, aumentar os riscos de acidentes e gerar transtornos para moradores e motoristas. A administração municipal pede a colaboração da população para evitar esse tipo de ocorrência. Então vamos evitar o descarte de águas nas ruas para não ter essas ocorrências. E vamos ouvir agora, depois do nosso guia astral, Almir Sater. Assim os dias passarão. O grande Almir Sater, só música boa, viu, galera? Aqui na Rádio Liberdade FM.
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4: Olá, que bom ter você de volta aqui no nosso Guia Astral.
0: Libra, Escorpião, Sagitário.
4: Você, Libra, busca equilíbrio nas escolhas e nas suas relações. A harmonia no amor e nas emoções fortalece laços, enquanto no trabalho, a diplomacia abre portas para novas possibilidades. Sua cor da sorte é o rosa quartzo.

0: O número que te acompanha é o 33.
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0: Intenso Escorpião. Prepare-se para uma transformação profunda e para a renovação. Espiritualmente, desapegue-se do que não serve mais, abrindo espaço para um renascimento poderoso. Sua força está em renascer, mais forte e mais sábio. A cor que te ilumina é o vinho tinto. E o número da sorte é o 41.
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0: Sagitário. Que energia de expansão e aventura. É o momento de alargar seus horizontes no amor e no trabalho. Meu conselho? Ouse sonhar grande e ir além, porque o universo conspira a seu favor. Sua cor especial é o laranja cítrico e o número da sorte é o 28. Na nossa próxima parte, vamos desvendar as energias de Capricórnio, Aquário e Peixes. Não perca!
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0: Só música boa aqui no Bom Dia Liberdade. Agora são 9 horas e 57 minutos. E acabamos de ouvir Almir Sater, Assim os Dias Passarão. Zenete Cristiano, Ela é Ela. E Gustavo Lima, Apelido Carinhoso. Só música boa aqui na Liberdade FM. 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Agora, antes de darmos sequência ao nosso programa musical, vamos falar de uma curiosidade. O dia em Vênus dura mais do que um ano naquele planeta. Isso acontece porque Vênus gira muito lentamente sobre o próprio eixo. Enquanto ele leva cerca de 243 dias terrestres para completar uma rotação, sua volta ao redor do Sol demora aproximadamente 225 dias. Interessante, né, galera? Agora uma dicasinha antes da gente ir para os nossos apoiadores culturais. Experimente desligar as notificações do celular por alguns minutos durante o trabalho. Você vai perceber como sua produtividade aumenta. É isso, galera. Experimente desligar o celular por alguns minutos durante o trabalho. Agora vamos para os nossos apoiadores culturais e logo logo eu estarei de volta aqui com você no Bom Dia Liberdade FM.
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0: Agora são 10 horas e 3 minutos. Estamos quase na reta final do nosso Bom Dia Liberdade. Mas calma que vem muita música, muita informação, muita dica, muita curiosidade ainda para você, ouvinte. Mas antes, está procurando uma oportunidade de trabalho? 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Agora vamos para o nosso TeleTV. E logo após, Zeca Baleiro e Lenine. Paciência, só música boa no Bom Dia Liberdade FM. Terçou, meus queridos, terçou.
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2: E o TeleTV está de volta na nossa terceira e última parte. Vamos para Quem Ama Cuida.
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2: Pedro conta a Adriana sobre o processo contra Ademir, sem saber que ela e Sueli armaram tudo. Que reviravolta. Pilar descobre o anel roubado e acusa funcionários. Carmita manda avaliar. Chocada, Pilar manda Yuri forçar Elisa a entrar no carro. Que cena. Ademir é intimado. O TeleTV encerra por aqui, mas a gente volta em breve, viu? Um beijo.
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0: Sucesso, meu irmão. Alguém já aprendeu o refrão já?
1: Só basta você me ligar. Que eu vou correndo te encontrar. Só basta você me ligar.
0: Tá. Obrigado, gente. Sucesso, barulho da pisadinha.
2: Faz barulho, toma pro Sérgio Avião aí.
0: Obrigado.
3: Obrigado, Sérgio.
0: Sucesso, meu irmão. Deus abençoe.
3: Obrigado, pai. Por isso mandamos desafio de vida pra saúde. Muito obrigado.
0: Obrigado.
2: Faz barulho, seu paro. Quem gostou, faz barulho aí.
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5: Já estamos nos últimos minutos da nossa manhã juntos. Espero que o seu dia esteja sendo leve e produtivo. Continue sempre na companhia da Liberdade FM, porque aqui você encontra boa música, informação e conteúdos que fazem bem para a mente e para o coração. Mas antes de darmos sequência para a nossa programação, quero mandar um alô para os nossos apoiadores, Atacadão das Fraldas, Sicredi, Imobiliária Portal, Modelar, Clínica Modelo, Hiperpopular. Um abraço, um bom dia para todos vocês. Vamos falar de uma curiosidadezinha

0: antes da gente seguir com a nossa programação musical. Os polvos possuem três corações. Dois bombeiam sangue para as brânquias e um envia sangue para o restante do corpo. Enquanto eles nadam, esse terceiro coração praticamente para de bater. Por isso, preferem caminhar pelo fundo do mar. Muito interessante, né? Por isso que eu sempre falo, o reino animal é interessante, é diferenciado. Agora vamos para os nossos apoiadores culturais e logo, logo eu estarei de volta para dar sequência à nossa programação musical. Liberdade FM. Daqui a pouco, mais músicas.
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3: 10:16.
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0: E agora são 10 horas e 19 minutos. Você sabia que uma única doação de sangue pode salvar até 4 vidas? Um gesto simples, rápido e que faz toda a diferença para quem precisa. A unidade de coleta e transfusão de Água Boa convida você a ser um doador. O atendimento acontece de segunda a sexta, das 7 às 11 da manhã e das 13h30 às 17h30. Lembre-se de chegar com pelo menos uma hora de antecedência. 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Agora, um momento de gratidão para você, ouvinte, que está nos ouvindo. Nem todos os dias serão fáceis, mas todos os dias podem ensinar alguma coisa. Agradeça pelo que você já conquistou, continue trabalhando pelos seus sonhos e nunca deixe de confiar que Deus está preparando o melhor para a sua vida. Agora vamos para o nosso guia astral e logo após o guia astral, fique com a nossa sequência de música, só música boa aqui na Liberdade FM.

0: A melhor.
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2: Olá, meus amores. Que energia ter vocês de volta no Guia Astral, nossa última parte.
1: Capricórnio, Aquário, Peixes.
2: Capricórnio, abra-se a novas dinâmicas no amor, liberando o que não serve. No trabalho, flexibilidade trará perspectivas e crescimento. Confie na intuição para guiar as mudanças. A transformação te levará à versão mais plena. Sua cor da sorte é o azul safira e seu número é o 31.
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2: Aquário. Sinta o chamado para conexões autênticas e liberdade. Sua inovação e criatividade no trabalho transformarão desafios. Use sua mente brilhante para redefinir caminhos. Sua originalidade é a chave para revolucionar sua vida. A cor que te inspira é o laranja cítrico e seu número da sorte é o 47.
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2: Piscianos, aprofunde laços emocionais e encontre cura pela entrega. Explore talentos ocultos, deixando a espiritualidade guiar. Sua intuição será sua bússola confiável. Abrace sua essência e veja a magia da transformação. Sua cor para este ciclo é o rosa quartzo e o número que te acompanha é o 25. E assim, com carinho pela sua companhia, a gente se despede. Que cada conselho ilumine seus novos caminhos. Que sua jornada seja repleta de descobertas. Um beijo enorme e até a próxima.
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0: Agora são 10 horas e 32 minutos. Alerta para comerciantes de água boa. A Polícia Civil recuperou mercadorias que foram obtidas por meio de um golpe do falso Pix aplicado contra uma empresa no município. O crime acontece quando golpistas realizam pedidos de produtos e enviam comprovantes falsificados de transferências, fazendo com que comerciantes entreguem as mercadorias sem que o pagamento tenha sido realmente confirmado. A orientação é simples: nunca libere produtos apenas com base em comprovantes enviados por aplicativos. Sempre confira se o valor caiu efetivamente na conta. Fique atento. A prevenção ainda é a melhor forma de evitar prejuízos. Então, sempre que receber um comprovante de Pix, confira antes de entregar a sua mercadoria. Isso é um alerta para os nossos comerciantes aqui de Água Boa. Agora vamos para os nossos apoiadores culturais e logo logo eu estarei novamente aqui com você no Bom Dia Liberdade FM. 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
7: Agora são 10 horas e 36 minutos. As horas estão passando rápido demais e eu tô ficando triste porque tá acabando, né, galera? Não queria que tivesse acabando, não. Mas vamos pra nossa dica do dia. A última dica. Uma dica importante para o seu dia. Antes de tomar qualquer decisão no impulso, pare por alguns segundos e pense nas consequências. Seja em uma compra, uma mensagem enviada ou uma escolha importante. Alguns momentos de reflexão podem evitar problemas futuros. Agir com calma e atenção é uma das melhores formas de cuidar da sua vida e do seu bem-estar. Então, antes de fazer alguma coisa por impulso, pare, respire e pense. Não haja por impulso. Agir por impulso nunca dá certo. Agora vamos na sequência musical com a Rihanna. Só música boa aqui no Bom Dia Liberdade, viu, galera?

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Bom dia, Liberdade. Muito obrigada por permitir que a Liberdade FM fizesse parte da sua manhã. Mas antes de despedida, deixo uma palavra de Deus para você, ouvinte. Seja forte e corajoso, não tenha medo, nem desanime, porque o Senhor é o seu Deus, estará com você por onde andar. Que Deus abençoe a sua terça-feira, ilumine os seus caminhos e proteja toda a sua família. Eu sou Victoria Mello e foi um prazer estar com você. Agora a programação continua com o Esporte Total, apresentado pelo nosso amigo Marquinhos Vale. Um forte abraço, fique com Deus e até amanhã, às 8 horas da manhã, em mais uma edição do Bom Dia Liberdade com Victoria Mello. Um beijo e uma ótima terça-feira para você, ouvinte! 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
1: 10h56.
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Muito bom dia para você ligado pelas ondas da 104,9. A você que estava na companhia agradabilíssima da locutora e comunicadora, a nossa querida Victoria. A partir de agora é o Marquinho Vale. Estou chegando após o Bom Dia Liberdade para mais uma edição do nosso Esporte Total aqui na 104,9. Esporte Total começa sempre com a graça do meu bom Deus. A direção geral é dele, Celso Blumer. Produção e direção artística da nossa querida Jenny Alves. Apoio técnico Júnior Macari. Comunicação e apresentação é minha, Marquinho Vale. Por isso, onde quer que você esteja, na sua casa, no seu trabalho, você que esteja no seu veículo e está me dando carona, você de outras cidades do Brasil, via aplicativo, obrigado sempre pelo carinho da sua audiência. Vamos junto, aqui das 11 ao meio-dia, com as principais informações esportivas. Esporte Total de hoje destaca pra você hoje terça-feira. Hoje terça-feira, 28/7/2026. Vamos destacar daqui a pouquinho mais uma rodada do Campeonato Municipal de Futebol de Campo. Realização Prefeitura Municipal de Água Boa. Hoje tem mais um jogo do estádio Irineu Spentofim. Daqui a pouquinho a gente vai falar. Além de jogos da Série B, de ontem do Campeonato Brasileiro, Série A, Copa Sul-Americana. Vamos falar de Copa Sul-Americana. Santos tem jogo hoje de volta, no jogo da ida venceu bem, né? A UCV venceu lá por 4-1 e tem tudo para classificar de vez. Enquanto isso, do brasileiro, o Peixe patina. Vamos trazer as principais informações dos principais clubes brasileiros a partir de agora aqui dentro da nossa 104,9. Daqui a pouquinho também vamos estar tratando da velocidade, falando do campeonato Vale do Araguaia de Fusca Cross, classificação atualizada. Daqui a pouquinho, terceira etapa em querência, vou estar recebendo o campeão, rapaz, o homem que dominou. Daqui a pouquinho comigo aqui o César Kuhn, aí portanto ele que venceu a terceira prova da temporada lá em Querência e agora já foca os objetivos na quarta prova aí portanto do campeonato que vai ser no estado de Goiás e tá na briga direta ali, 5 pontos separa ele do líder. Nenê é o líder, piloto de primavera, e o César Kuhn é o vice-líder ali do campeonato, tem Arnaldo Almeida na terceira colocação. Enfim, daqui a pouquinho a gente traz a classificação atualizada, a gente vai bater um papo aí, portanto, aqui com o César Kuhn, piloto campeão da terceira etapa lá em Querência. O homem andou demais, andou de pé embaixo, andou muito. E ó, campeonato tá pareio aí, vale a gente ressaltar, faltando 2 provas

para o fim da competição. Daqui a pouquinho será destaque aqui no nosso Esporte Total aqui da 104,9. Mas eu vou começar com a Série B, jogos de ontem, que aconteceu para complementar a 20ª rodada.

do futebol brasileiro. Vamos que vamos aqui trazendo a Série B do futebol brasileiro. Olha, detalhe é o seguinte, ontem na Ilha do Retiro, o Cuiabá, rapaz, olha o Cuiabá, eu falei que o empate seria essencial para a equipe do Cuiabá, e o Cuiabá conseguiu empatar em 1-1 com a equipe do Sport na Ilha do Retiro. Achei até que o Sport era favorito para esse jogo, comentei aqui ontem, mas o professor Edilson Zago, mas o desempenho do Cuiabá trazendo um ponto, jogando fora de casa, isso é muito bom. O Cuiabá mantém a 14ª colocação, muito próximo da zona de rebaixamento, mais 25 pontos. Quando você joga um jogo fora e tem um adversário difícil, como é o caso do Sport, né, ainda mais na Ilha do Retiro, é difícil jogar lá. Então esse resultado não pode ser taxado como ruim, esse empate do Cuiabá beliscando um pontinho, jogando fora de casa lá a equipe da capital, né? O resultado na realidade ficou ruim pro Sport, que jogou diante do seu torcedor e perdeu uma ótima oportunidade de buscar o resultado diante do Cuiabá. Então o Cuiabá belisca um pontinho fora de casa e sobe na tabela de classificação a equipe da capital após esse empate em 1-1 com a equipe do Sport, tá? Já no Rei Pelé, CSA e Vila Nova, meus amigos vilanovense, Quintanilha, Marcos Farofa, essa galera que torce pro Vila Nova deu ruim, viu, rapaz? O CRB 2-0, não falei que o CRB no Rei Pelé é chato de jogar, eu falava isso ontem aqui, quando eu comentava mais o professor Edilson Zago. E aí, meu amigo, o CRB 2-0 pra cima do Vila Nova, conseguiu um ótimo resultado. Aí a equipe do CRB 2-0 para cima do Vila Nova, jogo ontem às 19h30 do Rei Pelé. O CRB subindo na tabela de classificação aí na Série B do futebol brasileiro. O Atlético Goianiense não tomou conhecimento para cima do Operário do Paraná e sapecou 3-1 no Antônio Ascioli. A torcida do Dragão tá feliz da vida pela vitória do Atlético Goianiense, 3-1 para cima do Operário. O Operário que tava ali, ó, beliscando, né, a segunda posição, se mantém lá com 35 pontos, né? Que agradece ao Criciúma, né? Que tem 40 pontos, então tem 5 a mais ali de vantagem. Se caso o Operário tivesse vencido, ele diminuiria, encurtaria ali essa distância, né, para 2 pontos. Então perdeu uma ótima oportunidade. E aí, após os jogos de ontem, né? Claro que hoje acontece mais 3 jogos. A gente vai ter Juventude e Avaí às 19h30. No Castelão, a gente tem Fortaleza e Botafogo de São Paulo, Ponte Preta e Atletique, a partir das 19h30, né? A Ponte ali que é o lanterna da competição, tá na lanterna ali, né? A Ponte soma apenas 8 pontos e tem a equipe do Atletique pela frente. O Atletique tá na 12ª colocação com 27 pontos ali na classificação. Os 4 últimos são Londrina com 20, 18º Avaí, 19º o América Mineiro com 11, a Ponte Preta na lanterna com 8. Já aqui os primeiros, o Criciúma tem 40 pontos, né? Vale a gente ressaltar, é o líder dessa Série B, com 5 pontos de vantagem para o segundo colocado, que é o Operário do Paraná, com 35 pontos. O Vila Nova de Goiás, na 3ª colocação, com 34. E o Novo Horizontino, 4º colocado, com 33. Lembrando que o Juventude tem 32. E o Juventude joga hoje contra o Avaí. Uma vitória, o Juventude sobe na tabela ali, igual galgariando ali, né, a 4ª colocação da Série B do futebol brasileiro, que tem como principal artilheiro até aqui o Mikael com 14 gols, atacante do CRB. O cara marca gol, hein? Fazendo uma ótima Série B. Aí o Mikael, 14 gols marcado até aqui, brilhando com a camisa do CRB. É, vários gols importantes nessa Série B do futebol brasileiro. Então, parabéns aí ao Mikael. O Bruno Santos, do Londrina, tem 11 e o Robson, do Novo Horizontino, também tem 11. São os principais artilheiros aí da Série B do futebol brasileiro. Então, hoje, para complementar a 20ª rodada, Ponte Preta e Atletique, a partir das 19h30, Juventude, no Alfredo Jaconi, em casa, encara a equipe do Avaí, né? E o Fortaleza no Castelão recebe o Botafogo de São Paulo um pouquinho mais tarde, às 21h35. São os 3 jogos hoje para complementar a 20ª rodada da Série B do futebol brasileiro. Então tá aí, passada limpa a Série B para você. Da Série B, eu vou direto para Sul-Americana, né? Quero falar de Copa Sul-Americana, né? Vale a gente ressaltar. Então eu quero trazer aqui a Sul-Americana, trazendo os jogos que acontecem, inclusive o Santos, né, cara, que vai jogar dentro de casa, né, vale a gente ressaltar. E aí eu quero trazer aqui as informações do Santos Futebol Clube a partir de agora aqui também pelas ondas da 104,9, o Peixe que se prepara para hoje, 20h30. Santos que venceu o primeiro jogo lá e venceu muito bem, né? Goleou 4-1, tem toda uma vantagem para esse jogo de volta, né, nos playoffs aí da Copa Sul-Americana. Então hoje a gente tem
Aí o Peixe mede força a partir das 21 horas e 30 minutos.

minutos na Vila Belmiro, em casa diante do seu torcedor. Então o Santos tem tudo ali para manter a sua classificação, né? Porque venceu o primeiro jogo lá por 4-1, acho que um resultado bem elástico para a equipe do Santos, né? Mas o Santos vive uma crise muito interna, Campeonato Brasileiro, empate com a Chapecoense aí pegou muito mal diante do torcedor do Santos. Vale a gente ressaltar. E a gente vai lá para trazer informações desse jogo de hoje. Como é que tá tudo sendo preparado? Como é que se prepara o Peixe para esse jogo de playoffs de Copa Sul-Americana valendo vaga nas oitavas de final da competição, né? O Peixe tem a Universidade Católica da Venezuela pela frente, tá? Não é a do Chile, é a da Venezuela, né? Um time bem fraco taticamente, tanto é que lá o Santos venceu 4-1 e poderia ter sido até mais. Vale a gente ressaltar. E o Peixe hoje tem esse jogo de volta dentro da sua casa, dentro da Vila Belmiro, aí, portanto. E vamos lá, então, para as principais informações a partir de agora, lá do Peixe, como é que o Peixe se prepara para encarar a Universidade Central, aí, portanto, né? A escalação já está definida, o Cuca já tem mais ou menos o time ideal que precisa para esse jogo, né? Vale a gente ressaltar, ele já tem um time formado e eu vou trazer as principais informações a partir de agora, né? O Santos que pode faturar 7 milhões, né? Aí, portanto, o setorista tem 3 jogos aí para faturar os 7 milhões. O Santos e Universidade Central da Venezuela se enfrentam nessa terça-feira, 21 horas e 30 minutos pelo horário de Brasília, na Vila Belmiro. O confronto é válido, né? E voltado aos playoffs da Copa Sul-Americana. Terá acompanhamento real aí no GE para quem quiser acompanhar. O Santos venceu o jogo da ida por 4-1, né? Com isso o time pode perder por até 2 gols de diferença, que mesmo assim, né, o Peixe estaria classificado às oitavas. Universidade Central tem o foco total voltado para a Copa Sul-Americana, já que no torneio clausuras, né, o campeonato venezuelano ainda não teve início após apostar no contra-ataque do jogo de ida. A expectativa é que a equipe venezuelana tenha que tomar iniciativas nesse confronto diferente, né, atacar o Santos dentro de casa e tentar buscar o resultado pela partida pífera que fez dentro da sua casa, onde teve um resultado muito negativo, vale a gente ressaltar. SBT, ESPN, Disney transmite o jogo, tá, gente? O técnico Cuca já tem o provável time do Santos escalado. Aqui a equipe do Peixe já tem um provável time escalado. O Santos Futebol Clube já se prepara para esse duelo, né? E já tem um pré-time escalado aqui, a equipe do Santos. Já tá tudo certo com o Santos Futebol Clube. E eu diria que a equipe do Peixe formada aqui, o Cuca vai mandar o que ele tem de melhor, né? Para esse jogo da equipe do Santos, né? O Santos vem a campo com a seguinte formação, tá? Gabriel Brazão no gol, Lucas Veríssimo e Luan Pérez faz a dupla de zaga, o Ilharão vem como primeiro volante, Gabriel Menino e Escobar os dois laterais, Gabriel Bontempo, Miguelito no meio de campo, Boriel, Rolazer e Rony, o rústico no ataque ali, não tem o Gabigol e nem o Neymar. Meu amigo, não tem Gabigol, não tem Neymar, né? Eu não sei se é a opção do treinador ali de não escalar, né? Mas pelo menos não está entre os titulares ali, o Cuca não escalou, né, entre os titulares. Quem apita o jogo? O Carlos Benítez, assistente número 1, Roberto Canetes, o José Villagrán, aí, portanto, e o David Ortega, tudo do Paraguai. O VAR será Ulisses Meirelles, também do Paraguai. Tá aí tudo do Peixe nesse jogo, né? Então tá aí, portanto, com Neymar, o Santos treina focado em jogo da Sul-Americana, né? Vale ressaltar aí, portanto, a equipe do Peixe, que decepcionou muito no final de semana naquele jogo contra a Chapecoense, aonde o Santos não teve o resultado que o torcedor esperava, né? Vale a gente ressaltar. E ali frustrou um pouquinho, né? O time do Santos muito mal no Campeonato Brasileiro, na Sul-Americana tá nesses playoffs aí, pegou um time muito fraco que é a Universidade Católica da Venezuela, pode avançar porque fez um bom jogo, né? O Santos fez um bom jogo aí, portanto, pode avançar. Mas o detalhe é o seguinte, a gente tem que saber que o time do Santos é muito fraco. Aí, portanto, o time do Santos é muito fraco, né? Pode puxar esse microfone aqui, Cezinho. O Santos é muito fraco, vale a gente ressaltar, né? A equipe do Peixe aí é muito fraca, vale a gente ressaltar. No Campeonato Brasileiro, taticamente, aquele jogo contra a Chapecoense, o Santos empatou num 2-2 em casa na Vila Belmiro, onde deixou o torcedor bastante frustrado, revoltado com o desempenho do Peixe. Então tá aí, jogo hoje, a partir das 9h30, Vila Belmiro, Santos e Universidade Católica do Chile, pelos playoffs da Copa Sul-Americana, valendo vaga nas oitavas de final.
Muito bem, já vamos que vamos, porque o homem já chegou por aí.

0: Aqui, rapaz, o homem que tava com a faca nos dentes lá de Querência, ó, vamos falar um pouquinho aqui de automobilismo agora. Vamos entrar pro campeonato Vale do Araguaia de Fusca Cross, né? Eu tô aqui com o campeão da terceira etapa que aconteceu na cidade de Querência nesse final de semana, e o homem saiu daqui falando que ia vencer, viu? Foi lá e venceu de ponta a ponta, conquistando aí a vitória, e andou muito bem, rapaz. Acompanhei um pouquinho da transmissão lá e eu tava olhando. Ah, você andou muito bem, andou distante. Ô Cezinha, nós vamos começar aqui, vamos fazer um, começando lá no começo, lá em Cocalinho, na primeira corrida, que você foi o segundo colocado, né? A primeira etapa lá em Cocalinho, onde começou o campeonato em fevereiro, né? Quando a gente teve a primeira, foi fevereiro ou foi março? Março,
1: foi,
0: né?
1: Foi março.
0: Março, dia 7, né? Se eu não me engano, 7 e 8. 7 e
1: 8 de março.
0: Isso, 7 e 8 de março a gente começou lá. E lá você foi o segundo colocado. Você já tava andando bem lá em Cocalinho, né, ô Cezinha?
2: Pois é, Marquinhos. Bom dia a todos os ouvintes da Rádio Liberdade. Lá no Cocalinho a gente tava com o motor 1.6.
0: Uhum.
2: Aí já tinha o motor pronto. Eu coloquei ele aqui na Guabô, na segunda prova, né? Mas lá no Cocalinho foi uma corrida muito boa também. Uma pista boa, bem molhada. Choveu, era época de chuva. Mas andamos bem também. Tentamos andar forte, né? E é isso aí. Tamo com... pertinho do Nenê aí pra poder tentar levar pra nós aqui da Água Boa, né? Deixar o título em casa, né, Marquinhos?
0: Com certeza. A primeira prova lá do Cocalém, igualmente você falou, né? Tava chovendo ainda, 7 de março, ainda a gente foi lá, né? E, assim, você andou bem lá em Cocalém. Você teve um bom desempenho, né? Na corrida em geral, né?
2: Sim.
0: E o Nenê andou muito bem também, né? Muito o carro bem. Dele tava muito afiado, né? Naquela prova. Aqui em Água Boa, quando teve a segunda prova da temporada, a segunda bateria, a segunda bateria você venceu, né? Acho que você até ultrapassou o Nenê na segunda, não foi? Se eu não estiver enganado.
2: Aqui teve duas baterias,
0: né?
2: E a final.
0: E a final.
2: Na bateria que eu corri contra ele, faltando duas voltas, eu fiquei em primeiro.
0: Em primeiro, né?
2: E daí, na final lá, resumindo tudo, meu carro ruim pra engatar, ruim. E não consegui segurar.
0: E eu vi que até em certo momento você teve um duelo bonito com ele ali, né?
2: E depois ele acabou escapando. Momentos de vídeo aí a gente vê que parava pra poder engatar, cara. Fiquei muito longe.
0: Ficou muito. Foi complicado ali pra você na segunda prova aqui em Água Boa. E aí você saiu daqui pra terceira prova lá em Querência, que aconteceu esse final de semana. E aí você já saiu falando daqui que as informações chegam que você ia pra vencer.
2: Ia pra vencer, né? Corrigimos todos os erros que teve.
0: O carro tava bom?
2: Tava muito bom, respondendo bem, câmbio bom, freio bom, motor respondendo. E é uma, como é que fala? É uma faca de dois gumes, nunca tá do jeito que a gente quer, mas dessa vez ele tava afiado. E a gente também tava preparado, né?
0: Agora você pega o campeonato aqui após a prova de Querência lá, tá tudo embolado, você, mas o Nenê aqui, o Nenê tem 70 pontos, você tem 65. 5 pontos separa vocês dois pontos. Aí, nós tem duas corridas, né, pra terminar o campeonato.
2: Vai ser uma em Britânia, né?
0: Uma em Britânia, né? Acho que a próxima agora é Britânia, né? Acho que não tem a data ainda resumida, ainda não, né? Mas vai ser Britânia, Goiás.
2: E a finaleira aqui é a nossa, né?
0: E a final vai ser aqui em Água Boa, né?
2: Água Boa.
0: Aonde vai definir tudo o campeonato. Essa vitória lá em Querência deixa você 5 pontos do Nenê, você andou muito bem, seu carro tá diferente, eu ouvi de várias pessoas falando que você tava muito bem lá, né, e você até o Nenê, ele chega como favorito, né, pra essa prova ele chegava como favorito lá em Querência por ter vencido as duas provas anteriores, ter andado bem, uhum. Enfim, você quebrou essa hegemonia, né, agora você tá 5 pontos dele aí no campeonato, né, agora tem duas provas pela frente, você tem toda a chance de brigar pelo título, Cezinha.
2: A gente tava 10 pontos de diferença, né? Com a corrida lá de Cocalim e essa aqui nossa, de Água Boa. Fomos pra Querência e ficamos em primeiro lá e estamos aí a 5 pontos de diferença dele.
0: Então.
2: Indo bem, graças a Deus. O carro não precisa fazer nada, tá pronto pra próxima.
0: Tá 100%.
2: 100%.
0: Isso é bom, né? Quando você termina uma prova, tá 100% confiante pra próxima.
2: Tá muito show, graças a Deus.
0: Pista lá em Querência, foi bacana? Alguma dificuldade? Pista boa?
2: Não, uma pista muito boa, uma pista de alta, as curvas bastante de alta, porque o Chevette é um carros que andam,
0: né? O Chevette,
2: faz as curvas de alta, né?
0: De alta, né?
2: É uma pista muito boa, pra gente molha mais, porque dá muita poeira. Pro Chevette não, porque eles não têm tração, não tem peso, mas pra gente foi muito boa, todo mundo gostou dos pilotos que foram, foi muito bom, Marquinhos.
0: Muito bem, e... você não teve dificuldade lá, né? Venceu a prova muito bem. E a recepção lá do pessoal lá que organizaram pra vocês?
2: A recepção deles é... Como é que eu vou falar pra você? É coisa de outro mundo, cara. Eles chegam lá, oferecem almoço. A minha caminhonete tinha dado problema, o cara me ofereceu até um carro. Falou, não, pega o meu carro aqui, faz a tua correria. Graças a Deus nós conseguimos resolver o probleminha dela, que era só um fuzil queimou. Mas os caras muito prestativo e muito acolhedor, sabe?

0: A galera muito bacana lá. A gente tem que trazer isso pra gente também. A hora que eles vinham, a gente ser servidor como eles foram com a gente.
1: Ô, Cezinho, eu sei que vocês é amigo, todo mundo, né? Mas você tá do palio no Nenê agora aí pelo título, né? E tem a próxima prova de Britânia, né? Agora pela frente e a prova que encerra aqui em Água Boa. 5 pontos separa você dele. O Arnaldo é o terceiro com 48, tá? Ó, vou trazer a classificação atualizada. Nenê, 70 pontos, é o líder do campeonato. O Cezinha tá em segundo com 65. O Arnaldo é o terceiro com 48. O Dinho, por incrível que pareça, rapaz, tá em quarto ainda o Dinho.
0: É, ele vem acabando as corridas, né? E vem pegando, vem somando pontos.
1: Vem somando pontos ali, né? É, e ele que falou pra mim antes de ir pra lá, dessa vez agora, lá em Querência, vai ser diferente.
0: Vou levar.
1: Essa vez vai ser diferente, parará. Do mesmo jeito, 3 corridas atrás do Arnaldo, do mesmo jeito.
0: Ele não conseguiu mais as regras aqui que foram tomadas, né?
1: E o Arnaldo tá provocando, tá botando o braço pra
0: chamando
1: fora.
0: Chamando ele pra passar.
1: E andou longe, viu? Não passou, andou não. O Arnaldo teve um problema no motor lá no final, parece que começou a fumaçar lá, mas bem no finalzinho. Sim, deu pra concluir bem. Acabando a prova ali. Pois é, o Dinho é o quarto colocado com 36 pontos, né? E o Ivan, né, tá na quinta colocação com 20, o Mauro é o sexto com 17, o sétimo é o Flávio Alto Centro com 16, o oitavo Cebola com 14, o décimo Sérgio com 7 pontos, 11º Karina, 5 pontos, na 12ª colocação a gente tem o Marcelo e o Cândido Toreto com 3 pontos, são esses aí. O Dinho coloca o Luiz Iora aqui só de sacanagem, pra sacanear meu amigo Iora aqui, que não tem ponto ainda, né?
0: É, mas vamos falar assim, o Iora andou super bem, até falei com ele hoje cedo.
1: Tem problema no carro, né?
0: É, o carro dele bateu o motor, mas andou muito bem, não errou. Ele tá pegando a mão do carro, viu, Marquinhos? Tá pegando a mão, tá indo bem.
1: É um grande piloto também ali.
0: Começou faz pouco tempo, né?
1: Mas vai
0: pegando a mão.
1: O Fernando Cebola lá passou direto numa curva, rapaz. Que voada ali.
0: Passou direto, tombou, falou que não vai correr mais.
1: É, desistiu agora depois daquela?
0: Desistiu, ficou com
1: medo. O susto foi grande, ela assustou lá.
0: Assustou.
1: Que é isso, Fernando Cebola, faz parte do esporte, né? Isso aí é normal, rapaz. E não sei se foi freio, parece que teve problema de freio, não sei, não conseguiu frear na curva ali.
0: É, uns falam que foi freio, pode ver no vídeo, ele quase bateu em mim.
1: É, ele quase bateu, vi que você tirou ali, foi por pouco, né? Ele não chegou a bater ali, né?
0: Ele era retardatário, né? E tava tentando disputar a posição, não sei com quem.
1: E se toca, Lenin, tu tinha prejudicado essa corrida, viu?
0: Opa.
1: Com certeza, ele tinha prejudicado essa corrida.
0: Era a primeira bateria, né, Marquinhos?
1: Era a primeira bateria ali ainda, né?
0: Tava em quarto nessa, aí o Arnaldo deu uma erradinha, passei ele.
1: Lá no sorteio, lá você largou na primeira bateria em que posição?
0: Em nono.
1: Nono, né?
0: Larguei em nono.
1: Na terceira bateria, no geral?
0: Na primeira bateria, larguei em nono.
1: Ah.
0: E daí, na segunda bateria, larguei em terceiro.
1: Em terceiro?
0: É.
1: Em terceiro, largou na sua frente quem? Quem foi os dois que largaram?
0: Na minha frente largou o Jonas, o Flávio e eu, né?
1: E você, né?
0: Uhum.
1: Então você largou em terceiro ali.
0: Terceiro lugar.
1: O Jonas e o Flávio, você comeu ele logo nas primeiras curvas ali.
0: É, o Flávio passei logo na primeira curva. O Jonas deu uma incomodadinha pra passar ele, mas...
1: É, o Jonas é duro, né? Ele briga doído, ele é difícil
0: rapaz,
1: passar,
0: ele não abre, ele fecha a porta,
1: eu já vi, meu amigo, ele não abre pra ninguém, não. Ele não facilita, né?
0: E a gente procurando sempre o mais seco, né? O traçado mais seco pra poder não errar, né?
1: Agora, uma coisa eu percebi, você citou bem essa questão de retardatário, assim quando a gente começou o Fusca Cross, que o pessoal tinha muita dificuldade ali devido às bandeiras do fiscal pra entender. Nessa prova da Querência, parece que o pessoal tava mais ligado, ô Cezinha.
0: Não, Marquinhos, eles ainda...
1: Ainda vacila, ainda atrapalha?
0: Uma errada aí nas bandeira, sabe?
1: Ainda dá uma atrapalhada.
0: Prejudicada na gente, tá na frente, tá tentando disputar uma posição, tá chegando perto do que você quer passar.
1: Passar e
0: fica apertado.
1: Certas horas o cara é retardatário ali, isso tem que ser mais, né? Que isso acaba atrapalhando, né? Um pouco ali o desempenho.
0: Você tá tentando disputar, você tá chegando perto do cara e já vem o retardatário.
1: Aí você tá correndo com o Nenê, nossa, que é o piloto rápido, você quer passar, tá liderando ali, o cara tá na frente atrapalhando, aí isso acaba atrapalhando.
0: Verdade.
1: Um pouco aí. Então, Cezinho, agora nessa briga, 5 pontos pra definir o campeonato aí. Agora, Britânia, Goiás é a próxima prova. E esse duelo particular, você, Nenê, Cezinho. Agora o clima azedou. Agora é pé embaixo e tentar brigar pelo título, Cezinho.
0: Agora não tem erro mais, né, Marquinhos?
1: Não pode mais errar,
0: Eu não posso errar, ele não pode errar pra poder ver quem vai chegar em primeiro e levar. Eu tô confiante que a gente vai trazer o título aqui pra Água Boa.
1: É, segundo a informação me falaram ali, que ele não teve o carro, não tava bem afiado lá em Querência, igual teve as outras provas. Sempre assim, o cara quando não ganha,
0: sempre tem uma desculpa,
1: né? Mas ele é um grande adversário, É um adversário.
0: Ele é muito bom.
1: É muito bom, né? Ele anda bem.
0: Ele pilota super bem também.
1: É um grande piloto também, né?
0: E a gente tem que estar no dia, né, Marquinhos?
1: Com certeza. Tem dia que parece que o negócio não tá.
0: Você, tudo. É um elo muito grande.
1: Pois é, e tem isso, né? Se você não tiver no dia ali. Outro piloto que vem me surpreendendo bem, que vem tocando bem também, é o Arnaldo. O Arnaldo vem fazendo um bom campeonato, tá na terceira colocação ali e vem ali também, meio próximo a você. Você pode ver que ele não ultrapassa, mas também não tá andando longe.
0: Duro de passar.
1: Duro de

0: difícil,
1: duro,
0: né?
1: De passar, o carro dele é bom, bom de curva, bom de saída, bom de motor. E ele é duro de passar.
0: E o professor Henrique agora vai descobrir a profissão dele agora. Vai ficar só pra coordenar as bandeiras ali, coordenar a prova. Vai ser diretor de prova agora.
1: E falando sobre isso, em direção de prova, excepcional. Ele,
0: foi bem, né? Foram bem lá.
1: Nossa, pessoal, que gostaram. Corrida organizada, viu? Muito bem organizado por eles.
0: Muito bem, então tá aí, gente, a terceira prova da temporada. Então vai ser Britânia, né? Ela só não tem a data ainda, né, César?
1: Só não tem a data. Falei com o Deco no domingo, ele que mexeu pra mim no carro. Parabenizando.
0: Rapaz, você saiu fora daqui, foi mexer com um cara lá de Britânia.
1: Mexer com ele lá pra ele acertar o carro pra mim.
0: Rapaz, tá vendo aí? Tá aí as estratégias. Você foi levar pro cara do Goiás mexer no carro.
1: Do Goiás pra mexer no carro.
0: É, o Deca, ele já é, se eu não me engano, ele é campeão goiano duas vezes,
1: campeão,
0: né?
1: Campeão goiano duas vezes.
0: Acho que ele é campeão goiano duas vezes, né? No Fusca lá também, né? E eles não vieram, né? Nós tivemos a primeira prova no Cocali e as duas, Água Boa e E nem querendo, vocês não vieram,
1: não,
0: né, pra participar,
1: não vieram,
0: né?
1: Ele tá meio assim, o carro dele tá com problema e... Que esse ano ele falou que não vai mexer no Fusca. Mas é um cara muito bom, anda bem, muito prestativo, sabe o que faz. É isso aí.
0: E o Jerônimo tava reclamando lá do outro lado, porque na classificação que nós não botamos os pilotos. Não, isso aqui é só dos pilotos de Água Boa, isso aqui é só pra nós falar da rádio, pra nós tirar onda.
1: Do vereador dele lá, né? De um ponto.
0: Do Pimenta lá, mas na geral lá ele tá lá, viu, Jerônimo? Pode ficar tranquilo que ele tá lá. Aqui é só pros fera mesmo, aqui que tá entre os 10, os 12 primeiros aqui, portanto, aqui na competição. Cezinha, é isso aí. Então vamos pra próxima prova agora, é se preparar pra Britânia, né? Ainda não tem a data ainda, assim que tiver, o pessoal deve passar pra gente tá divulgando aqui, mas parabéns pela tocada lá. Você já vinha pilotando bem, como eu disse, desde Cocalinha, Água Boa andou muito bem, né? É que corrida de automobilismo é um detalhe, né? Um detalhezinho, detalhes. Qualquer coisa ali acaba atrapalhando. E você agora, firme no campeonato, na briga direta, pra mim aí não tem favorito, tá entre você e o Nenê agora, né? Claro que a sorte conta muito, né?
1: Diferença
0: é aquilo que você falou, o dia também conta muito, a sorte, o carro, ajustamento, não errar, um erro pode ser crucial. Né? E tem aquele detalhe, pista molhada, pista um pouco mais seca, tem hora que molhada o cara pode errar numa curva e tudo pode ir por água abaixo. É aquilo que você falou, se o Cebola toca de você na primeira bateria, que ele quase pegou você ali na primeira curva ali, já atrapalhava a sua corrida.
1: Não dava conta mais de chegar no Arnaldo
0: Porque o Arnaldo ia deslanchar
1: mais e o Nenê distanciava.
0: Né? Mas pra você essa corrida da Querência foi fundamental na briga do campeonato agora, e vamos aguardar as duas provas e o encerramento vai ser legal, sabe por quê? Porque vai ser em Água Boa.
1: Opa.
0: E como é Água Boa, a torcida vai estar pra você.
1: Deus quiser.
0: Daqui, né? A torcida.
1: Deus quiser. O calor da torcida vai estar pra gente aqui, né?
0: Vai estar pra vocês aqui. Pode ter certeza que os pilotos, a maioria aqui do torcedor que vai estar lá, vai estar torcendo pra você. Aí, vamos aguardar. Então aí, a corrida de Britânia, depois a prova de Água Boa, encerramento do campeonato de Fusca Cross. O homem tá na briga. Ele e o Nenê na disputa, amigo. Vamos ver aí o que vai dar. Valeu, Cezinha. Obrigado pela sua participação, meu querido.
1: Falou, Marquinhos. Obrigado. Tá embaixo aí, galera.
0: Pé embaixo, o negócio é pé embaixo. Valeu, Zezinha, obrigado pela participação. Tá aí, gente, campeonato de Fusca Cross. Vou para um rápido intervalo comercial. Na sequência eu volto com o segundo bloco aqui do Esporte Total.
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4: 11:25.
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3: Bora lá, bora de esporte total aqui pelas ondas da 104,9. Falamos do Fusca Cross aí, do campeonato, né? Que tá bem equilibrado ali, Nenê, Cezinho, Arnaldo, brigando pelo título aí no campeonato municipal. E a gente tá aqui, portanto, passando o resumo para você. Falamos aí com o Cezinho, vice-líder do campeonato, que venceu a terceira prova lá em Querência. Agora, a gente vai mudar um pouquinho aqui, a gente vai falar um pouquinho do Flamengo, rapaz. Atualização de mercado da bola, Almada, Léo, Dela Cruz. Enfim, as principais situações, os principais comentaristas comentando sobre esse mercado movimentado, essa janela aí, né, com a derrota do líder, né? Ali o Flamengo conseguiu com o empate São Paulo, diminuir ali um pontinho, tem um jogo a menos, claro. A gente vai falar desse mercado aí um pouquinho rubro-negro pro torcedor do Flamengo, que se esperar desse Flamengo nessa janela de mercado. Almada, enfim, é um dos nomes cogitados aí pelo torcedor do Mengão. Vamos que vamos com as principais informações do Mengão.
4: E os bastidores, Marcelo, se prepare, porque eu vou te encher de perguntas agora sobre os bastidores de Flamengo, porque... Para começar, o Léo Pereira, né, fez gol ontem, né, jogador importantíssimo, aos 30 anos, tem time de olho no Léo Pereira, não é isso?
5: Exatamente, o Beşiktaş da Turquia enviou uma proposta para contratar o Léo Pereira, o valor ali por volta de 10 milhões de euros, na nossa conversão atual por ali por volta de 58 milhões de reais. E o Léo Pereira vai seguir uma postura muito parecida com a do Emerson Royal quando ele recebeu a proposta do Aston Villa da Inglaterra, que é, ele não vai forçar uma saída, ele vai deixar a decisão nas mãos da diretoria do Flamengo. Do outro lado, o Flamengo, claro, não quer se desfazer de um titular, vai tentar negociar para aumentar esse preço, para ver até onde o Beşiktaş vai ir na sua proposta, mas quer valorizar o atleta. Independente de ter uma proposta ou não em mãos, o contrato do Léo Pereira é o mesmo de quando ele renovou pela última vez. Então o Flamengo também pensa em valorizar o atleta, ou dando uma extensão salarial, ou aumentando o tempo de contrato. Tudo está na mesa de negociação. Mas no momento, há uma proposta na mesa pelo Léo Pereira e o jogador vai deixar a decisão nas mãos da diretoria do Flamengo.
4: Ainda falando sobre negociações, Marcelo, tem alguma novidade sobre Almada, né? Ainda continua na mesma página? Como é que está a questão do Almada e as negociações com o Flamengo?
5: Continua na mesma página, e até para tirar um pouco da ansiedade da torcida do Flamengo, é que negociações desse tamanho demoram. E aí a gente tem um exemplo muito claro da negociação com o Paquetá, que demorou para ter uma conclusão. Foram muitos estágios de reuniões, de negociações. O que a gente viu, pelo menos sobre o Almada nessas últimas semanas, é que tinha uma reunião prevista do empresário do Almada com o José Boto, acabou atrasando essa reunião, porque ele também está envolvido em outro jogador lá na Argentina, se não me engano, o Ángel Correa, do River Plate. Então houve não está empacado, mas está avançando aos poucos, como uma negociação desse tamanho pede.
4: Calma que não acabou não, você falou sobre o Paquetá. Paquetá está voltando a treinar, tem alguma expectativa de quando ele pode voltar a integrar o elenco do Flamengo em campo?
5: Então, o planejamento para o Paquetá é para que ele esteja 100% já no jogo contra o Cruzeiro na Libertadores daqui a 2 semanas. Então, a tendência é que ele vá ganhando minutagem sim. Nessa segunda-feira, ele treinou com o elenco do Flamengo no Ninho do Urubu. Foi a primeira vez que ele treinou junto com o elenco. Ele já estava treinando em separado, fazendo algumas atividades, mas ele foi liberado para treinar com o grupo. A questão agora fica com o Leonardo Jardim. Diferentemente do Léo Ortiz, que também treinou, mas não foi relacionado para enfrentar o São Paulo nesse último domingo, o Paquetá vinha disputando a Copa do Mundo. Ele lesionou na partida contra o Japão. Então ele tem um período de último jogo antes do último jogo depois do último jogo do Léo Ortiz. Então a tendência é que o Paquetá vá ganhando minutagem. Não...

0: Ainda é cedo para cravar se ele vai enfrentar o Internacional na próxima quarta-feira, mas a expectativa e o desejo da comissão técnica do Flamengo é que ele esteja 100% apto para enfrentar o Cruzeiro na Libertadores.
1: E ainda tem mais, bichão. Respira e continua. De La Cruz, o que está pintando de novidade a respeito também de De La Cruz?
0: Então, hoje a gente publicou, junto com os amigos aqui do GE Globo, o Thiago Lima e a Luísa Sá, que o Peñarol tem interesse na contratação do De La Cruz. Ele já sinalizou ao Flamengo que deseja fazer uma oferta, só que a princípio ainda em estágio inicial. Ainda não chegou o papel timbrado nas mãos do Flamengo, mas já há conversas em andamento. A intenção do Peñarol é de um empréstimo sem custos. O jogador, o staff do jogador, deu o ok, já que o De La Cruz é torcedor do Peñarol, só que o Flamengo quer uma compensação financeira. Então, a princípio, os clubes ainda estão negociando, ainda está naquele famoso estágio inicial, mas sim, o Peñarol tem interesse no De La Cruz e pretende fazer uma proposta em breve.
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3: Muito bem, tá aí, portanto, as principais informações do Mengão, o mercado da bola, né? O Almada, eu diria que seria a cereja do bolo, né? Digamos assim, pro Flamengo. O De La Cruz, então, uma proposta de empréstimo ali do Peñarol do Uruguai, né? Poderia ser o time aí, portanto, claro, tá conversando com o Flamengo, mas não tem nada concretizado. O Paquetá, a expectativa é que ele volte no jogo da Libertadores contra o Cruzeiro. E o Léo Pereira teve uma proposta do Besiktas da Turquia. Aí a proposta boa, tá? Eu diria, e a respeito do Léo Pereira. O Flamengo agora está analisando aí, portanto, essa proposta, né? E ver se vende ou não o Léo Pereira, enfim. É questão de grana, né? Se a grana agradar o Flamengo, eu creio que o Flamengo não deve se impor ao negócio, desde que o valor seja um valor que agrada o Flamengo. Então, a expectativa do Flamengo ter um Internacional no Campeonato Brasileiro pela frente. Depois tem o Vitória da Bahia e aí o jogo da Libertadores, né, que é contra o Cruzeiro, é onde o Flamengo quer contar com o Lucas Paquetá, ele que se lesionou na Copa do Mundo, né? Então tá aí as principais informações do Flamengo de momento, aí passada limpa pra você, né? O Peñarol sinalizando esse interesse do De La Cruz. Tá aí mais mercado da bola movimentado lá no Flamengo e a expectativa do torcedor do Flamengo é o Almada, né? O Almada é o jogador, é a cereja do bolo ali que o Flamengo quer, né? Vale a gente ressaltar. O Atlético de Madrid está nessa negociação, o Almada já deu ok, o agente do Almada deu ok, e é questão aí de tempo o Flamengo se resolver aí na questão de ter o jogador. São essas as informações a respeito do Flamengo, né? Aí, portanto, o Flamengo em busca de ajuste aí, portanto, e para organizar saídas, entradas, enfim, tudo que pode acontecer no Mengão. Saindo um pouquinho do Flamengo, vamos lá no Coringão. É hora da gente falar do Corinthians. Informações a respeito do Corinthians, a respeito do Timão, que vem de empate com o Bahia no Campeonato Brasileiro. Vamos pro Corinthians.

0: Muito bem, vamos lá pro Corinthians. Vamos trazer então aqui informações a respeito de Memphis Depay. Renovou, não renovou? Como é que tá a situação lá com o Corigão? Informações do Memphis Depay.
1: O tempo de contrato, isso me parece que tá resolvido, né? Corinthians estava batendo o pé para que fossem 2 anos de vínculo, até o meio de 2028, e o Memphis queria um terceiro ano de contrato. Aí o Corinthians sugeriu, e isso foi aceito pelo staff do atleta, que sejam 2 anos de contratos fixos, garantidos, e um terceiro ano condicionado a uma minutagem específica dentro de campo. Então, tá tudo caminhando para isso. 2 anos de contrato, mais um, dependendo do que acontecer nesse último ano de vínculo. A questão é, o staff do Memphis diz que ele tá bem fisicamente, mas o Corinthians, até por uma precaução, quer fazer uma bateria de exames. É como se eu estivesse contratando um novo reforço que está num outro clube, você não sabe como ele está. Faz muito tempo que o Memphis não treina com o próprio staff do Corinthians. Ele foi para se apresentar para sua seleção, para a disputa de uma Copa do Mundo num outro país, volta e trabalha só com os profissionais dele, né? Profissionais que o ajudam individualmente. Então agora, com essa questão resolvida do tempo de contrato e já com aquela redução salarial que já estava acordada entre as partes, falta mesmo o jogador aceitar passar por essa bateria de exames, que é uma precaução que o Corinthians coloca, mas está tudo caminhando.

0: tá todo mundo com pressa, né? A gente bate nessa tecla sempre. O contrato do Memphis vai até o dia 31, então tudo tem que ser não só resolvido, mas resolvido, assinado e registrado na CBF até o dia 31 para constar uma renovação contratual e não um novo contrato. Se o contrato terminar e o Memphis chegar a um acordo, assinar o vínculo, aí vira um novo contrato e ele seria considerado um reforço. Como o Corinthians tem 3 punições na CBF e na FIFA, né, de transfer bans, não pode registrar um novo atleta, então tá todo mundo correndo contra o tempo, mas a coisa tá caminhando.
1: Muito bem, tá aí as informações do Memphis Depay, né? Tem que renovar o contrato, né? Não pode deixar o contrato se encerrar, senão o Corinthians não vai poder contar com o Memphis Depay por conta dos 3 transfer ban que sofreu, vale a gente ressaltar. Então, diretoria do Corinthians, são esses staff do Memphis se preparando aí, portanto. Vamos pro nosso esporte local, Informação importante aqui pro município de Água Boa. A Prefeitura Municipal de Água Boa firmou contrato de 830 mil para a construção do muro do estádio municipal Irineu Spentoff. E a obra será executada pela empresa Poli Engenharia Comércio LTD, com recurso do convênio firmado entre o município e a Secretaria de Estado e Infraestrutura e Logística do Estado de Mato Grosso. A Prefeitura Municipal de Água Boa firmou o contrato para execução da nova obra de infraestrutura do estádio municipal Irineu Spentoff. O investimento previsto é de R$830.397,19 na construção do muro de alvenaria estrutural em torno do estádio municipal Irineu Spentoff. De acordo com o documento oficial, o contrato de número 067/2023 foi celebrado entre o município de Água Boa e a empresa Poli Engenharia e Comércio LTD, responsável pela execução dos serviços de contratação. Foi assinado dia 2 de junho de 2026, com prazo vigente até dia 29 de novembro de 2026. A obra será realizada com um recurso proveniente do termo de convênio número 2133/2025 entre a Secretaria de Estado de Infraestrutura e Logística do Estado de Mato Grosso, a SINFRA, e o município de Água Boa. Conforme consta no contrato, os trabalhos seguirão a planilha orçamentária, descritivo, projeto e demais documentações técnicas que fazem parte do processo de contratação. A construção do muro faz parte das ações de melhoria e infraestrutura prevista no estádio municipal Irineu Spentoff, que busca oferecer mais segurança, organização, melhor condição para utilizar o espaço esportivo à comunidade. O contrato foi realizado por meio de concorrência eletrônica número 002/2026, seguindo as normas estabelecidas pela legislação de licitação e contratos administrativos. Está aí, portanto, todas as informações a respeito do muro, né, de alvenaria, né? Aí, portanto, o contrato assinado com a construtora que vai fazer a execução do serviço aí nos próximos dias lá no estádio municipal Irineu Spentoff. Muito bem, são 11 horas e 39 minutos, falamos aí do Corinthians, eu vou pro nosso intervalo comercial. Na sequência, eu volto com mais esporte, com mais informações dos principais clubes brasileiros aqui pelas ondas da 104,9.
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5: 11:40.
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3: Muito bem, estamos de volta com o nosso Esporte Total aqui da 104,9, 11 horas 42 minutos. Lembrando que hoje a gente tem rodada aí no nosso campeonato municipal, né, de futebol de campo aqui na cidade de Água Boa, cidade coração do Brasil, né, onde eu vou trazer aqui, portanto, detalhe do jogo de hoje. Associação Bela Vista, é, meu amigo, e o Juventus se enfrenta a partir das 19 horas lá no estádio municipal Irineu Spentoff. Tá aí o jogo de hoje, a partir das 19h30, você é o nosso convidado, sexta-feira, estádio municipal Irineu Spentoff, na cidade coração do Brasil. Logo, né, na quinta-feira a gente tem o jogo da transmissão, e aí é um clássico que, olha, olha, promete muito, potência e veteranos futebol clube, é o duelo que você vai conferir na quinta-feira, com transmissão do canal da Secretaria de Esporte, Cultura e Lazer. Então hoje, sexta-feira, Juventus e Associação Bela Vista, mede força, a partir das 19h30 no estádio municipal Irineu Spentoff, na cidade coração do Brasil, nosso esporte local. Ah, os nossos times de futsal feminino e o voleibol do professor Ricardo Mazurek, né? Segue aí, portanto, lá em, agora fugiu o nome da cidade, é Sinop, né? Aí nos jogos escolares. E a Gabi, hoje pela manhã, nosso time feminino foi derrotado, né? Tivemos derrota aí, portanto, acabamos perdendo, né? Caímos aí, portanto. A equipe muito forte lá, me fugiu o nome da equipe, mas o feminino perdeu. O vôlei, a gente vai ter que buscar informações amanhã, eu trago mais como é que tá o nosso desempenho lá com o nosso professor Ricardo Mazurek, viu? Vamos lá pro Cruzeiro. O Cruzeiro precisa de reforço, há lacunas no elenco, como é que tá a situação do Cruzeiro aí, portanto, os principais setoristas, o Ilan e os demais, discute o elenco e as lacunas, né, que o Cruzeiro precisa de reforços aí, segundo há muitas falhas ali no elenco, né, do Cruzeiro. E o Pedrinho, o BH, ele tinha prometido de 2 a 3 até 4 reforços pro Cruzeiro, veio um, né, e saiu ali alguns jogadores que eram titulares, isso é o que pesa mais. Vamos lá para as informações da Raposa com José Ilan, ele que traz todos os detalhes.
4: Depois da derrota, disse que estamos curtos, né? Disse que o elenco tá curto, mas tá curto em quais posições, Dani?
5: Eu acho que...
4: Porque, por exemplo, na lateral direita, tá
5: na
4: beleza,
5: lateral,
4: né,
5: direita, ok, mas eu acho que na lateral esquerda tá curto, porque você perde dois jogadores da lateral esquerda, um titular absoluto e o outro em crescimento evidente, né, que era o Cauã Prates, que acaba sendo vendido, e você traz um que ainda está em processo de adaptação. Não acho que o Rojas fez um jogo desastroso, mas também não acho que ele fez um bom jogo.
6: O time ainda não aprendeu a jogar com o Rojas, na minha opinião, assim, que é um jogador de cruzamento, de terminar a jogada. Às vezes ele está sozinho na ponta, fixo onde ele tinha que estar, e a bola ainda não chega para ele. Você vai pegando essa confiança com o jogo, né? No primeiro dia que alguém achar o Rojas lá, ele meter uma bola perfeita pro Caio, acho que isso vai começar a mudar.
5: Exatamente.
6: Mas ainda tá adaptando, como a Dani bem disse.
5: E ele ainda adaptando, então eu acho que na lateral esquerda é uma questão.
6: Um gargalo, sim.
5: É, até porque a renovação com o Vidalba, que ainda está sendo costurada, passa por essa necessidade de ter um lateral. E ele é um lateral de origem, né? Virou zagueiro atuando por aqui, então seria uma opção. A ponta, se precisava um, contratou o Pé, que precisava de mais um.
6: O maior gargalo pra mim são esses caras por trás do Caio.
5: Precisa de dois. Então, o maior gargalo hoje é esse, o Cruzeiro precisa de dois pontas, mas com urgência um, pelo menos
6: pelo
5: um.
6: Pelo menos um.
5: Pra conseguir reestruturar esse ataque que não tem peças na característica que o Arthur Jorge gosta de jogar, que são dois pontas de origem, né? Então eu acho que ponta precisa, lateral esquerdo precisa, e eu sempre vou bater na tecla de que o Matheus Pereira precisa de um reserva, não porque não vai encontrar no mercado um meia como o Matheus Pereira, porque é muito difícil, mas é para esses momentos em que o Matheus Pereira não tá e você não possa ou não queira deslocar o Gerson para fazer essa função, você ter uma peça para isso. Mas com certeza, ponta e lateral esquerda, eu acho que são os

0: as posições que o Cruzeiro precisaria trabalhar com mais urgência.
1: Muito bem, pontas e lateral esquerdo. O PEC chegou e machucou, né? Vale a gente ressaltar, foi uma das contratações do Cruzeiro. Infelizmente, não teve sorte aí ao chegar ao Cruzeiro. E o Cruzeiro busca essas opções no mercado. O Cruzeiro que tem compromisso no Campeonato Brasileiro contra amanhã, né? Já contra a equipe do Curitiba lá no Couto Pereira. Depois tem os dois jogos da Copa do Brasil. O adversário é a Chapecoense. São esses os próximos passos do Cruzeiro. Da Raposa, eu preciso dar um pulo lá no sul do Brasil para falar um pouquinho do Grêmio. O Grêmio Internacional em um momento conturbado, o Inter principalmente, né? Ali a uma posição acima da degola, né? É trágico ali, vale a gente ressaltar, né? É, o Diego Caíto lembrou a passagem pelo Grêmio no Sub-13, né? Ele chegou ali, ele participou de entrevista coletiva. Vamos lá para os principais detalhes, aí trazendo as principais informações. Lembrando da passagem quando ele teve lá no Sub-13, tá de volta aí para vestir a camisa do imortal do Grêmio Porto Alegrense, foi apresentado e teve entrevista coletiva aí. Vamos para os detalhes aí, as principais informações a respeito do Grêmio Porto Alegrense, a partir de agora aqui pelas ondas da 104,9, trazendo as principais informações do time de Luiz Castro, que ainda não rendeu o suficiente, vale a gente ressaltar, mas é o Grêmio Porto Alegrense. As principais informações do Grêmio a partir de agora aqui pelas ondas da 104,9.
2: Conheço um pouco o clássico Grenal, né? Nós sabemos que não é somente mais uma partida, não é somente mais uma partida de brasileiro ou que seja de Copa do Brasil. Grenal é um clássico mundial conhecido por todos, então a gente tem que entrar de uma forma diferente, tem que entrar com uma concentração diferente sim nessa partida. E eu acho que o Sub-13, quando eu passei aqui, eu joguei com vários atletas que aqui estão hoje, né? Joguei com o Serrote que saiu, com o Vieri que saiu, pude jogar um pouquinho com o Mac, não cheguei a pegar o Pedro por conta da idade, mas cheguei a pegar uma rapaziada, fico feliz por voltar aqui no Grêmio, fico feliz por voltar a ter essa oportunidade com a camisa. Eu vejo que quando a gente tem esse novo convite, essa nova chance, eu acho que as coisas tendem a ter uma boa continuidade e quem sabe não fazer uma história gigante, uma história maravilhosa com essa camisa. Cara, eu acho que é pensar positivo, é falar com o grupo, sabe? Eu acho que independente da idade, eu acho que eu tenho um pouco de experiência no futebol para poder ajudar o elenco de alguma forma, sabe? Série B é diferente, é um jogo mais pegado, é um jogo que tem que brigar, e eu vejo que às vezes na Série A a gente precisa um pouco mais de um jogo aguerrido, um jogo mais pegado, um jogo mais disputado, a gente tem que, às vezes vai precisar encher o saco do jogador que é o nosso adversário. Então acho que dessa forma eu posso ajudar o elenco dentro do vestiário e vejo com bons olhos isso e espero que as coisas deem tudo certo.
3: Diego, boa tarde. Sou o repórter Marcos Souza, do Jornal Zero Hora. Queria te perguntar se tem uma situação curiosa, né? Você não está inscrito na quinta-feira, não pode jogar. Quero saber como é que vive essa expectativa de ter que torcer para os companheiros para conseguir ter a vitória e poder ter a oportunidade também de jogar a Copa Sul-Americana. Obrigado.
2: Obrigado. Cara, a expectativa fica alta, né? De querer estar em campo logo. Já tem jogo quinta-feira, já queria estar em campo novamente. Tem jogo domingo, já queria estar em campo novamente. E não posso, mas pensar positivo, trabalhar durante a semana, aproveitar esse tempo que eu vou ter de não ter jogo e ganhar.
1: Tudo bem, tá aí, portanto, o Diego Caíto, né, contrato do Internacional, que passou pelas categorias lá no Sub-13 do Grêmio, né, tem boa passagem por lá, tá de volta aí pra vestir a camisa do imortal do Grêmio, Porto Alegrense, né, a gente trouxe aí um trecho da apresentação dele aí do Diego, né? Vale a gente ressaltar. O Grêmio que tem o Bolívia pela Copa Sul-Americana já amanhã, às 19 horas. O Grêmio tem o Bolívia como adversário. Depois tem os dois jogos da Copa do Brasil, que é contra o Mirassol. O Caíto foi apresentado após o gol na estreia, né? Saiu bem, né? Ali, portanto, e aí na Sul-Americana ele não vai participar porque não tá escrito, né? Vale a gente ressaltar, mas tá aí. Reforço do Grêmio, esperamos que melhore o desempenho do Grêmio Porto Alegrense aí sobre o comando do Luiz Castro. Já o rival Internacional, né? Eu falei ontem aqui do Internacional, trouxe o Lucas Pumes bastante revoltado com o desempenho da equipe colorada no Campeonato Brasileiro, né? Caleb confia em reação e fala que vai virar a chave, né? Pelo menos foi isso que ele falou na entrevista coletiva, né, Caleb? Mas para isso precisa virar, precisa demonstrar força ali, né?

0: Precisa demonstrar força, vale a gente ressaltar, ele que foi apresentado ali pelo Inter, né? O Meia Calebs oficial, foi apresentado pelo Internacional na tarde dessa segunda-feira. O jogador de 26 anos recebeu a camisa 30 nas mãos do executivo de futebol, Fabinho Soldado, e se coloca à disposição do técnico Paulo Pezzolano, e afirmou estar pronto para ajudar o clube a superar o momento difícil na temporada, né? Foi o que disse ele ali na sua apresentação e também na sua entrevista coletiva. Ali o Caleb que chega também para reforçar nesse momento de janela, reforçar a equipe colorada ali, a equipe do Internacional, né? Eu quero trazer um trecho aqui dessa entrevista do Caleb, aonde ele participa e responde pergunta de jornalista ali na sua apresentação, com a camisa colorada, ele que chega também para ser reforço aí do Internacional de Porto Alegre. Vamos ouvir.
1: Agradecer a Deus pela oportunidade de jogar num clube tão gigante que é o Internacional. Sempre falo para minha esposa que Deus que traça os nossos caminhos. Lógico que eu tive outras sondagens, sim, tive outras propostas, mas junto com minha esposa, em oração primeiramente, eu entreguei ao Senhor e falei para Ele os meus objetivos, os meus sonhos. E claro que a gente projeta os nossos planos, mas eu falo sempre para minha esposa que eu quero viver aquilo que o Senhor tem para minha vida. Então, desde então, quando surgiu a oportunidade de jogar nesse clube gigante, eu, ao lado da minha esposa, colocamos em oração, e que se fosse a vontade de Deus a gente estar aqui, as coisas iam acontecer. Demorou um pouco, como o Fabi falou aqui, mas as coisas aconteceram da maneira que tinha que acontecer. Sabemos dos objetivos do clube, sabemos da situação do clube, mas eu, ao lado da minha esposa, e junto na parte de dentro de campo, com os jogadores, com a comissão, com a diretoria, focados no objetivo de virar essa chave, né, que eu acho que é a sua importância. Creio que, eu tenho a certeza, a convicção de que vamos virar essa chave, eu vou dar meu melhor dentro do campo, para primeiramente para fazer excelência para Deus, mas depois para minha família, e assim ajudar meus companheiros, a diretoria, o clube e a torcida, e para que tudo dê certo. Cara, eu falo que eu sempre gosto de aprender ao máximo, né? Todos os clubes onde eu passei, eu sempre fui me aprimorando em cada detalhe dentro do campo, fora de campo também, com grandes jogadores que tive convivência. Agora eu tive a passagem ali na Europa, onde eu aprendi muito, e eu sou muito grato a Deus por isso. Sou um jogador versátil, que pode jogar tanto pelas viradas do campo, tanto centralizado, como um segundo atacante também. Eu falo que onde que o treinador precisar de mim, eu estou à disposição. Claro que a gente tem... O treinador entende as nossas características, sabe onde que a gente pode render mais, mas eu fico à disposição onde ele quer me colocar. Eu sou um jogador técnico, tenho uma boa visão de passe, uma finalização, onde que eu consigo... com poucos treinamentos, saber as características dos meus companheiros para melhorar também, me melhorar no meu estilo de jogo, mas também aproveitar o comportamento de cada um dos meus companheiros, porque eu acho que quando a gente entende as funções daquilo que o treinador pede para a gente e também entender as características dos nossos companheiros, eu acho que é uma harmonia de um só, então a gente consegue aproveitar ao máximo, a render mais dentro de campo. Então eu estou aqui para agregar, para somar, para ajudar a equipe, para ajudar, como eu disse, a diretoria, o clube Internacional, a comissão técnica, para que a gente possa virar essa chave e conquistar os objetivos que tem esse ano.
0: Aí, Caleb, apresentado ao Internacional, e vai precisar, tá? O Inter precisa muito de você, viu, Caleb? Caleb que veio do futebol europeu, vale a gente ressaltar, foi anunciado no último sábado, assinou o empréstimo até o meio do ano de 2027, ele já está regularizado do BID, Boletim Informativo Diário da CBF, a partir dessa segunda-feira, né? Treinou com o restante do elenco, mesmo após o período de férias, garantiu estar em condições de contribuir aí com a equipe colorada, né? Vale a gente ressaltar. Contratação aí do Fabinho Soldado, executivo de futebol, que comanda o futebol do Internacional. No Beira-Rio, Caleb disputa a posição com Bruno Henrique, Alan Patrick, Vitinho, Paulinho, Thiago Maia, Alan Rodrigues, Alex e João Vitor. Rapaz, muito jogador pra posição só, hein? Vale a gente ressaltar. E aí ele chega aí, o Caleb, né? Então tá aí, portanto, ele que teve... Lembra do Caleb? Ele teve passagem ali, se destacou no Fortaleza, né, com o Voivoda, passou pelas mãos do Coudet,

lá no Atlético Mineiro, também jogou por lá pelo Atlético, né? E o Inter, ele foi revelado pelo Atlético Mineiro, né? Ali, passar boa passagem pelo Fortaleza, e aí o Caleb, aí, portanto, contrato validado com o Inter até 2027, ele sendo contratado aí, ele tava na Europa ultimamente. Gente, tá aí, final do nosso Esporte Total, obrigado a todos pelo carinho da audiência, lembrando que hoje, a partir das 19h30, estádio municipal Irineu Spentoff, a gente vai ter Juventus Futebol Clube e Associação Bela Vista pelo Campeonato Municipal. Tá aí, feito o convite, a partir das 19h30, forte abraço pra todo mundo, se assim o Papai do Céu nos permitir, Esporte Total volta amanhã das 11h ao meio-dia. Forte abraço pra todo mundo, bom almoço, tá chegando direto da capital, Jornal MT no ar, valeu, tchau e até amanhã.

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5: Água Boa, Mato Grosso,
6: Brasil. 11:58.
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1: Segunda-feira, 27 de julho de 2026, está começando no seu rádio a edição 4801 do Jornal Mato Grosso no ar, o maior programa de rádio jornalismo do estado de Mato Grosso.
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1: Eu sou Mariana Ramon e destaco as principais notícias de hoje para você que nos acompanha por uma das dezenas de emissoras de rádio

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GAF encerra a primeira edição em Sorriso e confirma festival para 2027. Mato Grosso está entre os estados que mais ganharam eleitores aptos a votar em 2026. Nilson Leitão reúne lideranças e confirma pré-candidatura em Sinop. Equipes do IBGE irão visitar

0: agora uma breve reflexão que está no livro de Mateus, capítulo 5, versículo 9.
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1: Meio-dia e 5 minutos.
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1: Meio-dia e 6 minutos.
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1: Abrimos este bloco de notícias com a previsão do tempo para o estado de Mato Grosso.
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1: Segundo a agência Climatempo, Clima e Previsão, o tempo nesta segunda-feira em Mato Grosso vai estar claro, com sol forte e poucas nuvens. A temperatura no estado permanece estável e terá a mínima de 21 e máxima de 40 graus.
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1: Depois de 4 dias de programação voltada ao agronegócio, inovação, negócios e entretenimento, o GAF se despediu de Sorriso com um anúncio da próxima edição. O festival retorna em 2027 com a promessa de novidades e de consolidar o município como um dos principais polos do agro brasileiro. Quem traz os detalhes é o Rômulo Bessa.
5: O maior festival de cultura agro do mundo encerrou neste domingo a primeira edição.

0: realizada em Sorriso, reunindo produtores rurais, empresários, especialistas, autoridades e visitantes de diversas regiões do país. Ao longo de 4 dias, o Parque Tecnológico Luiz Girolete recebeu uma programação voltada ao conhecimento, geração de negócios, inovação e integração entre o campo e a cidade. Em entrevista, o vice-prefeito Acácio Ambrosini agradeceu a participação das pessoas.
1: Findamos o fórum, o GAF, né? Network fantástico aqui, passaram mais de 150 palestrantes. Obrigado a você que acreditou, que veio, que conheceu, que trocou network. 2027 tem mais. Obrigado a todos que trabalharam, que se empenharam, aquelas pessoas que vieram de fora, que acreditaram no Motivo Sorriso.
0: A avaliação positiva da organização e da prefeitura resultou no anúncio oficial da continuidade do projeto. O prefeito Alê Fernandes anunciou a data para a nova edição do GAF.
2: Obrigado a todos, né? Um evento de uma magnitude gigante. Muita informação, conhecimento, tecnologia, relacionamento, conexão. Vem aí o GAF 2027, de 4 a 7 de agosto de 2027. O desafio está aí.
0: Segundo a Datagro, a estreia em Sorriso superou as expectativas, com mais de 20 mil pessoas passando pelo evento durante os primeiros dias, além do envolvimento de centenas de empresas parceiras. O organizador do GAF e representante da Datagro, Luiz Felipe Nastari, comemorou a realização do evento.
3: O GAF foi um sucesso. Graças a Deus a gente conseguiu fincar uma bandeira importante aqui na região. O GAF recebeu mais de 20 mil pessoas nesses 4 dias e mais de 200 palestrantes nesses 5 palcos, mais de 15 atrações culturais trazendo a cultura do agro através da música, da dança e de tudo que a gente fez por aqui. O GAF sem dúvida veio para ficar e ano que vem já tem data marcada dos dias 4 a 7 de agosto de 2027 aqui no Parque Tecnológico. Coloquem na agenda aí que vai ser um sucesso.
0: A organização afirma que a próxima edição trará novos painéis, experiências e oportunidades de negócios, ampliando ainda mais o alcance internacional do festival. Com a confirmação da edição de 2027, Sorriso passa a integrar de forma permanente o calendário do GAF, fortalecendo sua posição como vitrine da produção agropecuária, da inovação e das discussões sobre o futuro do agronegócio brasileiro. De Sorriso, Rômulo Bessa para o jornal Mato Grosso no Ar.
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5: Mato Grosso registrou o terceiro maior crescimento proporcional do eleitorado brasileiro para as eleições de 2026. Os novos dados do Tribunal Superior Eleitoral mostram a expansão do cadastro de eleitores de 7% do número de pessoas aptas a votar em comparação ao último pleito. Mais informações na matéria do Sérgio Pastor.
6: Mato Grosso ficou em terceiro lugar entre os estados que tiveram maior crescimento de eleitorado, tomando como base os anos de 2022, o último ano eleitoral. O estado teve um crescimento de quase 7%, segundo dados divulgados pelo TSE. Mato Grosso ficou atrás de Roraima, que teve alta de 9,63%, e Tocantins, com 8,7%. Em todo o país, as eleições de 2026 terão 158 milhões e 700 mil brasileiros aptos a votar. O número representa um aumento de 1,46% em relação a 2022, quando eram 156 milhões e 400 mil pessoas. O crescimento mais expressivo está entre as regiões Norte, com alta de 4,37%. Já o Centro-Oeste, onde Mato Grosso está inserido, teve o maior avanço proporcional do país, com quase 4%. No estado, o crescimento do eleitorado acompanha uma tendência de expansão populacional e de novos alistamentos eleitorais nos últimos anos. Os dados finais com os números absolutos por estados foram divulgados pelo TSE como parte da preparação para outubro. Nas eleições de 2026, os eleitores vão escolher presidente da República, governadores, senadores, deputados estaduais, federais e, somente no Distrito Federal, deputados distritais. O primeiro turno está marcado para 4 de outubro. O voto é obrigatório para brasileiros alfabetizados entre 18 e 70 anos. Para jovens de 16 e 17 anos, pessoas

0: com mais de 70 anos e pessoas não alfabetizadas, a participação na votação é optativa, ou seja, não são obrigadas a votar. De Brasília, Sérgio Pastor, para o Jornal Mato Grosso no Ar.
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2: Um encontro que reuniu mais de 1000 pessoas marcou o lançamento da pré-candidatura de Nilson Leitão à Câmara Federal. O evento contou com a presença das principais lideranças políticas de Mato Grosso e representantes de diversos setores da economia. O Rômulo Bessa tem os detalhes.
3: O encontro realizado em Sinop marcou o lançamento da pré-candidatura de Nilson Leitão à Câmara dos Deputados. O evento reuniu mais de 1000 pessoas e contou com a presença de produtores rurais, empresários, lideranças comunitárias e representantes de diversos municípios do estado. Segundo os organizadores, a mobilização foi construída a partir do incentivo de diferentes setores ligados ao agronegócio, à indústria e à sociedade civil. Durante o evento, Nilson Leitão falou sobre o reencontro com as pessoas que acompanharam sua trajetória e destacou a importância de uma política voltada ao cuidado com as pessoas e a transformação da sociedade.
4: É emoção, né? Uma coisa linda que foi feita hoje, do estado inteiro tá aqui presente, gente que veio de todas as regiões, poder ouvir um pouco desse sonho, né? Desse projeto de fazer política da forma que eu acredito. Isso não quer dizer que a minha política pode ser melhor ou pior, mas é a que eu acredito, que é realmente a política de resultado, a política de cuidar, de transformar, de promover, que eu acho que isso que é a grande diferença. Então, assim, é uma noite fantástica. Eu acho que eu tenho agradecimento, palavras aqui para agradecer, porque foi muito legal, foi uma coisa bem bacana.
3: Além da participação popular, o encontro reuniu algumas das principais lideranças políticas de Mato Grosso. Estiveram no mesmo palco o ex-governador Mauro Mendes, o governador Otaviano Piveta, que é pré-candidato ao governo do estado, o senador Jaime Campos, também apontado como pré-candidato, além de prefeitos, deputados, vereadores e vereadores de diversas regiões. A presença dessas autoridades evidenciou a força política do encontro e o prestígio de Nilson junto a diferentes grupos do estado. Ao comentar a presença das lideranças, Nilson destacou o significado desse apoio para a construção do projeto político que pretende apresentar nas eleições.
4: Reconhecimento, né? Nós tivemos 8 anos na Câmara nos dedicando e muito, tanto que nos meus 8 anos eu passei mais da metade desse tempo de liderando ou bancadas ou frentes ou programas ou projetos. Então é isso que o parlamentar tem que fazer. O parlamentar não pode ser apenas do TikTok, do Instagram, tem que ter resultado, tem 5 leis vigentes. E na prefeitura de Sinop, que é inegável, mesmo para aqueles que podem torcer contra, mas é inegável a transformação que nós fizemos em Sinop.
3: Antes de ingressar na vida pública, Nilson Leitão presidiu o Léo Clube de Sinop, onde desenvolveu projetos sociais voltados à comunidade e à juventude. Ao longo da carreira, foi vereador, prefeito de Sinop por 2 mandatos, deputado estadual, deputado federal, presidiu o Instituto Pensar Agro e também a Frente Parlamentar da Agropecuária, uma das principais bancadas do Congresso Nacional. Na reta final do encontro, o pré-candidato falou sobre o legado que pretende deixar e da responsabilidade de construir resultados que permaneçam para as próximas gerações.
4: Tem tantas vitórias que aconteceu, que aí eu acho que isso que acaba deixando esse legado e a política é conceito, Munhoz. A política não é uma brincadeira de cada 4 anos. O político tem que ter conceito, e o conceito é justamente deixar marcas, deixar legado, deixar trabalho. É trabalho de verdade, não é discurso bonito, nada, é trabalho.
3: A pré-candidatura agora está na fase de articulação política e diálogo com lideranças e eleitores em diferentes regiões de Mato Grosso, dentro das regras estabelecidas pela legislação eleitoral. De Sorriso, Rômulo Bessa para o Jornal Mato Grosso no Ar.
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2: A terceira edição da Pesquisa Nacional de Saúde, PNS, realizada pelo IBGE em parceria com o Ministério da Saúde, acontece em todo o Brasil até 30 de novembro de 2026. Em Mato Grosso, as equipes estão presentes em 79 municípios.

0: municípios. Confira na reportagem de Sérgio Pastor.
1: Os pesquisadores do IBGE já estão nas ruas para responder à pergunta: como está a saúde dos mato-grossenses? Além das entrevistas da Pesquisa Nacional de Saúde, os participantes também vão passar por avaliações de saúde. As visitas são feitas nas residências de forma regionalizada. Os entrevistadores aplicam um questionário com informações sobre todos os moradores da casa. Um deles é escolhido por sorteio para responder perguntas mais detalhadas. Ao final, são feitas aferições da pressão arterial, do peso e da altura. Até novembro deste ano, as equipes do IBGE estarão em campo para realizar a pesquisa. A expectativa é que sejam visitados 79 municípios, com o objetivo de coletar o máximo de informações possíveis para saber como está a saúde dos mato-grossenses. O coordenador estadual do IBGE, Luciano Macedo, explicou como será feito o trabalho.
2: Como é por amostra, um domicílio só, ele pode representar centenas ou até milhares de domicílios. Então é muito importante que a população receba os entrevistadores do IBGE.
1: A iniciativa faz parte do terceiro levantamento sobre as condições de saúde dos brasileiros. Luciano pontuou que a edição deste ano traz uma novidade. Além da entrevista e das avaliações físicas, haverá coleta de sangue e, pela primeira vez, de urina para maiores de 35 anos.
2: E o questionário é bem amplo e uma novidade também para essa terceira edição é um aperfeiçoamento na logística. Ou seja, a gente está dessa vez fazendo de forma bem estruturada para que a gente tenha uma amostra grande de coleta de sangue e urina e até valores de referência.
1: Os resultados da ação podem auxiliar na criação e no aprimoramento de políticas públicas para o fortalecimento do SUS. De Brasília, Sérgio Pastor, para o Jornal Mato Grosso no Ar.
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0: 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Após o intervalo, voltaremos com a entrevista da semana.
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9: Meio-dia e 21 minutos. 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
6: O Jornal Mato Grosso no Ar volta agora com a previsão do tempo para a capital mato-grossense.
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6: Segundo a agência Climatempo, Clima e Previsão, o tempo nesta segunda-feira em Cuiabá vai ser de dia de sol com algumas nuvens e névoa ao amanhecer, noite com poucas nuvens. A temperatura na capital permanece estável e terá a máxima de 37 graus.
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6: A entrevista da semana desta segunda-feira é com um médico psiquiatra, escritor, palestrante e pré-candidato à presidência da República, Dr. Augusto Cury. Na primeira parte da conversa com Vanderlei Munhoz, ele relembra sua trajetória pessoal e profissional, explica o que o motivou a entrar na disputa pela presidência do Brasil e apresenta suas propostas para a agroindustrialização, a geração de empregos e os investimentos que considera essenciais para o desenvolvimento do país. Acompanhe.
7: Dr. Augusto Cury, que honra recebê-lo, seja muito bem-vindo.
8: Muito prazer falar com você, Vanderlei. É uma honra falando para o Mato Grosso, esse estado que faz toda a diferença no teatro econômico do Brasil. Vamos falar sobre a mente humana, vamos falar sobre a agricultura do planeta mente e também falar sobre o planeta Terra, porque eu também sou do agro, cresci no agro, a vida inteira meu pai foi agricultor e eu também tenho vários projetos agrícolas, por isso eu acho que talvez possa contribuir muito, porque aqueles que estão no Banco Central nunca plantaram uma horta e muitos pré-candidatos nunca plantaram uma horta e querem definir o futuro da agricultura do Brasil.
7: Pois é, doutor, e essa é uma surpresa muito boa, porque eu falo com o senhor do estado do agro e eu nunca me passou pela cabeça que o senhor tivesse investimentos no agro e viesse do agro brasileiro.
8: Então, a nossa infância, Vanderlei, foi uma infância muito difícil. Papai e mamãe, mais 6 filhos, moravam em 8, um quarto só. Nós somos de origem árabe, judia, italiana e espanhola. Tem 4 ascendências. E as dificuldades eram grandes. A mamãe trabalhou na lavoura até seus 15, 16 anos. Meu pai também trabalhou. E depois, o meu pai se tornou um colaborador, um funcionário de uma loja de imóveis. Ele montou depois sua loja, cresceu. E no começo da década de 70, ele comprou sua propriedade agrícola. E eu cresci nesse ambiente. E depois que eu me formei para médico, me tornei um escritor, trabalhando, pesquisando e hoje publicado em mais de 90 países, ao longo da minha trajetória, grande parte dos meus recursos foram aplicados no agro. Por isso nós temos algumas propriedades agrícolas. Temos, por exemplo, um projeto de mogno africano, faz cerca de 20 anos. Eu amo reflorestamento e nós temos um projeto de seringueira também, algumas centenas de hectares, porque a seringueira também, ela é ambientalmente correta, socialmente correta e economicamente correta. Temos projeto de grãos, tá? Em destaque soja. E temos um projeto também de citricultura e cacau no Cerrado, que foi uma feliz pesquisa dos nossos pesquisadores. Não sei nem se foi da Embrapa, porque a Embrapa é um centro que eu tenho muito respeito e quero cada vez mais valorizá-los. Mas agora o cacau, ele dá não apenas debaixo de sombras, mas ele dá pleno sol e com grande qualidade. Isso pode mudar completamente a equação dos chocolates no mundo, já que o Brasil deixou de ser o maior produtor mundial de cacau, né? Já desde a época da vassourinha, daquele vírus que bloqueava a produção.
7: Bom, olha, doutor, com todo esse teu conhecimento e já temos pauta para uma outra conversa em breve.
8: Será um grande prazer. O agro brasileiro precisa ser abraçado, valorizado. Eu quero dizer que é um absurdo essa taxa Selic 14,25 mais o spread ou mais um acréscimo de 4% a 5%, dando um custeio de 20%, sendo que a atividade agrícola não dá 5%. Então, como é que pode? O lucro anual não dá 5% do agro, 5, 6, 7%, e o custeio está 20%.

0: 100%. Não fecha a conta.
1: Não fecha,
0: né? Tem havido de RJs, de falências de empresas do agro, fazendas, imposto no Brasil é uma crueldade com o agro. Por isso eu quero que todos aqueles que me ouvem, sabendo que eu sou um gestor de empresas, e não apenas, falar com muita humildade, o psiquiatra mais lido do mundo, publicado em mais de 90 países, não apenas eu cuido do planeta mente, mas também do planeta Terra. Eu estava até conversando longamente com Aldo Rebelo, que vai estar comigo no projeto Brasil, se nós tivermos o privilégio de ser escolhido. E o Aldo é uma pessoa muito carinhosa e também ama muito o agro. Eu quero dizer que toda pessoa que está nos ouvindo, ao terminar essa entrevista, se achar que vale a pena apostar num projeto de alguém que quer pacificar o país, que está cansado dessa polarização, que é voltado 100% para projetos e sem ataques pessoais, ao desligar, portanto, a entrevista, faça no seu Instagram imediatamente uma mensagem de apoio ao nosso projeto. Isso pode mudar tudo, porque nós temos muito menos recursos, Vanderlei. Alguns candidatos estão gastando dezenas de milhões de reais só para impulsionar a internet, e nós estamos gastando milhares de reais. É uma diferença brutal, entendeu?
1: É gritante. Doutor, eu tenho esses projetos que eu quero abordar com o senhor, mas eu quero fazer uma introdução aqui, falar um pouquinho dessa sua decisão, que surpreendeu o país. Milhões de livros vendidos no mundo inteiro, psiquiatra mais lido no mundo, suas obras já foram para o teatro. E aí, as suas atividades são inúmeras. O senhor tem cursos, é gestor, é médico. O que é que levou o senhor a colocar à disposição para entrar na política e colocar o seu nome para disputar a presidência da República?
0: O que me levou foi estar inconformado com essa polarização que paralisou completamente o Brasil e fez com que nós não focamos naquilo que importa. Importa no agro ter juros muito mais baixos, nós precisamos dobrar a produção de alimento nos próximos 10 anos. Nós produzimos cerca de 330 a 350 milhões de toneladas de grãos, alimentamos de 800 a 1 bilhão de pessoas, nós precisaríamos dobrar, passar para 700 milhões de toneladas nos próximos 10 anos, como eu disse, a juros baixos, a agricultura tem de ser valorizada e temos de vender o país lá fora. Eu mudaria as embaixadas, repaginaria as embaixadas para vender o país, não como fazenda do mundo, mas como supermercado do mundo e não como celeiro do mundo. E também vender o Brasil como centro de tecnologia e inovação. Então, nós temos brilhantes embaixadores, brilhantes diplomatas, eles precisariam ser treinados, valorizados, e nós teremos que trazer dinheiro de fora, segurado em dólar, para ter juros de 4 a 6% em dólar. E assim nós poderíamos mudar completamente. Então, no agro, nós temos que passar por essa revolução, os neurodivergentes precisam ser abraçados. Você tem ideia de quantos neurodivergentes ou atípicos tem no Brasil, Vanderlei?
1: Ah, é muito, é assustador, né?
0: 32 milhões, Vanderlei. E ninguém fala sobre isso. Os pré-candidatos nem sonham sobre isso, entendeu? E é muito grave. Só de TA, o transtorno de espectro autista, tem 2,4 milhões. Dislexos, mais 10 milhões. Hiperativo, mais 15 milhões. Bom, temos que abraçá-los, apoiá-los. Nós temos que abraçar as mulheres. As mulheres, elas não podem se calar. E infelizmente, elas não são valorizadas na estatura que merece. A cada 5 horas, uma mulher é morta pelos seus parceiros ou maridos ou familiares, e elas pagam 4% a mais de juros do que os homens, embora não sejam melhores pagadoras. Então as mulheres precisam ser abraçadas e apoiadas. E nós temos que também preparar o Brasil para ser uma nação mais empreendedora ou uma das mais empreendedoras do planeta. Porque vem a inteligência artificial e a robótica, em 4 ou 5 anos, talvez não sobra pedra sobre pedra. Em 10 anos, certamente muda todo mundo. Talvez quem esteja me entrevistando não seja você, seja um robô com inteligência artificial.
1: O que entendeu? É muito provável, né?
0: E o que vai, quem vai operar os pacientes serão médicos, serão robôs que operam 10 vezes melhor que o médico. Quem faz as peças jurídicas não serão os advogados, já não são, entendeu? Uhum. Mas vai haver uma mudança muito grande, vai haver uma mudança inclusive nos trabalhadores do agro, vai haver uma mudança nos trabalhadores das empresas. E qual que é meu plano? E reitero, nenhum pré-candidato fala sobre isso, e é por isso que eu me coloquei como pré-candidato. Precisamos financiar 10 milhões de microempresas nos próximos 8 a 10 anos. Eu dividi o BNDES em 2. No primeiro dia, banco da grande empresa, banco da microempresa, em cada favela, em cada escola pública, em cada igreja, teria que ter uma agência do Banco Empreendedor e uma escola do Banco Empreendedor. 10 milhões de microempresas muda o país e prepara o país para grandes tsunamis que ocorrerão nos próximos anos.
1: Perfeito, perfeito. Estou conversando hoje com o médico psiquiatra, escritor, palestrante, pesquisador, professor e pré-candidato à presidência da República, doutor Augusto Cury. Eu quero, inclusive, abordar isso um pouco mais com o senhor,

0: Mas para a gente fechar a questão do agro lá atrás, quando o senhor falou sobre os juros absurdos que o produtor brasileiro paga, e eu converso muito com os produtores aqui, a gente questiona tudo isso, e aí ele fala assim, cara, se o governo não atrapalhar já tá bom, porque a imagem que o produtor tem, doutor Augusto Cury, é que o governo atrapalha, ele não ajuda como ele atrapalha.
1: É verdade.
0: Né? E aí, falando especificamente do produtor, em especial o Centro-Oeste brasileiro e o estado de Mato Grosso, quando a gente fala hoje muito na verticalização da produção, quando o senhor fala ao invés de ser um celeiro, mas ser um armazém do mundo, seria investir na agroindustrialização? O senhor entende isso como um caminho também?
1: Eu entendo como um caminho vital. Como projeto de governo, tem de haver pelo menos 10 mil agroindústrias, pequenas e grandes. Inclusive, o Mato Grosso tem de ser um centro de proteína animal. Ao invés de vender soja in natura, vender commodities, por que não vender a proteína animal? Por que não vender aves? Por que não investir na suinocultura? Nós precisamos revolucionar. E, na minha opinião, deveria ter pelo menos 100 usinas de etanol de milho, porque sobra o DDGS, que é um proteinado com quase 30% de proteína, e aí nós poderíamos ter clusters de produção de proteína animal no Brasil todo. E, além disso, nós teríamos que aumentar o biodiesel na mistura do diesel, aumentar muito para regular, inclusive, o preço dos grãos, para que nós possamos proteger a nossa agricultura, porque não é possível, inclusive, aumentar até o limite permitido o uso de etanol dentro da mistura com a gasolina. Se precisar aumentar mais 5%, mais 10%, isso muda tudo. Então, se nós tivermos, e eu estou claro, você nota que eu estou por dentro do que está ocorrendo, entendeu?
0: Sim.
1: Boa parte das usinas de etanol de milho produzem mais vaga um milhão de toneladas por ano. Nós deveríamos ter pelo menos 100 usinas esmagando 1 milhão, 1,5 milhão, e nós teremos que dobrar nossa produção de milho, hoje em 135 milhões de toneladas, 140 milhões, varia muito, né? Nós teríamos que passar para 270, 280 milhões de toneladas, porque a China produz o dobro de milho que o Brasil e os Estados Unidos o triplo de milho que o Brasil. E teríamos, portanto, que investir na produção com baixos juros e na verticalização. A agroindústria é vital. Não podemos ser refém de vender apenas commodities. Nós temos que revolucionar a agricultura do Brasil. E eu, na minha opinião, passaríamos de 350 a 700 milhões de toneladas toda a produção de grãos do Brasil, alimentaríamos 2 bilhões de pessoas, pelo menos, e sentaríamos de igual para igual com a China e com a Índia e com os Estados Unidos, com os três grandes, entendeu? De igual para igual, para que possamos também visar as necessidades e o desenvolvimento do Brasil e a qualidade de vida do seu povo. Se não fizermos isso, sim, nós somos o celeiro do mundo. Somos, mas só de grãos, os Estados Unidos, só de milho, produz mais milho do que o Brasil. Produz 380 toneladas de milho, enquanto o Brasil produz 350. Então, nós temos que entender que o Brasil tem muito para crescer. E eu estava conversando com um brigadeiro Ribeiro, que é um professor do ITA, uma mente brilhante, e ele estava dizendo, Cury, eu sei que você valoriza muito as Forças Armadas, e valorizo mesmo, porque as Forças Armadas são alicerces da democracia, mas ela deve estar lá, como ele disse, segurando a democracia. Ele diz que as Forças Armadas têm estudos que o Brasil poderia ter 400 milhões de pessoas na classe média, e poderia mesmo, se o Brasil não tivesse essa guerra de ecos, essa guerra de famílias, esse poder pelo poder. E sabe, Vanderlei, eu ficaria no governo, eu não quero fazer carreira política, eu quero ser um presidente que coloca o Brasil no prumo, chama os melhores economistas, os melhores gestores, os melhores políticos sem histórico de corrupção para governar a nação. Por exemplo, eu chamaria o Aldo Rebelo, chamaria o Ratinho Júnior, chamaria muito provavelmente o Leite, chamaria o Caiado, chamaria, por exemplo, o Zé Múcio das Forças Armadas, eu chamaria muitas pessoas do mais alto nível para compor, para fazer um projeto de governo, um projeto de Estado, um projeto médio e longo prazo. Não é um projeto de Augusto Cury. Porque eu tenho mais do que muitos políticos.

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6: Estamos de volta com o Jornal Mato Grosso no ar para a segunda parte da entrevista com o médico psiquiatra, escritor, palestrante e pré-candidato à presidência da República, doutor Augusto Cury. Neste trecho da conversa com Vanderlei Munhoz, ele analisa o crescimento da dívida pública, defende mudanças nos programas sociais, comenta os impactos dos juros na economia e apresenta suas propostas para as áreas de educação, segurança e saúde. Augusto Cury também fala sobre a polarização política e afirma que pretende conduzir o país com foco na pacificação e no cuidado com a população brasileira. Confira.
7: Doutor Augusto, um dos maiores problemas que nós estamos vivendo atualmente é o crescimento da dívida pública. E muitos economistas falam que o país pode entrar em uma enorme crise nos próximos anos por conta dos gastos excessivos. Aí o senhor falou ainda há pouco em transformar o Brasil em uma grande nação empreendedora. Como é que o senhor vê o cenário econômico atual e de que maneira o senhor pretende enfrentá-lo e fazer com que ele se torne essa nação empreendedora?
8: Bom, o cenário econômico atual aparentemente é bom, mas não é bom. Por exemplo, está faltando colaboradores em todo o Brasil. Não se acha mão de obra. O Bolsa Família é um programa importante. A dor humana tem que ser aliviada, mas ele tem que ser ajustado. Quem tem o Bolsa Família poderia assinar a carteira sem perder o benefício, pelo menos por um certo tempo, para se adaptarem ou fazer uma MEI, uma microempresa individual, e não perder o Bolsa Família, pelo menos por um certo tempo, para que até que ele se adapte. Aí nós teríamos mais de 10 ou 15 milhões de pessoas disponível para poder trabalhar. Mas hoje eles estão contados como se fossem ocupados. E na verdade, eles não estão ocupados. Então, os programas sociais, eles são importantes, mas eles precisam ser ajustados, até porque todo ser humano tem direito de melhorar sua renda e ter melhor qualidade de vida, ter seu carro, ter sua casa, poder fazer seu churrasco no final de semana, poder viajar de vez em quando. Todo ser humano tem esses direitos. Então, eu valorizaria o Bolsa Família, ajustaria o Bolsa Família e disponibilizaria, certamente, premiaria até quem assinasse carteira ou tivesse uma MEI. Assim, milhões de pessoas poderiam estar disponíveis e teriam alegria de ter uma segunda renda. O governo teria que ser mais responsável fiscalmente, gastar muito menos, ter muito mais eficiência. Os juros do Banco Central, como eu disse, são juros completamente insanos, cruéis. É inadmissível também, por exemplo, alguém que tem o crédito consignado, que é o crédito garantido, descontado em folha. Como é que pode, Vanderlei e amigos de Cuiabá e todo o Centro-Oeste, como é que pode? Uma pessoa, ele vai fazer um crédito consignado, vai pagar 3 a 4% ao mês, sendo que é um crédito garantido. Isso é um crime. Em qualquer país do mundo seria crime. Seria um crime financeiro. Nos juros lá nos Estados Unidos, que também é irresponsável fiscalmente, os Estados Unidos gasta muito mais do que arrecada aqui no Brasil, os juros é 4 a 5%. Na Europa, uma boa parte dos países são irresponsáveis fiscalmente, gastam mais do que arrecada, estão aumentando a sua dívida. A dívida da França está em mais de 112% do PIB. Nos Estados Unidos está em 120%, está aumentando para 125% do PIB. Então, sim, o Brasil tem que ser responsável fiscalmente, mas não é possível na Europa ter juros de 3 a 4% ao ano, 5%. E o Brasil, o crédito de custeio da lavoura a 20%, o crédito consignado a 40% ao ano, 3 a 4% ao mês, juros sobre juros, dá quase 40, 50%. É inacreditável. É um país que não ama os brasileiros. Parece que é um país viciado em renda, viciado em rentismo, não viciado em produção.
7: Explorar o seu povo, né?

0: Aí quando o senhor fala também nas suas propostas, nas suas ideias, de um alto investimento no ensino integral e técnico, isso também com certeza iria contribuir para despertar esse lado empreendedor, né, doutor?
1: Sem dúvida alguma. Pense comigo, nenhum país se desenvolveu de maneira consistente sem uma escola de ensino integral. Escola de ensino integral é importante. Claro que os professores têm que ser treinados, equipados, valorizados, inclusive com melhores salários, inclusive também tem que resgatar a autoridade do professor. Essa geração mimimi, que você não pode falar nada, entendeu? E desaba, porque lá na vida, quando os pais superprotegem, lá fora, o que vai acontecer é que o mundo não perdoa, a sociedade não perdoa, você sabe disso, né? Vai ter críticas, vai ter rejeições, vai ter um subemprego ou até um neném. Tem quase 8 milhões de jovens que nem trabalham e nem estudam no país. Isso é um absurdo, isso é inadmissível. Então nós temos que ter uma escola em tempo integral, uma escola onde o professor é valorizado, equipado, inclusive ganha melhores salários, o professor resgata sua autoridade, muda-se o currículo seriamente, tem que ter gestão financeira, aula de empreendedorismo e de oratória, porque 75% dos jovens têm medo de falar em público ou glossofobia. Tem de mudar o ensino médio, só 21% faz ensino técnico. Nós temos técnico de informática, técnico em gestão financeira, técnico em enfermagem, técnico em robótica, técnico em inteligência artificial, técnico em drone, técnico de empreendedorismo. No mínimo tem que sair como empreendedor, tem de estimular os sonhos dos jovens, mas é um ensino médio estéreo. Eles se desanimam, fazem 3 anos, eu sou o quê? Não é nada. Como é que pode isso num país pobre como nós, ou pelo menos um país emergente, que não tem recursos financeiros, e tem um ensino estéril, médio? Claro, os professores não serão despedidos, nessa nova educação eles serão treinados, equipados, e até terão mais saúde mental, porque 80% estão estressados deles, não é possível, eles são cozinheiros do conhecimento, que preparam o alimento para uma plateia que não tem apetite.
0: Perfeito. Doutor Augusto Cury é o nosso entrevistado de hoje, médico, escritor e pré-candidato à presidência da República. Doutor Augusto, o senhor citou em rápidas palavras o momento que a gente vive e assustador com relação à violência contra as mulheres. Além da violência contra as mulheres, que é um problema seríssimo que nós estamos enfrentando no Brasil, a gente tem uma outra questão de segurança, que são a questão das facções criminosas, né? O crime organizado aí. Como é que o senhor ver tudo isso e quais são as suas propostas?
1: As minhas propostas são claras. Eu tive o privilégio de, em várias oportunidades, treinar em gestão da emoção a Polícia Federal. A Polícia Federal brasileira é uma das melhores polícias federais do mundo. Aliás, eu sou membro da International Police Association, que reúne mais de 500 mil policiais federais do mundo, Interpol, Europol, FBI, Polícia Federal brasileira e assim por diante. Por quê? Pelos relevantes serviços prestados. Pior do que o crime organizado é o Estado desorganizado. Tem que haver a união e treinamento e inovação da Polícia Federal com a Polícia Militar, com a Polícia Civil e com a nova polícia, que seria a Polícia Municipal, que eu chamarei de foco. 5% da força municipal seria transferida dos que já existem para uma força foco, força de combate. Assim nós teremos 4 polícias completamente integradas, equipadas, valorizadas, treinadas, inclusive com melhores salários. Professores e policiais têm de ter melhores salários, porque representa saúde e segurança. Isso é muito importante e é caro para mim. E assim, se integrarmos as polícias, valorizarmos, treinarmos, equiparmos, o Estado ele se torna organizado, porque do ponto de vista médico, e a medicina precisa ser abraçada, eu desenvolveria uma telemedicina no Brasil junto com uma equipe, uma melhor telemedicina do mundo, para em meia hora atender cada criança que tem diarreia em qualquer lugar do mundo, em qualquer fazenda, em qualquer espaço, e também qualquer idoso com uma infecção pulmonar, em meia hora, já pensou, tem um atendimento e envia-se a receita pelo WhatsApp, já pensou que nós desafogaríamos o SUS. Mas então, professores e policiais muito valorizados, a medicina supervalorizada. Se nós tivermos um Estado organizado, onde a educação é trabalhada, equipada e com inovação, as 4 polícias também integradas, valorizadas e equipadas, e também com uma saúde, um povo satisfeito, porque sabe que não demora mais dezenas de dias para fazer uma consulta eletiva, vai ter uma consulta em meia hora, nós vamos ter um povo muito mais saudável. E quando o corpo é saudável, do ponto de vista biológico, vírus e bactérias, eles são muito mais facilmente combatidos. Então, como nós vamos gerar qualidade de vida?

0: integrando todas as polícias, valorizando uma medicina de ponto, de qualidade, rápida, urgente, e também uma educação que forma pensadores, pessoas que amam esse país, amam a sociedade brasileira, muito mais do que um partido, muito mais do que uma ideologia.
1: Estou conversando hoje com o médico psiquiatra, escritor, palestrante, pesquisador, professor e pré-candidato à presidência da República, doutor Augusto Cury. Bom, então, é aquilo que o senhor costuma dizer aí nas suas conversas, o que importa são as pessoas. O foco de Augusto Cury são as pessoas?
0: O foco são as pessoas e centrado no que importa. Sabe, Wanderlei, imagina se você ou qualquer pessoa aí do Mato Grosso teve um problema cardíaco grave, nenhuma ponte safena e nenhum estente resolve. Então, você vai ter que submeter a um transplante. Um transplante. De repente, passado alguns dias, você está entre a vida e a morte e o médico chega com uma grande notícia, falando, olha, encontramos um coração. Você não vai perguntar se o coração era de um militante da esquerda ou da direita, concorda? Você vai, de maneira muito feliz, receber aquela cirurgia onde vai transplantar o coração. Mais de 90% dos problemas é centrado nas pessoas, naquilo que importa. E para resolver a dor das pessoas, reitero, 32 milhões de neurodivergentes, uma educação em tempo integral, juros muito mais baixos para a agricultura, dobrar a produção de alimentos, verticalizar a produção de alimentos, para que tenhamos agroindústria em todos os estados, inclusive muitas agroindústrias em todo o Centro-Oeste. Também proteger a mulher, que a cada 5 horas é vítima de feminicídio. Temos também a capacidade para financiar 10 milhões de microempresas nos próximos 8 a 10 anos. Isso é foco na dor das pessoas e centrado na solução desta dor. Por isso, Wanderlei, eu quero dizer de maneira muito livre, vocês podem seguir qualquer líder que quiserem, não tem problema. Você quer alguém que valoriza a agressividade, não sou eu, que é polêmico, que diminui, que briga, que valoriza o ego, não sou eu. Mas se vocês acham que alguém como eu, que não depende do poder, que é gestor de empresas, que está aqui doando-se para o Brasil com projetos e sem ataques pessoais. Então, por favor, ao terminar essa entrevista, faça um vídeo de apoio, exatamente no teu Instagram e nos marque, talvez vamos te marcar também. Precisamos de vocês. Se vocês acharem que vale a pena, nos sigam. Se acharem que não, a liberdade de expressão, a liberdade para escolher quem você quiser é tua e soberana. Você vota em destaque em você, você não vota numa pessoa. E um presidente, Wanderlei, para mim não é um maior líder da nação. Ele é apenas um empregado da sociedade, contratado pelo voto, com prazo determinado para ser despedido.
1: Estou conversando hoje com o médico psiquiatra, escritor, palestrante, pesquisador, professor e pré-candidato à presidência da República, doutor Augusto Cury. O senhor fala e a gente vê claramente a sua intenção de pacificar este país e de dedicar aí parte de sua vida a transformar esse país. E aí eu pergunto, por que o Avante? Como que foi essa decisão?
0: Eu procurei muitos partidos, tá? Muitos partidos. Grande maioria dos políticos do país, os grandes políticos, me receberam muito bem, mas já estavam formadas as parcerias, entendeu? O Avante, em nome do Estiver, me deu carta branca para que eu possa pacificar o país e fazer um projeto de Estado regado a projetos e sem ataques pessoais.
1: Doutor Augusto Cury, eu agradeço imensamente o senhor tirar um tempo na sua agenda para vir bater esse papo conosco. Eu desejo muita sabedoria, muita serenidade neste percurso. E espero que a gente tenha em breve outras oportunidades de estar falando aos nossos ouvintes. E quero deixá-lo muito à vontade, inclusive, para colocar alguma situação que eu não tenha abordado e que o senhor gostaria de colocar.
0: O que eu gostaria de colocar é que nós precisamos pacificar a nação, precisamos fazer um pacto nacional. Não é possível mais a nação estar dividida, porque não há dois barcos, há um barco só. Esse barco chama Família Brasileira. Mais de 90% das dores humanas, da dor do agricultor, da dor da mulher, da dor do adolescente, do professor, do médico, do policial, do trabalhador, as dores deles não têm ideologia. As dores são patrimônio de um ser humano, ou ela nos constrói ou ela nos destrói. Eu espero que o brasileiro possa entender essa pré-candidatura e perceber que alguém está aqui falando que o Brasil precisa ser abraçado, valorizado, porque o que importa é centrar nessa dor, o que importa é solucionar essa dor. Portanto, É uma grande honra. Eu não me curvaria diante de reis e nem de celebridades, mas me curvo humildemente a todos os agricultores desse Brasil, a todos os agricultores do Centro-Oeste, a todos os ouvintes, a todo o brasileiro.

0: Eu sou apenas um servo da sociedade, como a vida inteira fui. Muito obrigado, Vanderlei. Uma honra ser entrevistado por você.
1: A honra foi minha, doutor Augusto Cury, e que a gente possa se encontrar por aí em outras oportunidades. Fechamos a entrevista de hoje, que recebeu o médico psiquiatra, escritor, palestrante, pesquisador, professor e agora pré-candidato a presidente da República, doutor Augusto Cury.
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3: Estaremos de volta na terça-feira, neste mesmo horário. 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
9: Meio-dia e 58 minutos.
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Final de semana chegando para mais uma edição do programa Hits Mais. Prazer, aqui é o Fernando Leme. Bora lá então, seguindo com o nosso programa. Fim de semana, aniversário de Leonardo Vilar. Liberdade. Ele já é falecido. Ele foi ator, do ator Matt LeBlanc, do fotógrafo J.R. Durant também, da Sandra Bullock, atriz, do ator Kevin Spacey, também do cantor Mick Jagger. Mick Jagger tá fazendo aniversário hoje, o cara nasceu em 1943. Hoje estamos comemorando o dia do motorista, o dia internacional da mulher negra, o dia do taxista, o dia do trabalhador rural brasileiro, o dia nacional do escritor, do colono. Estamos comemorando também o dia dos avós, o dia da imprensa espírita, o dia da Fundação de Goiás e o dia do moedeiro. Bora começar o Hits Mais.

você que tá ligado com a gente aí, bom final de semana, muito obrigado pela sua audiência e pelo carinho de todos os dias, né? Nosso programa só faz sentido porque você tá aí do outro lado com a gente, acompanhando, participando e fazendo parte dessa grande família. Continue com a gente e mande sua mensagem, a sua participação faz toda a diferença.

0: sensacional. Que bom que você está acompanhando o nosso programa. Obrigado pelo carinho, viu? Obrigado pela tua audiência. É hora de registrar as participações aqui. Quem está com a gente é o Alves Batista, também o George, a Mariane Figueiredo também está adorando a nossa programação, a Eliane Maria, a Maiara, obrigado pelo carinho, a Nena. Alô, Jairo Dias, aquele abraço. Daqui a pouquinho tem mais alôs, tá?
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5: 1:21.
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2: E a gente segue por aqui com muita música boa.
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2: Essa é a trilha sonora da sua programação. Vamos lá, continua.

Pois é, fim de semana tá aí e a nossa torcida é para que ele seja de muita paz, de muito descanso, momentos felizes ao lado de quem você ama. E se puder, desligue um pouquinho da correria, né? Se desliga um pouquinho da sua correria aí. Vamos aproveitar bastante a família, os amigos e vamos recarregar as energias para poder começar uma nova semana com ainda mais disposição.

0: E vamos lá, né? Vamos seguindo aí a nossa programação, mandando alôzinhos pra quem tá acompanhando a gente. Alô, Anderson, aquele abraço pra você, Juca também, o Peterson, o Jean, o Jonathan e o Luiz Henrique também tá acompanhando a gente aí. Obrigado pelo carinho. Gente, pra você que tá online aí, obrigado pelo carinho, né? Pra você que tá em casa, no carro, interage com a gente. Já já eu volto.
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1: 1h43.
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9: Alô galera que tá ligadinha aqui com a gente, chegando pra fazer o seu dia muito mais pop e cheio de informação. Eu sou Andressa Pires e tá no ar o seu Drops News, onde você fica por dentro de tudo que rola no universo da música, dos seus artistas favoritos. E para começar essa nossa primeira parte, a gente já vem com uma notícia que vai fazer a alegria de muita gente. Olha só, o João encerra o hiato e acerta a sua volta triunfal. Tem álbum novo vindo aí, um audiovisual incrível e, claro, novos shows pra gente pirar. A agenda de shows completa do cantor já tá bombando nas redes e prometendo arrastar multidões em 2026. É a volta do João em grande estilo, pra alegria dos fãs que estavam morrendo de saudades. E essa foi só a primeira dose de notícias fresquinhas aqui no Drops News. Mas calma que tem muito mais vindo por aí. Não sai daí, que já já eu volto com mais no Drops News.
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1: 1h46.
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11: E vamos lá, fique ligado, viu? Porque tem muito sucesso pra você por aqui.
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Você está acompanhando o nosso programa com muita música boa, muitas informações também, né? Do Brasil e do mundo. E as suas participações através do WhatsApp, vai mandando aí, porque daqui a pouquinho rola aquele salve, daqui a pouquinho vai rolar aquele super alô.

0: Olha que legal, muita música, muita informação e os alôs já estão chegando. WhatsApp para variar, forrado de abraços. Deixa eu mandar um abraço aqui nesse bloco para Solange, para Laurinha também, que tá acompanhando a gente. A Inês Alves, obrigado pelo carinho. Ana Lúcia, que tá com a gente também, é o João Andrade. A Cida Santos e a Rosimeri, Rosimeri Santos também. Cida e Rosimeri Santos acompanhando a gente. Obrigado pelo carinho.
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4: Brasil. 2 horas.
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4: Vamos lá, sequência de músicas por aqui, não

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1: É a música mais gostosa no seu rádio. Obrigado pela audiência. Continue participando aí através do WhatsApp, porque daqui a pouquinho vai rolar aquele salve. Daqui a pouquinho vai rolar aquele alô pra quem tá acompanhando a nossa programação. Obrigado aí pela audiência. Vamos lá, a música continua.

0: bem, te peguei aí curtindo a nossa programação e curtindo essa música, que bacana. Nosso muito obrigado aí pelo seu carinho, nosso muito obrigado aí pela sua sintonia. É hora de mandar alô, né? Deixa eu ver quem tá comigo aqui, Giovanni Souza, a Vanderleia também, a Adriana Gonçalves, obrigado pelo carinho, a Maria Nazaré, a Sara e a Priscila Scarpa também tá acompanhando o nosso programa lá de casa. Ah, tá faltando um aqui, ó, Paulo Marciano também tá acompanhando a gente aí, um grande alô.
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0: A nossa rádio é a primeira no seu ritmo, hein? Fala a verdade, a gente já volta.
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2: 12:20.
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9: E aí, galera antenada no Drops News. Chegando com as últimas do universo pop e da música que movimentam o cenário internacional. Sempre com aquela energia que você

0: Você já conhece aqui na sua rádio favorita. E olha só, a gente já começa com uma treta que tá dando o que falar nas redes sociais e nos bastidores do hip hop. Quem diria, né? Parece que o Lil Wayne não curtiu nem um pouco ter ficado de fora dos shows do Jay-Z lá no Yankee Stadium. Pois é, os fãs estão quebrando a cabeça pra entender o que rolou. Horas depois do fim da residência do Jay-Z, o rapper Lil Wayne soltou uma mensagem super enigmática, daquelas que a gente fica pensando, pra quem será que foi essa? E claro, a galera logo interpretou como uma indireta bem direta pro Jay-Z. Será que vem barraco por aí no mundo do rap? A gente fica de olho em tudo e te conta aqui no Drops News. Fica ligado porque tem muito mais informação e babado pra rolar. Já já eu volto com mais no Drops News.
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2: 2:24.
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4: E aí, você já participou do nosso programa hoje? Mande seu recado pelo WhatsApp. Conte como é que tá o tempo aí no seu bairro, no seu, como é que tá o seu dia, tempo aí na sua cidade. Pode fazer o seu pedido musical, pode deixar aquele abraço especial pra alguém. Você sabe que o rádio, ele fica muito mais gostoso quando a audiência participa, né? Então a gente tá aqui esperando a sua mensagem, vai lá.
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4: Vamos lá, conferindo aí a nossa programação. Segue.

aquela música maravilhosa que você gosta, rola aqui na nossa programação. Nosso muito obrigado pelo seu carinho, pela sua audiência. Continue pedindo a tua aí através do nosso WhatsApp. Daqui a pouquinho a gente vai mandar aquele alô pra galera toda que tá na sintonia aí. E claro, sua canção também rola aqui na nossa programação, né? Muito bom saber que você tá aí. Esteja você em casa, no seu trabalho, esteja você aí dando uma caroninha pra gente no teu carro, no teu caminhão. Nosso muitíssimo obrigado pela tua audiência. Vamos lá, a programação não para.

0: Sensacional, muita música boa. Você tá curtindo aí o nosso programaço? Bom demais. E agora é hora de mandar alô pra quem tá na sintonia da nossa programação, né? Meu amigo Renan, a Larissa Cauani também tá aí na sintonia. Obrigado, Rafaela. Alô, Danilo Alves, um abraço pra vocês aí. O Rogério Silva também, a Gládia. Alô, Carlos Ribeiro, aquele alô. Daqui a pouquinho tem mais.
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1: Cultural. 2h40.
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9: E aí, galera antenada, Andressa Pires de volta com vocês, direto do Drops News, pra gente acelerar nas novidades do mundo pop. E olha só que notícia babado que tá agitando os fãs da Rainha dos Baixinhos, a Xuxa, gente. Ela fez um convite super especial para suas ex-paquitas pra estarem com ela na turnê O Último Voo da Nave. Imagina só, todas reunidas de novo. A energia vai ser lá em cima, né? Uma verdadeira viagem no tempo, garantindo muita emoção. A estreia dessa tour emocionante tá marcada pro Nubank Park e a expectativa é gigantesca pra ver a rainha e suas paquitas

0: Brilhando mais uma vez. Um reencontro histórico que promete muita emoção e nostalgia pra todo mundo que cresceu com elas. Com a energia lá no alto. Xuxa, Xuxa, né? E ela mandou o papo reto. Disse que só deixa de falar com Paquita se for homofóbica. É isso aí. Atitude que a gente ama. De uma artista que sempre foi voz. Fiquem ligados, porque o Drops News não para. Já já eu volto com mais informações pra vocês na próxima parte do programa.
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2: 2h44.
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4: Programação sensacional pra você que tá curtindo aí a gente. Nosso muito obrigado pela sua audiência. Já participou do programa? Manda o WhatsApp aí pra rádio, fica à vontade. Daqui a pouquinho a gente vai mandar aquele super alô pra todo mundo aí na sintonia. Pede sua música, manda abraço, mostra que você tá na sintonia. Se você ainda não acessou as nossas páginas nas redes sociais, acesse e participe também. Dá um like lá pra gente. Siga a gente nas nossas redes sociais. Vamos lá, programação segue.
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4: E vamos lá, porque por aqui é só música boa.

aquela música que você gosta, na melhor programação do seu rádio. Você participa, você pede, a gente, né, vai anotando aqui os pedidos musicais, mandando para o programador e a qualquer momento rola na nossa programação. Vamos nessa, a música continua.

0: mais músicas pra você e também a hora de mandar alô pra quem tá na sintonia da nossa programação. O Thiago Félix tá acompanhando o nosso programa, a Elisa Alcântara também, o Lucas, a Ana Paula, a Rosana, o Alex Bezerra, obrigado pelo carinho, pela audiência. Alô, Lucimara, grande beijo pra você também, a Fernandinha Santos tá adorando a programação e a Nath, obrigado Nath, beijo, daqui a pouquinho a gente manda mais alô.
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0: Dá um tempinho aí que eu volto já já trazendo mais super sequência pra você.
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Sensacional, tá vendo aí, né? Só musicão pra quem tá acompanhando a nossa programação nesse dia maravilhoso. Continue participando da nossa programação, porque daqui a pouquinho eu vou mandar aquele alô sensacional pra você. Vamos lá, a música continua.

0: programa não para. Por quê? Porque por aqui a gente manda aquele super alô pra quem tá na sintonia da nossa programação. Meu amigo Fabiano Vitor também tá aí na sintonia, o Caio, a Daniela Marinho, obrigado pelo carinho, Kaique, meu xará Fernando Oliveira, Aline Paixão, obrigado pelo carinho, pela audiência, Bianca, a Karina, o Jefferson Farias e a Juliana Souza também estão acompanhando o programa, estão no trabalho, obrigado pelo carinho, obrigado pela sintonia.
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3: 3:21.
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10: E a gente tá de volta no Drops News. Chegou a hora de ficar por dentro do que tá rolando no universo da música e das celebridades. E olha, a temperatura tá subindo. A amiga de Preta Gil, Jude Paula, não perdoou e rebateu com força as falas do ex-marido da cantora, Rodrigo Godoy. Ela mandou o recado direto: mau caráter é uma escolha. Pois é, a situação continua rendendo. Jude Paula fez questão de afirmar que o círculo mais próximo da Preta já tinha conhecimento sobre uma suposta traição de Rodrigo Godoy. E não parou por aí. Ela ainda revelou que o grupo pediu para ele segurar o rompimento, segurar tudo até o final do tratamento da cantora. Que barra, hein? Um verdadeiro turbilhão de emoções e revelações que sacode o mundo dos famosos. E a gente segue acompanhando de perto cada detalhe dessa história. Não sai daí, porque o Drops News tá só começando. Tem muito mais acontecendo e a gente te conta tudo. Já já eu volto com mais no Drops News.
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3: 3:24.
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11: E vamos lá, o programa não pode parar, né? Muito obrigado aí pela sua companhia. É uma alegria muito grande e uma alegria enorme saber que você escolheu a gente, né? Pra passar um pedacinho aí do seu dia. Continue sintonizados, porque a programação segue feita com muito carinho pra você, respeito e dedicação pra levar informação, música e boa companhia até você.
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E aqui é uma atrás da outra, menos intervalos, mais música boa, muita informação do Brasil e do mundo, muitos alôs também. Vai mandando seu WhatsApp aí pra gente. Aqui você fica muito bem informado e ouvindo a melhor programação musical. E a música não para. Vamos lá.

0: muita música boa, muitas informações também do Brasil e do mundo, né? E as suas participações, vamos lá, vamos ver quem tá mandando abraços e beijos aqui, a Érica, a Daiane Gomes também, a Camila, o Elias Vieira tá na sintonia, meu amigo Renato, a Dani, Augusta Martins, obrigado pelo carinho, a Deise e também o Albert, valeu, e o Estevão, estão acompanhando o nosso programa aí, aquele abraço.
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2: 3h41.
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10: E aí, galera? Andressa Pires de volta com Drops News. Se você é daqueles que não dispensa uma boa dose de energia e um som que balança as estruturas, vai pirar nessa. Saiu a lista das 10 melhores bandas de metal alternativo, eleitas pelos próprios fãs do gênero. É isso mesmo, uma votação popular que agitou o universo da música pesada. A disputa foi acirrada e teve muita banda boa na parada. Nomes como Alice in Chains e Deftones marcaram presença, mostrando a força e a diversidade desse estilo que a gente tanto ama. Fica a pergunta, será que a sua banda favorita conseguiu um lugar no topo desse ranking? É sempre bom

0: Meu reconhecimento vindo direto de quem realmente vive a cena, né? E a gente sabe que no metal alternativo tem muita banda com história e com um som que arrepia. Já já eu volto com a última parte do Drops News. Fica ligado, é rapidinho.
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2: 3:45.
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4: Que coisa boa, hein? Que Deus continue iluminando o seu caminho nesse fim de semana, tá? Que não faltem saúde, esperança, motivos para poder sorrir. Vamos aproveitar cada momento, cada instante ao lado das pessoas que você ama. E lembre-se, né? Segunda-feira tá aí, meu amigo, batendo a porta para você iniciar mais uma semana de pé direito, e vai ser no mês novo, trazendo muito mais informações, né? Muito mais oportunidades, música, sua companhia sempre aqui. Vamos lá, o programa continua.
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4: Respira fundo aí, curte o que vem agora, porque é só música boa.

Que dia maravilhoso e que dia sensacional. Porque você tá aí acompanhando a nossa programação. Nosso muito obrigado pela sua audiência. É muito bom saber que tem assim, ó, um monte de gente ouvindo a gente por toda a cidade. Obrigado pelo carinho, muito obrigado pela sua sintonia. Vamos nessa, a música não para.

0: boas não param de chegar, muita música boa, muita informação e aquele alô bacana para todos vocês aí na sintonia. Vamos lá, registrando as participações aqui do meu amigo Wellington, a Silvandira, muito obrigado aí, Silvandira Bezerra, Carol Souza, Ronaldo, o Jonathan, obrigado pelo carinho, Jonathan. O Edivaldo também tá junto com a gente aqui e o Flávio Santos, valeu!
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0: Bacana essa sequência, não é não? Gente, depois do intervalo eu volto com mais música pra você, tá? Dá um tempinho aí que eu já volto.
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10: Coisa boa, coisa maravilhosa, já estamos de volta. Prazer, eu sou Fernando Leme, desejo só o melhor pra você. Tá na hora.
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10: Pois é, meus amigos, nós estamos chegando aí no último final de semana do mês de julho. Não sei se você se deu conta. Bom, ainda tem a próxima sexta-feira, que vai cair no dia 31, mas acho que pode ser já como uma contagem regressiva para o último final de semana do mês de julho. Em poucos dias, esse mês também vai ficar para trás, vai levar consigo momentos que jamais poderão ser vividos de novo. E isso vai fazendo a gente ir se lembrando de uma nova verdade que muitas vezes nós ignoramos, que a vida não é contada apenas em anos, meses ou dias. Ela também é construída minuto por minuto. E o tempo, ele parece correr cada vez mais depressa. E quando você percebe, uma estação já terminou, um aniversário chegou, os cabelos embranqueceram, a barba um pouco mais, inclusive. E as pessoas que nós amamos também mudaram. Umas já se foram, outras mudaram de cidade, outras foram embora. E outras até a gente perdeu o contato. E enquanto nós estamos preocupados demais com o amanhã ou presos ao ontem, os minutos mais preciosos da nossa existência, eles vão escorrendo silenciosamente pelas nossas mãos. Talvez está na hora de pensarmos em deixar de valorizar apenas os grandes acontecimentos e começar a dar maior importância aos pequenos instantes, viu? Sabe aquele abraço bem demorado, né? Porque é aquele momento que você vai ter perto daquela pessoa, depois você não sabe se vai ver a pessoa porque tá todo mundo numa correria, uma conversa sincera, aproveitar bem aquela conversa naquele momento ali, porque você não sabe se você vai ter tempo para conversar de novo com essa pessoa. Um café compartilhado, um pôr do sol, um telefonema inesperado. Então esses minutos simples que no futuro eles vão se transformando nas lembranças mais valiosas da nossa vida.

atrás da outra. Menos intervalos, mais música boa, muita informação do Brasil e do mundo, muitos alôs também. Vai mandando seu WhatsApp aí pra gente. Aqui você fica muito bem informado e ouvindo a melhor programação musical. E a música não para. Vamos lá.

0: muita música boa, muitas informações também do Brasil e do mundo, né? E as suas participações. Vamos lá, vamos ver quem tá mandando abraços e beijos aqui. A Érica, a Daiane Gomes também, a Camila, o Elias Vieira tá na sintonia, meu amigo Renato, a Dani, Augusta Martins, obrigado pelo carinho, a Deise e também o Albert, valeu, e o Estevão, que estão acompanhando o nosso programa aí, aquele abraço.
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0: Galera, não sai da sintonia não, porque daqui a pouquinho na sequência eu tô de volta e eu vou te contar uma que você vai pilhar. Aguenta aí.
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5: 4:21.
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1: E aí, galera antenada, chegando com Andressa Pires no seu Drops News, o programa que te deixa por dentro de tudo que rola no universo pop e musical. Para começar com o pé direito, já tem notícia quentíssima do João, que não para de surpreender. Ele vai anunciar o álbum novo, o quinto de estúdio, e o rolê é super estratégico. O anúncio vai rolar no intervalo da novela Quem Ama Cuida, lá na Globo. Isso mesmo, João amarrando um comercial na TV aberta, junto com uma ação no Google. Tudo para bombar o lançamento. A galera já tá contando os segundos, porque a audição exclusiva do álbum já tá marcada pro domingo. É muito buzz para um artista só, hein? João mostrando mais uma vez porque é um dos maiores nomes da nossa música pop atual. Fiquem ligados para não perder nenhum detalhe desse lançamento que promete agitar tudo. Obrigada pela sua companhia, viu? Até o próximo Drops News, estarei juntinho com você.
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5: Aquele abraço bacana a todos os trabalhadores, especialmente aqueles que já começaram o dia bem cedo, seja na cidade ou na zona rural. O nosso reconhecimento a quem faz a economia girar e a quem ajuda a construir um futuro melhor. O trabalho digno merece sempre o nosso respeito e a nossa admiração.
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5: Respira fundo aí, curte o que vem agora, porque é só música boa.
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0: Que dia maravilhoso e que dia sensacional, porque você tá aí acompanhando a nossa programação. Nosso muito obrigado pela sua audiência. É muito bom saber que tem assim, ó, um monte de gente ouvindo a gente por toda a cidade. Obrigado pelo carinho, muito obrigado pela sua sintonia. Vamos nessa, a música não para.
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0: não param de chegar, muita música boa, muita informação e aquele alô bacana para todos vocês aí na sintonia. Vamos lá, registrando as participações aqui do meu amigo Wellington, a Silvandira, muito obrigado aí, Silvandira Bezerra, Carol Souza, Ronaldo, o Jonathan, obrigado pelo carinho, Jonathan. O Edivaldo também tá junto com a gente aqui e o Flávio Santos, valeu!
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1: 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Cultural. 3:40.
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Vamos seguindo com o nosso programa. Você sabe que a vida passa depressa demais pra gente deixar de agradecer pelas pequenas conquistas. Então, vamos aproveitar esse momento pra sorrir mais, reclamar menos e valorizar quem caminha ao seu lado. Que Deus continue abençoando você, a sua família e também todos os seus projetos todos os dias. Vamos lá, o programa não para. Liberdade. E vamos lá, se prepara aí porque tem muito mais sucesso chegando.

Sensacional, tá vendo aí, né? Só musicão pra quem tá acompanhando a nossa programação nesse dia maravilhoso. Continue participando da nossa programação, porque daqui a pouquinho eu vou mandar aquele alô sensacional pra você. Vamos lá, a música continua.

0: programa não para. Por quê? Porque por aqui a gente manda aquele super alô pra quem tá na sintonia da nossa programação. Meu amigo Fabiano Vitor também tá aí na sintonia, o Caio, a Daniela Marinho, obrigado pelo carinho, Kaique, meu xará Fernando Oliveira, Aline Paixão, obrigado pelo carinho, pela audiência, Bianca, a Karina, o Jefferson Farias e a Juliana Souza também estão acompanhando o programa, estão no trabalho, obrigado pelo carinho, obrigado pela sintonia.
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0: Voltamos já.
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5: 5:01.
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0: 8:04.
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2: 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Boa tarde, Água Boa e arredores aí, né? Eu sou Jean Martinazzo, muito prazer. Estamos começando o Especial Sertanejo aqui na Liberdade FM 104,9. Acompanhando vocês com o melhor do sertanejo. Você é a parte essencial da nossa programação. Envie já sua mensagem pelo WhatsApp 663408-1200. Peça a música que deseja ouvir, mande um abraço e diga de onde você está curtindo a Liberdade FM. Não perca nossas atualizações nas redes sociais. Siga a gente lá no Facebook, em Liberdade FM 104.9 e também no Instagram, @Liberdade104.9FM, para acompanhar as nossas novidades e aqui da sua rádio predileta, tá bom? O Especial Sertanejo está rolando e agora é hora de aumentar o volume, porque aqui tá na Liberdade, tá bom demais.

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Prepare-se para aumentar o volume, porque as músicas estão sensacionais. Muito sucesso sertanejos e romances no ar pela Liberdade FM.

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0: alegria ter você conosco na Liberdade FM. Não sai daí, pois logo mais o Especial Sertanejo segue com mais sucessos para levantar o seu astral. Não fique de fora, envie agora o seu recado, um abraço pelo WhatsApp 6634681200 e se conecte com a gente. Siga a nossa rádio no Instagram, @liberdade104.9fm e no Facebook, Liberdade FM 104.9. Em breve tem mais sucessos sertanejos para você aqui na nossa programação.
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3: 5:20.
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0: horas e 24 minutos.
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1: E continuamos no Especial Sertanejo. Agradecemos a sua companhia e por ficar conosco nesse clima sensacional. Aumente o som, porque a próxima seleção é exatamente ao seu gosto. Continua forte o ritmo sertanejo por aqui. Abrace essa nova canção que vai agitar a sua vibe. Tá na liberdade? Tá bom demais.
3: Já

0: Bora, BH!
1: Você está no lugar certo para curtir o especial sertanejo com os maiores sucessos do rádio. A melhor companhia segue com você. Continuamos com aquele estilo único que você tanto gosta. Então prepare-se, pois música de qualidade está a caminho da sua sintonia, porque tá na liberdade e tá bom demais.

valorizando cada profissional independente. Você ouvindo a gente. Vamos até às 19 horas com o fino da música sertaneja. Se está na liberdade, está ótimo demais.

0: É muito bom contar com a sua audiência na Liberdade FM. Não sai daí, pois logo mais teremos mais um especial sertanejo com muita música top. Não perca tempo, mande já o seu abraço, o seu recado, também participe com a gente através do WhatsApp 66-3468-1200. Siga também a nossa emissora lá nas redes sociais, no Instagram, @liberdade104.9fm, e no Face, Liberdade FM 104.9. Já tem mais música sertaneja esperando por você aqui com a gente.
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3: 5:42.
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3: 5:45.
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8: E aqui estamos nós novamente com o Especial Sertanejo. É uma alegria ter você conosco nessa seleção musical feita só pra você. Então prepare-se, porque a sequência vem com aquela qualidade especial. A seguir, uma música especial que promete emocionar profundamente e elevar a sua sintonia. Tá na liberdade, tá bom demais.

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tem modão de qualidade passando por aqui. Curta o melhor sertanejo e deixe o seu dia mais alegre com o especial sertanejo. E aí, preparado? Vem chegando outro sucesso pra você cantar alto e se esbaldar ao som dela. Tá na liberdade? Tá bom demais!

0: ritmo sertanejo segue forte aqui na 104.9. Vamos fazer uma breve pausa e retornaremos logo com mais novidades para você. No especial sertanejo ainda rolam muitas músicas excelentes. Entre em contato conosco, arroba Liberdade 104.9 FM, 6634-68-1200, Liberdade FM 104.9. Tá na Liberdade, tá bom demais.
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4: Água Boa,
3: Mato Grosso.
5: Brasil. 6:01.
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1: Boa noite, Rádio 20. Nesta hora do Ângelus, queremos rezar juntos. O anjo do Senhor anunciou a Maria e ela concebeu do Espírito Santo. Ave Maria, cheia de graça, Senhor é convosco. Bendita sois vós entre as mulheres e bendito é o fruto do vosso ventre, Jesus. Santa Maria, Mãe de Deus, rogai por nós, pecadores, agora e na hora de nossa morte. Amém. Eis aqui a escrava do Senhor, faça-se em mim segundo a vossa palavra. Ave Maria, cheia de graça, Senhor é convosco. Bendita sois vós entre as mulheres e bendito é o fruto do vosso ventre, Jesus. Santa Maria, Mãe de Deus, rogai por nós, pecadores, agora e na hora de nossa morte. Amém. E o Verbo divino se encarnou e habitou entre nós. Ave Maria, cheia de graça, o Senhor é convosco. Bendita sois vós entre as mulheres e bendito é o fruto do vosso ventre, Jesus. Santa Maria, Mãe de Deus, rogai por nós, pecadores, agora e na hora de nossa morte. Amém. Rogai por nós, Santa Mãe de Deus, para que sejamos dignos das promessas de Cristo. Oremos. Infundi no nosso espírito a vossa graça, ó Pai. Vós que na anunciação do anjo nos revelastes a encarnação do vosso Filho, pela sua paixão e cruz, conduzi-nos à glória da ressurreição. Por Cristo nosso Senhor. Amém. Glória ao Pai, ao Filho e ao Espírito Santo, como era no princípio, agora e sempre. Amém. Evangelho de Jesus Cristo segundo Mateus. Naquele tempo, apresentaram a Jesus um homem mudo que estava possuído pelo demônio. Quando o demônio foi expulso, o mudo começou a falar. As multidões ficaram admiradas e diziam: nunca se viu coisa igual em Israel. Os fariseus, porém, diziam: é pelo chefe dos demônios que ele expulsa os demônios. Jesus percorria todas as cidades e povoados, ensinando em suas sinagogas, pregando o evangelho do reino e curando todo tipo de doença e enfermidade. Vendo Jesus as multidões, compadeceu-se delas porque estavam cansadas e abatidas, como ovelhas que não têm pastor. Então disse aos discípulos: a messe é grande, mas os trabalhadores são poucos. Pedi, pois, ao dono da messe que envie trabalhadores para sua colheita. Palavra da salvação. Glória a vós, Senhor. A palavra de Deus nos ensina mais uma vez a confiar no Senhor. Jesus cura o mudo, quer curar a sua mudez, o seu medo de anunciar, seu medo de evangelizar, a sua preguiça de não ir para a igreja ou ensinar seus filhos. E você só precisa dizer: eu creio, Senhor. Porque Jesus diz: a messe é grande, mas os operários são poucos. Quem sabe você seja um operário do Senhor e se coloca a serviço do reino para que a palavra de Deus possa ser transmitida àqueles que ainda não a conhecem. Esta é a missão de todo cristão batizado. Não cruzar os braços, mas arregaçar as mangas e ir em frente. É preciso você fazer a sua parte. Louvado seja nosso Senhor Jesus Cristo. Para sempre seja louvado. E a bênção de Deus Todo-Poderoso, Pai, o Filho e o Espírito Santo, desça sobre vós e permaneça para sempre.
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5: Oi, estamos de volta com o nosso Especial Sertanejo. É uma felicidade imensa ter você aqui conosco, desfrutando dessa seleção de hits marcantes e músicas emocionantes. Então, se liga aí com a gente. E aí, você tá pronto para mais um sucesso? Tá na liberdade? Tá bom demais. A partir deste momento, o Especial Sertanejo adentra a atmosfera única dos grandes modões de viola, né? Então chegou a hora dos clássicos sertanejos, das canções raiz e dos modões que marcaram épocas.

Esta moda conta a vida de um boiadeiro que mais deixou rastros de saudade nas estradas do Brasil. Parabéns. Grande abraço, Zé Nagy.

legal essa seleção incrível que passou. Mantenha-se sintonizado na Liberdade FM para mais músicas que marcaram épocas. A festa não para não, em breve mais músicas incríveis para você curtir e se animar ainda mais com a gente. Tá na Liberdade, tá bom demais.

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0: uma pausa rápida no especial sertanejo, mas não vai muito longe não. Estaremos de volta em instantes. Nesse momento, aproveite para enviar a sua mensagem pelo WhatsApp 6634681200, seguindo também a nossa programação lá nas redes sociais, porque você sabe que você tá na liberdade. Tá bom demais.
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5: 6:22.
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1: Eis que a excelente música sertaneja volta a ecoar na sua frequência. Mantemos o alto astral e o Especial Sertanejo segue com energia positiva. Agora é a vez de elevar o som, pois vem lá aquela música pra você cantar com tudo. Tá na Liberdade, tá bom demais.

maravilhosa de sertanejo. É o especial sertanejo, mantendo a vibração com clássicos que ainda tocam no coração. A festa não para por aqui, vem mais sucesso para manter o seu rádio no último volume. Se é liberdade, tá ótimo.

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0: vamos fazer uma pausa rápida no especial sertanejo, mas já voltamos com aquele mix especial de modão, paixão e sucesso que você gosta. O especial sertanejo está cheio de sucessos. Entre em contato. Arroba Liberdade 104.9 FM 6634-68-1200 Liberdade FM 104.9. Tá na Liberdade? 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
4: 6:40
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7: A boa música sertaneja não para de invadir a sua sintonia. É uma alegria em ter você aqui no Especial Sertanejo da Liberdade FM. Continua forte o ritmo sertanejo por aqui. Abraça essa nova canção que vai agitar a sua vibe. Tá na Liberdade? 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

Você está aproveitando a seleção de sucessos sertanejos? O Especial Sertanejo continua a todo vapor, trazendo o melhor da música para animar o seu dia. Segure essa onda de emoções com mais uma música daquelas irresistíveis. Tá na liberdade, tá bom demais.

está concluindo-se mais um outro especial sertanejo aqui na Liberdade FM. O nosso muito obrigado pela sua companhia, pelas suas mensagens e por passar esses momentos com a gente. Eu sou o Jean Martinazzo e foi um prazer estar com você nesse especial sertanejo. Agora continuamos com mais da nossa programação. Mantenha-se sintonizado com a melhor frequência do rádio. Não esqueçam de seguir a gente nas redes sociais. Instagram, @liberdade104.9fm, Facebook, Liberdade FM 104.9. E claro, envie aquela mensagem no WhatsApp 6634681200. Uma ótima noite a todos nós e até a próxima. Tá na Liberdade, tá bom demais.

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4: Oito horas.
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9: Então vamos lá, vamos começar mais uma edição do programa Cai no Laço. Muito prazer. Eu sou Fernando Leme. Tô chegando. Chegando na sua terça-feira, hoje é dia 28 de julho. Vamos aos fatos do dia de hoje, 28 de julho. Então vamos lá, vem comigo.
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9: Fatos do dia! Em 1914, o Império Austro-Húngaro declarou guerra à Sérvia. Ninguém se importa com isso aqui no Brasil. Larga pra lá, deixa eu ver. Em 1919, Epitácio Pessoa assumiu a presidência da República. Em 1924, terminou a Revolta Paulista. Em 1933, o primeiro telegrama cantado foi entregue. Em 1938, Virgulino Ferreira da Silva, o cangaceiro Lampião, e a sua mulher, Maria Bonita, foram mortos em Sergipe em uma emboscada armada por soldados. Em 1941, o Japão invadiu a Indochina, avançando a sua conquista territorial durante a Segunda Guerra Mundial. Em 1945, um avião B-25 do Exército Americano colidiu com o andar de número 79 do Empire State Building, em Nova York. Matou 14 pessoas e feriu outras 26. Em 71, foi inaugurado o Hospital Albert Einstein, em São Paulo. Em 76, um terremoto que atingiu entre 7,8 e 8,2 graus na escala Richter, atingiu a cidade chinesa de Tangshan, matando 250 mil pessoas. Foi o pior terremoto do século 20. Hoje, quem faz aniversário é a Jacqueline Kennedy Onassis, primeira-dama dos Estados Unidos. Ela já é falecida, obviamente. A cantora Daniela Mercury está fazendo aniversário hoje, o cantor e compositor Guilherme Arantes também, a modelo Sasha Meneghel, o rapper Soulja Boy e o cartunista Jim Davis. E hoje, dia 28, nós estamos comemorando o Dia Mundial de Combate à Hepatite, o Dia Nacional de Combate ao Colesterol, o Dia do Diretor Escolar e também o Dia do Agricultor.
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9: E vamos lá, conferindo aí a nossa programação. Segue.
11: Sim. 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

Nice.

0: Muito obrigado, muito obrigado.
1: Brunão, obrigado, querido, demais.
0: Tamo junto, cara.
2: Que alegria, que maravilha ter a sua audiência por aqui. Um grande abraço pra você que tá ligado aí na nossa programação, né? Se você estiver viajando, se você estiver trabalhando, se você estiver curtindo aí um momento de descanso, receba aí as nossas melhores energias, tá? Pode participar da nossa programação pelo WhatsApp, mande seu recado aí, faça o seu pedido musical e siga com a gente. A programação não para.
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0: Maria Chaquita.
1: Curtindo a Liberdade FM, que maravilha. Tíssimo obrigado pela sua sintonia. Aqui na sua 104,9 só tem música gostosa, né? Você tá acompanhando aí. Vamos lá, música não para.
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0: vamos seguindo, né? Vamos seguindo aí com a nossa programação nesse dia sensacional. Pra você que tá acompanhando a gente aí pedindo música, também vai acompanhar os seus alôs, tá? A Lucireia Ramos tá na sintonia, Laís, o Claudinei também, a Denise, o Afonso, alô Rodrigo, aquele abraço, e o Ricardo Soares também tá acompanhando a gente lá do trabalho. Grande abraço pra vocês.
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0: Liberdade FM, olha aí, preparem-se. Próximo bloco promete ser ainda mais gostoso. Pera aí que eu volto já.
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0: E vamos lá, conferindo aí a nossa programação, segue.
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0: Música boa pra você é aqui na nossa programação.

0: Liberdade FM, tá na Liberdade. Tá bom demais. Tá curtindo aí a melhor programação musical no seu rádio. Que bom. Mais música chegando pra você, porque por aqui a música não pode parar, né? Vamos lá, aumenta o volume aí.
1: Ai,

E atenção, porque o pagamento do INSS de julho começou já ontem, dia 27, para aposentados, pensionistas e demais beneficiários do Instituto Nacional do Seguro Social. O calendário ele segue até 7 de agosto e é organizado conforme o número final do cartão do benefício, sem considerar o dígito verificador que aparece depois do traço. Os primeiros a receber são os segurados, que ganham até um salário mínimo. Já quem recebe acima do piso nacional terá os depósitos liberados nos dias seguintes, de acordo com o calendário oficial do INSS. O número que define a data do pagamento é o último algarismo do cartão do benefício antes do traço. Quem tiver dúvidas pode consultar as informações pelo aplicativo Meu INSS, pelo site oficial ou pela Central 135. O calendário tá aí nas redes sociais para você acompanhar.

0: mais músicas e mais informações. Coisa boa saber que você tá acompanhando a gente. É hora de registrar as participações. Então vamos lá. Deixa eu ver quem tá comigo aqui. O Antônio Rodrigues, a Jaqueline também, a Patrícia. O Davi, obrigado pelo carinho. Alice. Alô, Adriana Campos, aquele abraço. E o Célio Medeiros também tá pedindo um modão aqui, a gente vai tocar, tá bom? Daqui a pouquinho tem mais alôs. Liberdade FM, tá na Liberdade, tá bom demais. Mais um bloco se foi. A gente vai para um rápido intervalo comercial e a gente volta já.
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7: 8:30.
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0: 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Tá na Liberdade, tá bom demais.
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0: E vamos lá, sequência de músicas por aqui. Não para.

música mais gostosa no seu rádio. Obrigado pela audiência. Continue participando aí através do WhatsApp, porque daqui a pouquinho vai rolar aquele salve. Daqui a pouquinho vai rolar aquele alô pra quem tá acompanhando a nossa programação. Obrigado aí pela audiência. Vamos lá, a música continua.

0: Liberdade FM, tá na Liberdade, tá bom demais. Segura aí, galera, porque a música não para. Bora continuar curtindo juntos aqui na Liberdade, aquela que você gosta. Simbora!
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0: coisa boa, coisa maravilhosa é saber que você tá junto com a gente acompanhando o nosso programa. E uma das coisas que eu mais gosto aqui na nossa programação é justamente isso, é enviar aquele abraço, é enviar aquele alô para quem tá acompanhando o nosso programa. Então vamos lá? Quem tá comigo é a Neide, grande beijo, Neide tá em casa, Yara Vieira também, diz que tá adorando a programação, obrigado Yara. O Adriano também tá junto com a gente, valeu, alô Carlos Silva, Carolina e Paulo também na sintonia, Elinete Santos, grande beijo para você, a Cidinha Torres também, a Cidinha tá acompanhando a gente lá do salão de cabeleireiro dela, muito obrigado pelo carinho, Cidinha, daqui a pouquinho tem mais alô pra moçadinha, tá bom?
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0: E uma parada rápida, né? Voltamos em instantes.
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0: E o vídeo de uma bebê que sorri ao ouvir a voz do pai durante um ultrassom 3D tá emocionando milhões de pessoas ao redor do mundo. Ele foi compartilhado por Lia Oliveira, que vive no Canadá com o marido Andrew Oliveira, e já ultrapassou 42,7 milhões de visualizações durante o exame. Enquanto as imagens mostram com nitidez o rostinho da menina, né? O Andrew, o pai da menina começa a conversar com a filha e beijar a barriga da mamãe. Em poucos segundos, a bebê abre um largo sorriso na telinha e surpreende os pais e também os profissionais que acompanham o ultrassom. O momento inesperado é cheio de alegria. A cena emocionou muita gente ao redor do mundo. E você pode acompanhar o vídeo, vamos ver aqui, em 3D. Deixa eu ver aqui. No Instagram, Lia ao Live. Lia ao Live. Vai lá que você vai ver.
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0: E vamos lá, conferindo aí a nossa programação. Segue.
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música maravilhosa que você gosta rola aqui na nossa programação. Nosso muito obrigado pelo seu carinho, pela sua audiência. Continue pedindo a tua aí através do nosso WhatsApp. Daqui a pouquinho a gente vai mandar aquele alô pra galera toda que tá na sintonia aí. E claro, sua canção também rola aqui na nossa programação, né? Muito bom saber que você tá aí. Esteja você em casa, no seu trabalho, esteja você aí dando uma caroninha pra gente no teu carro, no teu caminhão. Nosso muitíssimo obrigado pela tua audiência. Vamos lá, programação.

0: Essa é a Liberdade FM. Liberdade FM tá bom demais, tá na Liberdade, tá bom demais. Muita energia positiva no ar pra você. Essa é a rádio que toca sempre a música que você gosta. Vamos nessa.
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